0: Rio Negro Solimões, o programa, a gente se entrega. Tá bom, né? 9:06 agora. Deixa eu abraçar a Margarete Veríssimo e Vespasiano, Grande Belo Horizonte. Tá ligadinha com a gente, não é, Margarete? Um abraço pra você. Um bom sábado, um bom domingo. Obrigado pela sintonia. Abraçando a todos os comunicadores aqui da Rádio Manhuaçu, da 9 FM, em especial o Rafael Muniz. Tá bom, Margarete? Tá dado o recado. Um abraço aí, boa noite. Também o Ronaldo Leleco de Luisburgo tá com a gente. Deve estar fazendo frio, hein, Leleco? Boa noite. Conta pra gente aí, meu querido. Boa noite.
1: Alô, Giovanni Amorim. Aqui é o Ronaldo Leleco de Luisburgo. Hoje eu vou lá com você. Você tá sentindo frio aí, né? Aqui tá frio há muito tempo. Não falei com você, né? Aqui tá um frião danado. Agora a temperatura, agora eu olhei ali. Na praça da igreja, entendeu? 9 graus lá na praça da igreja. Agora imagine de madrugada, quanto que não vai dar? A sensação térmica vai dar uns 6 graus, ou menos. Então, eu tudo na paz de Deus aí, e eu quero uma música daquelas bem aconchegantes, né? Coxa de Retalho.
0: Opa, tá bom, Lelé, Coxa de Retalho é uma boa pedida, né? Um abraço pra você aí em Luisburgo, ótima noite. Pois é, né? Aqui em Manhuaçu nesse momento aí, no meu aplicativo aqui no centro da cidade, 13 graus, hein? Tá bom, Leleco, aí em Luisburgo realmente o frio pega, né? Um abraço aí pra todos de Luisburgo, né? Todos, pro nosso amigo ouvinte Leleco que não perde o nosso programa, hein? Aí, ó, que saudade, hein? Do Cirema, Coxa de

Que saudade lá do fundo do baú do Cinema, Coxa de Retalhos, 9h11 agora. Hora certa, deixa eu abraçar nosso amigo ouvinte Lúcia Helena de Martins Soares. Tá ligadinha com a gente, né? Interagindo, curtindo aqui a programação. Tá bom, Lúcia? Lúcia Helena de Martins Soares, um abraço, boa noite. Obrigado pela sintonia, pela participação. Abração da toda a família, amigos, todos que ouvem o programa. Tem Bruno e Marrone agora.

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1: Legal, ouvimos o Panda, o Selenato. Agora Diego Vitor Hugo.

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4: Muito bem, 9 horas e 31 minutos, na sua noturna de sábado. Você segue ligado, sintonizado, curtindo a mais querida Manhuaçu FM, a melhor do leste de Minas. Você curtindo e interagindo. Um abraço, Giovanni, ótima noite. A música não para por aqui. Tem Nayara Azevedo.

0: gosta de mim, Ivete. Oh, meu Deus.
1: Mavila, obrigada, meu amor. Obrigada, gente.
0: Mas vamos, Ivete.
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1: 9h49, tem Jorge Matheus no programa. Só se for sozinho.

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4: Muito bem, minha gente, 10 horas em ponto aqui na 106,9, programa Ritmos da Noite. Vai seguindo junto contigo até logo mais às 11. E hoje é sabadão, você já sabe, né? Programa Muda a Batida no sábado, né? De segunda a sexta, o melhor da música romântica nacional e internacional, a segunda parte do nosso programa. Já no

0: Sábado é diferente, né? No sábado a gente recorda o melhor do pop nacional. Tem muita coisa boa pra gente recordar aqui em nossos arquivos, hein? Muita coisa boa mesmo. Então, vamos lá, bora lá começar recordando Los Hermanos, Ana Júlia, Ô Saudade, hein? Música boa.
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Palmas do Sucesso e Djavan, uma brasileira. Minha gente, 10 e 11, melhor do passado do pop nacional pra você, até às 11, aqui no programa Ritmos da Noite, na 106,9. E agora a gente volta no tempo e recorda o Traje a Rigor, Rebelde sem Causa.

0: Capital Inicial no programa Ritmos da Noite. Que legal, hein? Recordamos aí o Passageiro. São 10h26.
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0: Pessoal, 10h26. Deixa eu abraçar o nosso amigo ouvinte, o José Geraldo Damasceno, né? O Zé Rolinha, córrego da raiz. Tá ligado com a gente, curtindo o nosso programa. Tá abraçando a todos os ouvintes aqui do Ritmos da Noite, da Manhuaçu. Tá bom, Zé Geraldo, um abraço pra você, esposa Adriana, ótima noite, obrigado aí pela participação do programa. Agora a gente recorda o melhor do pop com o Lulu Santos. Casa, um dos grandes sucessos do Lulu.

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2: Tudo bem, minha gente? 10h31. Programa Ritmos da Noite segue recordando um dia contigo até às 11 por aqui. Papas da Língua, Alexandre Carlos. Vou viajar.

0: Engenheiros do Havaí, recordando pra gente, Terra de Gigantes, 10h42, minutos finais do programa Ritmos à Noite, e até às 11, o melhor do pop nacional pra você de presente.
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Estreja, dois lados, 10h49, aqui na Manhã Sua FM, recordando o melhor do pop nacional. Finalzinho do nosso programa e a gente recorda Kid Abelha. Depois a gente fecha o programa com Jota Quest.

última de hoje no programa Jota Quest, dias melhores, 10h58, pessoal. Vamos colocando um ponto final aqui no programa Ritmos à Noite, no seu sabadão, 6 de junho, 2026. Agradecendo a você pelo carinho, pela audiência. E claro, não é? Agradecendo a Deus, né, por mais essa semana, por mais esse dia, mais esse programa, Deus permitindo, na segunda. Estaremos de volta, sim, por aqui, a partir das 8 da noite, com mais um programa, aqui pela 106,9. A sequência da programação tem a Rede Aparecida de Rádio, programa com a Mãe Aparecida, para lhe fazer companhia até às 6 da manhã. Aquele abraço, ótima noite, bom descanso. Você que trabalha, um bom trabalho. Fiquem com Deus. Domingo santo e abençoado para você. Até segunda. Tchau, gente. Música.

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3: 11 horas, horário de Brasília.
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3: Estamos de volta na programação com a Mãe Aparecida, depois do Santo Terço com a Mãe Aparecida. A gente continua a nossa caminhada de fé até a meia-noite. Eu, Evandro Brum, te acompanho até lá, viu? Muito obrigado pela presença, pelo carinho e pelo acolhimento. Que Nossa Senhora continue cuidando de você, do seu coração, da sua vida e das suas intenções. WhatsApp disponível para você participar, DDD 12-3104-1043. Fique à vontade, viu? Coloque aqui suas intenções, seus pedidos e os seus agradecimentos. Deixa eu rezar e abraçar quem continua com a gente. Leomar, ele coloca aqui suas intenções. Continuamos em oração por você, Leomar. Continuamos juntos também rezando pelo Rogério de Jales, aqui no estado de São Paulo. Muito boa noite. E ainda o Mário, da cidade de Piraquara, lá no estado do Paraná, continua também rezando conosco. Louvado seja Deus por todas essas intenções dos irmãos que rezam conosco. Deus abençoe, proteja, ilumine e guarde a vida e o coração de cada um. Bem-vindo, bem-vinda ao nosso programa, ao programa com a Mãe Aparecida. Deixa eu mandar um abraço e rezar por quem está conosco na cidade de Mossoró, no Rio Grande do Norte, Rádio Rural AM. Na cidade de Juiz de Fora, Minas Gerais, Rádio Catedral FM. E em Jales, aqui no estado de São Paulo, Rádio Assunção FM. E muitas outras que continuam nos ajudando a chegar no coração e na vida de cada um. Também rezo e peço a bênção de Deus para a vida da Nancy Ramos de São Manuel, que também reza com a gente. Boa noite, Nancy. Seja bem-vinda à Rádio Aparecida. Muito obrigado pela presença e pela participação também. Que Deus seja louvado por sua vida e por sua família. Para você que está aqui conosco, muito obrigado, muito boa noite. Seja bem-vindo, seja bem-vinda à nossa programação. Agora são 11 horas e 3 minutos, horário de Brasília. Ótima noite para você. 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
6: Hoje, dia 6 de junho, nós vamos conhecer a história de Zacarias, um profeta que foi morto a pedradas por ordem do rei Joás. E esse nome Zacarias significa lembra-te de Javé. Era um nome bastante comum naquele tempo, apareceu mais de 60 vezes na Bíblia. Muitos pais davam esse nome para os filhos para que se lembrassem de Javé, se lembrassem deles e que Javé se lembrasse também da família. Então, o Zacarias, que lembramos hoje, era o filho de Josabá e

sacerdote Joiada. Joiada. Ele viveu na época de Joás, rei de Judá. Época complicada, conturbada. Atália, a rainha de Judá e mãe de Ocosias, tinha mandado matar todos os filhos do rei Ocosias, que tinham sido assassinados por Jeú no ano de 841 a.C. E assim, então, ela se tornou a rainha de Judá. O único filho de Ocosias que escapou foi Joás, de apenas um ano de idade. É que Josaba, a mãe de Zacarias, era empregada no palácio do rei. Ela conseguiu esconder esse menino. Assim, durante 6 anos, Zacarias e Joás cresceram juntos. 6 anos depois, os anciãos deram um golpe, depuseram Atália, aclamaram Joás como rei. Ele tinha apenas 7 anos. E Joás começou bem o seu governo. Ele teve a ajuda de Joiada, o pai de Zacarias. Os dois conseguiram restaurar e também purificar o templo. Mas depois da morte de Joiada, o rei Joás mudou o rumo do seu governo e tudo voltou para trás. Nesse segundo período do governo de Joás, o Espírito de Deus se apoderou do profeta Zacarias, que dizia ao rei e seus ministros o seguinte: por que é que vocês estão desobedecendo aos mandamentos de Javé? Vocês vão se arruinar. E o pessoal se reuniu então contra Zacarias e, por ordem do rei Joás, o apedrejaram no pátio do templo de Javé. Esquecido da generosidade que lhe havia testemunhado, Joiada, pai de Zacarias, Joás matou Zacarias, seu irmão de criação, filho de Joiada e Josaba. E ao morrer, Zacarias exclamou o seguinte: Javé o verá e pedirá contas a vocês.

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2: Nossa Senhora das Neves. A aparição de Nossa Senhora das Neves é particularmente significativa por ser uma das primeiras após a Assunção de Maria aos céus. O acontecimento milagroso ocorreu durante o pontificado do Papa Libério, que liderou a Igreja de 352 a 366 d.C. O milagre da neve em pleno verão romano destacou-se como um sinal claro da intervenção divina, bem como da contínua presença de Maria na vida dos fiéis. Desse modo, o evento não apenas reforçou a devoção mariana, mas também consolidou a importância de Maria como intercessora poderosa e presente na história da Igreja. No verão de 352, João e sua esposa tiveram um sonho extraordinário na noite de 4 para 5 de agosto. Eles não tinham filhos e eram muito ricos. Então queria doar uma grande quantia para obras piedosas da Igreja. No sonho, a Virgem Maria apareceu a ele e o instruiu a construir uma igreja no local onde ele encontrasse neve na manhã seguinte. João acordou surpreso, pois sabia que nevar em Roma, em pleno verão, era algo extremamente improvável. Mesmo assim, a fé e a devoção o moveram a compartilhar essa visão com o Papa Libério. Curiosamente, naquela mesma noite, o Papa Libério recebeu uma visão idêntica àquele sonho. A Virgem Maria lhe instruiu a subir ao Monte Esquilino, uma das sete colinas de Roma. Ao amanhecer, onde ele encontraria neve e deveria construir uma igreja. Na manhã de 5 de agosto de 352, Roma testemunhou um evento milagroso. Após os sonhos que tiveram,

tanto o casal quanto o Papa Libério dirigiram-se ao Monte Esquilino, acompanhados por uma multidão curiosa. E o que encontraram foi algo extraordinário. Em pleno verão, o topo da colina estava coberto de neve, um fenômeno impossível para aquela época do ano. Este sinal milagroso confirmou as instruções recebidas em sonho pela Virgem Maria. O Papa Libério, usando seu bastão, traçou na neve um perímetro da nova igreja. João, então, financiou a construção da Basílica, que ficou conhecida como Santa Maria Maior ou Nossa Senhora das Neves. Este evento não só marcou a fundação de uma das mais importantes basílicas de Roma, mas também reforçou a fé e a devoção dos fiéis, tornando-se um símbolo da presença e intercessão de Maria. Nossa Senhora das Neves, rogai por nós!

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1: Saudação a você, ouvinte da Rádio Aparecida. Sou irmão Joaquim, trabalho na coordenação das obras sociais redentorista da província Nossa Senhora Aparecida. Seguindo o Redentor e nas pegadas de Santo Afonso, os missionários redentoristas devem promover o desenvolvimento das pessoas, incentivar as relações interpessoais e construir a verdadeira fraternidade. Isso exige a máxima estima pelas pessoas, por valores e qualidades. Por isso, o CAS, Centro de Assistência Social, trabalha também sobre o tripé: missão, visão e valores. Missão é continuar o Redentor e despertar no ser humano valores de fé e esperança, fortalecer vínculos e o protagonismo social de nossos parceiros na evangelização e na vida. Visão, ser referência de espaço contínuo, permanente e planejado de valorização à vida. Valores, acolhimento humanizado, responsabilidade, integridade e alegria. Vendo então este tripé, vamos fazer uma ponte para vermos também que todo o trabalho desenvolvido pelo CAS está em consonância com a Política Nacional da Assistência Social. Para isso, tomaremos alguns pontos de reflexão sobre o trabalho social com famílias, no âmbito do Serviço de Proteção e Atendimento Integral à Família, o PAIF, e o direito à convivência familiar e comunitária, apresentado por Messias Pinheiro de Oliveira, do Instituto Federal do Ceará, Campus Iguatu, do ano de 2022. Diz o texto: dentre os objetivos da Política Nacional da Assistência Social está a garantia de que suas ações tenham matricidade sociofamiliar. O que quer dizer? Desenvolver o trabalho e a centralidade é a família. Continua assim o texto. E assegurar a convivência familiar e comunitária como direito à proteção social. Para a Política Nacional de Assistência Social do ano de 2004, na página 31, a proteção social deve garantir as seguintes seguranças: segurança de sobrevivência, de rendimento, de autonomia, de acolhida, de convívio ou vivência familiar. Segundo Torres, 2013, na página 10, outro autor citado por Messias, é necessário assimilar a convivência social como um processo sociorrelacional que contém possibilidades de ampliar a proteção social de sujeitos, famílias, grupos e segmentos populacionais. E nas relações com o outro, que o sujeito se reconhece como indivíduo e constrói como ser social, percebendo-se como parte de um todo, edifica significados e comunicação, conexões e desconexões entre as pessoas, amplia a percepção de si e do mundo, criando identidade individual e coletiva. É no ato de conviver que são conhecidas as semelhanças e diferenças dos sujeitos, suas subjetividades.

0: e individualidades são processadas. E nas relações entre as pessoas que são produzidos valores e ideologias e a identidade pessoal e cultural. É na convivência coletiva que acontece a transferência de geração em geração do conhecimento social acumulado historicamente. A matricidade sociofamiliar para a proteção social da assistência social, segundo a Política Nacional de Assistência Social de 2004, significa que a família é um núcleo social básico de acolhida, convívio, autonomia, sustentabilidade, protagonismo social, a defesa do direito à convivência familiar na proteção da assistência social. Supera o conceito de família como unidade econômica, mera referência de cálculo de rendimento per capita, e a entende como núcleo afetivo, vinculado por laços consanguíneos, de aliança ou afinidade, que circunscrevam obrigações recíprocas e mútuas, organizadas em torno de relações de geração e de gênero. A família deve ser apoiada e ter acesso a condições para responder ao seu papel no sustento, na guarda e na educação de suas crianças e adolescentes, bem como a proteção de seus idosos e portadores de deficiência. Assim, o território é composto por um conjunto de pessoas que, em sua própria dinâmica, vivem, convivem, se organizam e se integram socialmente na família e também na comunidade. Encerro deixando para você os nossos endereços dos meios de comunicação social. O Instagram, @casobrassociaisredentoristas, e também o nosso site, a12.com/cas. Acessando os mesmos, você vai ter a oportunidade de conhecer um pouco mais das atividades que são desenvolvidas pelos nossos centros de assistência social. Até a próxima.
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3: Caríssimos, caríssimos, a gente fica comovido diante da realidade. A primavera começou, a vida começou. Tudo o que é humano tem berço, tem fonte e tem origem. Aquele que nunca começou, que é a fonte infinita de todas as fontes, é o eterno, o imenso, o todo-poderoso, infinitamente santo, justo e misericordioso Deus. Princípio que não teve princípio. O Pai, a ideia eterna do amor Deus. Primavera é um louvor de Deus, como todas as fontes são louvor de Deus, como toda a origem. Nasci de minha mãe, recebi vida humana, ela vem de Deus. A vida das plantas, dos animais, dos seres humanos, do homem, que é um composto de espírito e matéria. Também a vida dos anjos, o mundo dos espíritos criados. Os anjos, tudo isso tem uma única fonte, é o próprio Deus. O Pai que gera eternamente a ideia infinita, de onde procede eternamente o amor. E todas as fontes cantam, marulhando alegres, porque a fonte é sempre alegre. Cantam marulhando a fonte eterna, Deus. Isto que nós queremos fazer hoje, celebrando meus 86 anos de vida. Fonte, Deus, um rio longo, longo. A fonte está longe. Celebrando minha origem, agora no começo da primavera, em que o mundo sorri porque é fonte

0: de vida, eu me ajoelho perante o Eterno para adorar, para agradecer, para suplicar e para fazer penitência e bater no peito dizendo: minha culpa, minha tão grande culpa. Todas as faltas contra a vida, essas faltas se chamam pecado. Que Deus Todo-Poderoso tenha compaixão de nós, perdoe os nossos pecados e nos dê a vida eterna, para que nós fiquemos livres da vida que morre, para viver eternamente a vida imortal, a vida eterna. Deus me ajude, se Ele quiser, ainda falta um pouco antes de me calar, porque estou no fim do tempo de falar. Quem é que chega aos 80 anos? A Bíblia diz: os dias do homem são de 70 anos, os mais fortes chegam a 80. E agora, passar dos 80, isso nem a Bíblia fala. Quer dizer que estou no fim e chegando a hora do silêncio. Eu gostaria que a tarde fosse tão bonita como a manhã. Há um encanto tão lindo na tarde, quando as sombras se alongam, quando as coisas da terra se apagam, quando se acendem as coisas do céu. A linda e serena tarde em que brilham as estrelas aos poucos, aos poucos. E a linda estrela da tarde nos anuncia aquele sol eterno que nunca mais terá ocaso. É hora de calar. Silêncio. A noite vai caindo. Vamos então rezar, pedir a Deus, adorar, agradecer, pedir, desfazer as culpas para que Ele tenha compaixão de nós e nos receba na vida eterna. Assim, agradeço a bondade infinita de Deus. E assim, abençoo para que todos sejam fonte feliz, primavera feliz, que caminham para o oceano eterno, onde não haverá mais fim.
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4: O empenho pastoral não pode se tornar uma simples prestação de serviços, senão acaba por transmitir cansaço e frustração. É muito necessário a prática da adoração, um pouco esquecida neste século dramático. 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

0: 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Rede Aparecida de Rádio e a hora certa.
1: 11:30, horário de Brasília.
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1: De volta na programação Com a Mãe Aparecida, aqui na Rede Aparecida de Rádio. Alô, Leleu de Pedregulho, boa noite, meu amigo. Bem-vindo à rádio. Muito obrigado pela presença e pela participação. Deus abençoe você. Paulo Roberto de Oliveira, de Santa Rita de Jacutinga, Minas Gerais, tá com a gente. Obrigado, Paulo Roberto. Bem-vindo ao programa Com a Mãe Aparecida. A todos os irmãos e irmãs que estão conosco participando, fique à vontade, pois o WhatsApp está disponível. DDD 12 3104 1043. 11:31, horário de Brasília.
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1: Hoje vamos refletir sobre o tema Fidelidade à Missão Cristã. Justamente diante das dificuldades e dos desafios que nós temos condições de avaliar a nossa fé cristã naquele que é a razão de ser da pessoa humana, como filho e filha. Somos criados à imagem e semelhança de Deus, com amor e para o amor a Deus e também aos irmãos. Não foi por acaso que Jesus pronunciou e proclamou a frase que nos questiona e compromete: quem quiser ser meu discípulo, tome a sua cruz de cada dia e me siga. Jesus foi claro: não é a cruz de cada semana, cada mês ou cada ano, é a cruz de cada dia. Esta cruz de cada dia descreve o contexto em que os discípulos foram enviados, onde Jesus não prometeu vida boa e caminho fácil, mas de oposição e rejeição ao seu nome e seu evangelho. Eis que eu vos envio como ovelhas no meio de lobos. Sede, portanto, prudentes como as serpentes e simples como as pombas. Mateus 10:16. Diante desta maldade e ignorância humana que se configura em nosso mundo, para ser fiel à nossa fé e em nossa ação missionária, talvez a única escolha em circunstâncias pastorais desafiadoras seja o martírio. Exemplo de tantos irmãos e irmãs nossos que derramaram seu sangue. Estamos em pleno século 21. E o Evangelho, como boa notícia, descreve a nossa realidade de hoje. O irmão entregará à morte o próprio irmão. O pai entregará o filho. Os filhos se levantarão contra os seus pais e os matarão. Mateus 10:21. A exemplo dos apóstolos, nós, como membros desta igreja que recebeu a missão de anunciar o evangelho e denunciar as situações de morte anunciada pelos profetas, certamente seremos odiados, perseguidos, presos por causa do nome de Jesus. A confiança na palavra de Deus e a força do Espírito Santo estarão conosco para nos dar coragem, sabedoria e discernimento para bem desenvolver a nossa missão. É a força de Deus no coração que nos ajuda a vencer os obstáculos.
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1: Ouvintes da Rádio Aparecida, Rede Aparecida de Comunicação e do programa Você Também é Chamado. Nós iremos refletir hoje o versículo bíblico. Se alguém quer me seguir, renuncie a si mesmo, tome a sua cruz de cada dia e siga-me. Lá do Evangelho de Lucas, capítulo 9, versículo 23. E queridos irmãos e irmãs, que sempre nos ouve, refletindo, rezando por sua vocação, renunciar a si mesmo é ter a disposição de carregar a cruz de cada dia. As contrariedades e dificuldades próprias da vida de cada um de nós. Então, cada um de nós é chamado a carregar a nossa cruz, mas também sendo felizes, respondendo com amor o chamado que Deus fez a cada um de nós. E cada vocação, é claro, tem também a sua cruz, mas também tem as alegrias de viver bem e feliz. Desde o chamado de Deus até o sim que pronunciamos em nossa resposta vocacional, percebemos a presença da cruz. Este sim, contrariando talvez nossas próprias expectativas, não nos isenta do sofrimento, das dificuldades, dos desafios de cada dia. Talvez a nossa resposta generosa ao chamado de Deus, que renovamos a cada dia de nossa vida, fosse garantia de que a cruz estaria sempre longe de nossa vocação. Mas ao contrário, ela sempre está presente. Mas com Jesus, nós somos capazes de carregar a cruz e de sermos felizes no chamado que Ele fez e na resposta que damos continuamente a Ele no cotidiano. Mas nada disso acontece se nós não abrirmos o nosso coração, nossa mente, para estar com

Jesus no caminho da cruz, mas também com ele ressuscitarmos para uma vida nova, isto é, responder com alegria o seu chamado: vem e segue-me. A fragilidade nos acompanha ao longo do caminho vocacional que trilhamos durante a nossa vida. Não somos poupados da cruz, como já disse e repito, que se manifesta nas situações difíceis da aventura humana de cada dia. A vocação como experiência de cruz, a nossa vocação, passa de diferentes formas, pelo nome, pelo Monte Calvário, onde fora crucificado o Mestre que seguimos, porque ninguém está isento da cruz. Mas isso não é motivo de desânimo, nem justificativa para rever a opção ou mudar a direção do caminho a qual nós estamos discernindo para a nossa caminhada vocacional. Na realidade, os sofrimentos e as contradições que enfrentamos na vivência de nossa vocação nos aproximam de Jesus crucificado e nos permitem aprofundar o sentido de nossa opção e suas consequências para a sociedade, para a igreja e para o reino. Devemos ter medo de uma vocação sem cruz, pois isso pode ser sinal de comodismo, de indiferença aos problemas do mundo e, claro, sinal da ausência de missionariedade e profetismo que caracteriza a vocação dos seguidores de Jesus Cristo. Uma vocação sem cruz certamente está longe da radicalidade evangélica de amor incondicional aos irmãos, principalmente aos menos favorecidos de nossa sociedade. Se a cruz de uma ou de outra maneira marca o caminho de cada vocacionado, ela também nos prova e nos permite dar testemunho de adesão amorosa e fiel ao Evangelho de Jesus Cristo. Podemos até sentir o peso da cruz e cansar ao longo da caminhada, mas não temos motivos para nos desanimar se nossa fé aponta para Jesus Cristo, que não nos abandona em meio às tribulações da história e nem nos deixa sozinhos na missão. Ele nos chama, nos envia e caminha conosco. Na cruz de Cristo, reconhecemos a nossa fraqueza, mas com Ele e nele nos tornamos mais fortes e convictos de nossa vocação ou do chamado que Deus faz a cada um de nós. Vem e segue-me. Se alguém quer me seguir, renuncie a si mesmo, tome a sua cruz de cada dia e siga-me. Que nós possamos tomar a nossa cruz e seguir Jesus com alegria, mesmo que venha as contrariedades da vida, do dia a dia. E vamos rezar pedindo ao Senhor mais operários para a sua messe, pois a messe é grande e poucos são os operários e operárias, poucos são aqueles e aquelas que se dispõem a caminhar com Jesus, aceitando os desafios de cada dia, de dar um sim convicto ao seu chamado. Rezemos. Jesus, meu Redentor, vós me chamastes a ser continuador de vossa redenção, do vosso amor na missão de evangelizar, de sofrer por quem sofre, de amar a quem não é amado, de gritar por quem não tem voz, de lutar por quem não tem vez. Senhor, com auxílio e proteção da Mãe do Perpétuo Socorro, colaboradora vossa, peço-vos cada vez mais o ardor missionário que me anima sempre, lembrando-me de vossas palavras: vem e segue-me. Que assim seja, para a maior glória do reino de Deus. Amém. E você que é jovem, adolescente e porventura está nos ouvindo neste momento, responda com amor o chamado de Deus, entrando em contato conosco através do portal a12.com/vocacional, e venha somar forças conosco, sendo missionário redentorista. Viva o chamado de Deus. Até o próximo programa,
se Deus

0: quiser. O nosso abraço, Deus abençoe.
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2: Quando o sacerdote distribui a comunhão, mais que distribuir-se Cristo à multidão, congrega na unidade todos os que comungam. Por alguma razão, a comunhão é o sacramento da unidade. Mira-te em teu espelho, quebra-o, e em cada fragmento te verás íntegro. Cristo se fragmenta em cada hóstia, mas se fragmenta íntegro. Por isso tu recebes Cristo íntegro, e também o recebe assim aquele que comunga a teu lado.
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4: Missão cumprida. Pois é. Ponto final na primeira parte do programa Com a Mãe Aparecida. Eu, Evandro Brum, tô ficando por aqui, mas ele tá chegando, Eduardo José. Boa noite, Eduardo, bem-vindo.
5: Boa noite, Brum, obrigado, boa noite a você, aos nossos ouvintes. Pois é, chegando para mais uma madrugada com a Mãe Aparecida, neste domingão da graça de Deus, dia do Senhor. E você rezando conosco aqui, madrugada dentro até às 5 da manhã. E aquele convite para que você reze conosco logo mais às 4 da manhã, o Santo Terço Mariano. Você que rezou com o Brum às 22 horas, continue conosco. Vamos juntos nessa madrugada, caminhada de fé e esperança.
4: Maravilha! Então tá então, ao vivo. Até às 5?
5: Até às 5.
4: Pois é, rapaz.
5: Vai descansar, irmão?
4: É, eu vou tentar descansar um pouco.
5: É mesmo?
4: Daqui a pouquinho já estamos de pé de novo.
5: Se
4: e
5: Deus.
4: Vamos que vamos.
5: E vamos que vamos,
4: e
5: né?
4: E assim caminha a humanidade.
5: Opa, tranquilo e calmo.
4: Beleza, Du, bom
5: vai
4: trabalho.
5: Com Deus, irmão. Até segunda, se Deus quiser.
4: Segunda-feira tem mais, se Deus quiser. Um abraço, Eduardo José. Eduardo José fica contigo e eu vou embora. A gente se fala, a gente se encontra, a gente se vê na segunda, 8 da noite aqui na Rádio Aparecida, Rede Aparecida de Rádio. Um ótimo final de semana, juízo, e a gente se encontra na segunda. Fiquem com Deus e com as bênçãos da Mãe Aparecida.

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7: Meia-noite, bom dia.
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2: Com a Mãe Aparecida, Rede Aparecida de Rádio, uma ótima e abençoada madrugada. Madrugada de um novo dia, estamos chegando com a segunda parte do programa Com a Mãe Aparecida. Eu, Eduardo José, a partir de agora fazendo companhia a vocês em mais uma madrugada. Que esta madrugada seja uma madrugada de bênçãos e graças em nossa vida. Que o nosso dia seja um dia abençoado. Obrigado a você, meu irmão, que nos acolhe pelas rádios parceiras, irmãos que nos acolhem pelo aplicativo Aparecida e também irmãos que nos acolhem pelo a12.com/Rádio Aparecida. Louvando, rezando e agradecendo ao bom Deus por tudo que temos, por tudo que somos. Como é bom poder estar mais uma vez juntinho de vocês aqui pela Rádio Aparecida. Com a produção de Marcos Tiago, com a coordenação de Paula Castro, a direção do padre missionário redentorista, padre Vanderlei Souza. Hoje nós já estamos vivendo o dia 7, isso mesmo, dia 7 de junho de 2026, Domingão da Graça de Deus, domingo, dia do Senhor, décimo domingo do tempo comum. E você, meu irmão, conosco nesta caminhada de fé, de oração, de louvor e glória ao nosso bom Deus e também à nossa mãe, a Virgem Maria, pedindo a ela sempre a sua intercessão. A nossa querida Mãe Aparecida, ela que nos acolhe, ela que nos orienta, ela que nos livra de todo mal, de todo perigo. Pedindo sempre, mãezinha querida, a sua intercessão. Bênçãos. Obrigado também, mãe, pelo seu cuidado para com cada um de nós. Obrigado a você, meu irmão, minha irmã, que a partir de agora nos faz companhia. Quem está chegando neste Domingão da Graça de Deus, como acontece aos fins de semana, o nosso querido padre missionário redentorista, padre William Betônio, trazendo para nós esse momento de reflexão, de evangelização, com os ponteiros apontam para o infinito.
3: Maria, e ela concebeu do Espírito Santo. Ave Maria, cheia de graça, o Senhor é convosco. Bendita sois vós entre as mulheres, e bendito é o fruto do vosso ventre, Jesus. Santa Maria, Mãe de Deus, rogai por nós, pecadores, agora e na hora da nossa morte. Amém. Rogai por nós, Santa Mãe de Deus, para que sejamos dignos das promessas de Cristo. Oremos, infundi, Senhor, vos rogamos a vossa graça em nossos corações, para que nós que conhecemos pela anunciação do anjo a encarnação de Jesus Cristo, vosso Filho, cheguemos por sua paixão e morte de cruz à glória da ressurreição. Pelo mesmo Cristo, nosso Senhor. Amém.
4: Olá, queridos ouvintes da Rádio Aparecida, da Rede Aparecida de Rádios. Eu sou o padre William Betônio, missionário redentorista. E você já sabe, né? Aos sábados e domingos estou aqui com você, neste momento em que os ponteiros apontam para o infinito. Obrigado por você dar o prazer da sua audiência. E também para mim é um grande prazer estar junto com você, partilhando um pouquinho da minha reflexão acerca deste domingo que abre a décima semana do tempo comum. Bem, nós estamos no ano A da nossa, do nosso ciclo litúrgico, o Evangelho de Mateus. Inclusive é o Evangelho que fala da conversão de Mateus, ele conta a sua própria conversão, a sua experiência. E eu posso dizer que o fio condutor desta nossa liturgia é a

0: Misericórdia como porta de entrada oferecida pelo próprio Cristo. O acesso a Deus, às coisas sagradas, não se dá pelo mérito moral ou da correção ritual, mas pela consciência da nossa necessidade da cura interna, pessoal, de receber a proposta que o Cristo tem para cada um. Então, em primeiro lugar, o reconhecimento da fragilidade, depois o sacrifício do nosso próprio ego e a resposta, deixar para trás tudo aquilo que tínhamos como a grande prioridade. A primeira leitura de hoje já vai nos mostrar isto, né? É o profeta Oséias que vem nos falar que ele é a voz de Deus denunciando um amor que é passageiro, como o nevoeiro da manhã, superficial. Enquanto Deus oferece para nós um amor incondicional, muitas vezes oferecemos para ele algo muito superficial. E é neste trecho de Oséias que está essa passagem tão conhecida: quero misericórdia e não sacrifício. Essa passagem é citada por Jesus num outro evangelho também. O culto exterior desta maneira é algo vazio, que não alcança o coração de Deus, porque aquilo que alcança o coração de Deus é a disponibilidade total de si mesmo. A segunda leitura, carta de São Paulo aos Romanos, ele nos traz o patriarca Abraão como modelo daquela esperança que nunca se perde. Abraão é aquele que sempre esperou em Deus. Isso se conecta com a ideia de um Deus que não busca pessoas perfeitas, pessoas que são justas por si mesmo, mas busca um coração realmente aberto, disponível, um coração que se faça pequeno e que compreenda a grande misericórdia de Deus para consigo mesmo e para com os outros. E como eu já falei, né, a respeito do evangelho de Mateus, que conta a história do próprio Mateus, da sua conversão, nós vemos nesta cena do evangelho que o ponto de virada da vida de Mateus está neste convite que Jesus faz para ele. Jesus rompe todas as barreiras sociais e religiosas da época, porque ele vai conversar com um cobrador de impostos, isso era considerado um grande pecado para os judeus em geral. Os cobradores de impostos eram considerados grandes traidores da sua própria pátria, e ele é questionado, o próprio Jesus é questionado pelos fariseus por esse contato direto, né? E é justamente aí que Jesus, ele responde e invoca o profeta Oséias, né? O médico serve para os doentes e não para os sãos. Eu quero a misericórdia, eu quero o coração misericordioso e não o sacrifício. Então nós vemos aqui nesta liturgia desta semana que, ao celebrarmos a solenidade do corpo e sangue de Cristo, a entrega total de Jesus Cristo na quinta-feira passada, agora somos convidados a fazer parte desta mesa. A liturgia de hoje garante que não é necessário ser perfeito para participar dessa mesa, basta reconhecer que é necessitado da graça, do amor e da misericórdia, porque ele pode oferecer isso a todos nós. Basta respondermos, assim como o próprio Mateus respondeu com a sua vida, mudando todo o sentido da sua vida para alcançar o reino de Deus. Por hoje eu vou ficando por aqui, agradeço a sua audiência, muito obrigado, na próxima semana estarei com você novamente. E até lá com as bênçãos da Mãe Aparecida.
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Meia-noite, 15 minutos, banda Vida Reluz, Mar de Vitórias. Com a Mãe Aparecida, Rede Aparecida de Rádio, Música, Fé e Missão. Obrigado a você que já está participando conosco pelo nosso WhatsApp, o 3104-1043, enviando a sua mensagem de fé, de amor, paz e esperança e também as suas intenções para rezarmos juntos o Santo Terço, logo mais às 4 da manhã, o Santo Terço Mariano. Obrigado pela sua companhia, Mar de Vitórias. Cantou pra gente, banda Vida Reluz. E o nosso momento, meu irmão, minha irmã,

Obrigado, Senhor, por permanecerdes conosco no sacramento do vosso corpo e sangue. Em cada celebração eucarística, renovais vossa entrega de amor pela humanidade e nos convidais a viver em comunhão convosco e com os irmãos. Aumentai em nós o amor pela Eucaristia, que jamais nos acostumemos com tão grande mistério e que possamos reconhecer em vosso corpo santo a fonte de nossa força, paz e salvação. Fazei de nós pessoas mais fraternas, solidárias e comprometidas com o Evangelho. Que, alimentados pelo pão da vida, saibamos repartir amor, esperança e caridade aos que mais necessitam. Abençoai a Igreja, os sacerdotes, os ministros e todos os fiéis que testemunham sua fé em vosso nome. Que a presença viva da Eucaristia transforme nossos corações e renove nossa vida espiritual. Amém.

0: Meia-noite, 23 minutos, com a Mãe Aparecida, Rede Aparecida de Rádio, Música, Fé e Missão.
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0: Jovens de Maria, cantando pra gente, Somos Jovens de Maria. Meia-noite, 27, bom dia, com a mãe, Aparecida, música, fé e missão.
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4: 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Por isso, não tenhamos medo dos números pequenos, dos sucessos que tardam, da relevância que não se avista. Não é este o caminho de Deus. Olhemos para Maria, que na sua pequenez é maior que o céu.
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0: Deixa eu abraçar aqui uns irmãos que estão conosco, louvando e agradecendo lá em São José do Rio Preto, o Ayrton e o Miguel rezando com a gente, louvando e agradecendo ao bom Deus por tudo em nossa vida, na vida de nossa família, todos rezando. A Micaela também rezando conosco, louvando e agradecendo a Deus por tudo, louvando também os nossos irmãos pelas estradas do Brasil, que rezam conosco todos os dias, pedindo a proteção e a intercessão da Mãe Aparecida e as bênçãos do nosso Pai Misericordioso, por eles, pelas famílias, pelos colegas de estrada também. A você, meu irmão, que já está aí, ó, na luta, trabalhando nesta madrugada conosco, fazendo companhia. Vamos juntos, né? Até às 5 da manhã, louvando e agradecendo por tudo em nossa vida. Agora, 12:32.
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2: Salmo 49. 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

0: Não há Deus tão grande como tu, Laércio Oliveira, cantando pra gente, 12:42.
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2: Páscoa de Jesus se manifesta em cada um de nós, nas pessoas, nas comunidades, que dão testemunho de misericórdia, reconciliação e paz. De maneira especial, lembro nesta oração os aniversariantes de hoje, a Karina de Campinas e o Paulo, que trabalha no liceu aqui em Campinas. Iniciemos esta oração invocando a Santíssima Trindade. Em nome do Pai, do Filho e do Espírito Santo. Amém. Senhor nosso Deus, nosso Pai, nós cremos em vós, nós esperamos em vós, nós vos amamos, nós vos agradecemos este dia e vos damos graças porque estamos com vida. Oferecemos este dia ao Senhor com todas as nossas alegrias e sofrimentos, com todos os nossos trabalhos e divertimentos. Guardai-nos do pecado e fazei de nós instrumentos de vossa paz e do vosso amor. Ajudai-nos a observar vossos santos mandamentos. Amém. Domingo, dia 7 de junho. O trecho do Evangelho de hoje é escrito por Mateus, capítulo 9, versículos de 9 a 13. Anúncio do Evangelho de Jesus Cristo segundo Mateus. Naquele tempo, partindo dali, Jesus viu um homem chamado Mateus, sentado na coletoria de impostos, e disse-lhe: "Segue-me." Ele se levantou e seguiu a Jesus. Enquanto Jesus estava à mesa em casa de Mateus, vieram muitos cobradores de impostos e pecadores e sentaram-se à mesa com Jesus e seus discípulos. Alguns fariseus viram isso e perguntaram aos discípulos: "Por que vosso mestre come com os cobradores de impostos e pecadores?" Jesus ouviu a pergunta e respondeu: "Aqueles que têm saúde não precisam de médico, mas sim os doentes. Aprendei, pois, o que significa: quero misericórdia e não sacrifício. De fato, eu não vim para chamar os justos, mas os pecadores." Palavra da Salvação. O evangelho deste domingo apresenta o chamado de Mateus, cobrador de impostos, pecador segundo a mentalidade dos líderes religiosos, por colaborar com o Império Romano. Após o convite, Mateus prontamente se coloca no caminho com Jesus. O chamado se dá num ambiente de trabalho e não religioso. Mateus convida Jesus para uma refeição em sua casa. Nessa refeição, havia publicanos e pecadores. É uma festa entre Jesus e os convidados na casa de Mateus. Como sempre, os fariseus começam suas críticas pelo fato de Jesus fazer refeição com os pobres e pecadores. Em resposta, Jesus diz que os doentes são os que necessitam de médico, não os que se dizem pessoas de bem. Jesus se mostra livre e não se deixa aprisionar pelos esquemas humanos, nem pelas teorias religiosas. Peçamos hoje especialmente a bênção de Deus para as famílias. A família é a principal responsável pela formação da consciência humana e cristã de uma pessoa. A família é a célula principal da sociedade e atualmente vemos um grande sofrimento de tantas famílias que passam por dificuldades em seus relacionamentos. Reúna sua família e peçamos juntos a Deus a sua bênção. Oremos. Deus de misericórdia, Criador e Reparador do vosso povo, que fizestes da família humana, constituída pela aliança nupcial, o sacramento de Cristo e da Igreja, derramai a abundância das vossas bênçãos

0: esta família reunida neste momento, para que aqueles que nela vivem unidos pelo amor sejam fervorosos no espírito, assíduos na oração, solícitos uns pelos outros, atentos às necessidades de todos e deem testemunho da fé pela palavra e pelo exemplo. Por nosso Senhor Jesus Cristo. Amém. Que Deus Todo-Poderoso vos livre sempre de toda adversidade e derrame sobre você as suas bênçãos. O Senhor esteja convosco, Ele está no meio de nós. Pela intercessão do apóstolo São Marcos, desça sobre você, sobre a sua família e intenções, a bênção do Deus Todo-Poderoso, Pai, Filho e Espírito Santo. Amém. O abraço de hoje vai para o Buiú e a Carla de Avaré, um abraço para a Juliana de São Carlos, para o Júlio de São José dos Campos, para o Marcelo de Lavrinhas e um abraço para a Cida e para o Pepe. Sou o padre Edmilson Moraes, salesiano de Dom Bosco, e moro em Campinas, no estado de São Paulo, no Colégio Liceu Salesiano Nossa Senhora Auxiliadora. Que Deus e Nossa Senhora, sua mãe e nossa, continue caminhando com você hoje. Abraço e até mais.
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0: madrugada de domingo, dia do Senhor, só em ti viver. Na voz de Laís Mota. Obrigado a você que nos acolhe, você que reza conosco em mais uma madrugada com a mãe Aparecida. Obrigado a você no seu trabalho, na sua casa, onde quer que você esteja, nossos irmãos em Cristo.
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0: Coral Paulos, Deus é rico em misericórdia. 12:52.

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1: 1:02, horário de Brasília. Bom dia a você, meu irmão, a você, minha irmã, que reza conosco, mandando um abraço muito fraterno aos nossos irmãos lá no Amazonas, isso mesmo, lá na cidade de Tefé, rezando conosco pela Rádio Rural FM, a 93.9, nossa co-irmã, parceira na Rede Aparecida de Rádio, rezando com a gente. Obrigado também aos nossos irmãos em Porto Velho, Rondônia, pela Rádio Caiari FM, rezando através da nossa Rádio Caiari FM 103.1, em Rondônia, também em Guajará Mirim, a Rádio Educadora FM, a 88.7. Lá em Roraima, rezando conosco, louvando e agradecendo, em Boa Vista, pela Rádio Monte Roraima FM, a 107.9. A todos esses nossos irmãos queridos, obrigado pelo carinho, pela sua companhia, pelas suas orações, rezando, louvando e agradecendo. 1:03, deixa eu abraçar aqui também os irmãos que estão participando com a gente. Tá no trabalho, deixa eu ver quem é que está no trabalho aqui. É o Pablo Fernando, de Patos de Minas. Que a Mãe Aparecida sempre nos leve mais próximo do tão glorioso Senhor Jesus Cristo. Nosso irmão querido Pablo tá lá trabalhando, louvando e agradecendo, né, meu irmão? Aí em Patos de Minas, louvando e agradecendo sempre. A Elaine em São Paulo, rezando por ela, pela família, pelos amigos, pelos vivos e falecidos. Quem reza com a gente também é o Eliomar Aparecido, pedindo os bênçãos pela família, por ele, especialmente para a filha dele, a Amy. Louvando e agradecendo pela vida e saúde dela e pedindo que a Mãe Aparecida passe à frente e cuide de tudo, tudo, tudo na vida dela. Né, meu irmão? Obrigado, viu, por partilhar conosco o Eliomar Aparecido, rezando por ele e especialmente pedindo orações pela filhota dele, a Amy. Louvando e agradecendo pela vida dela, né, meu irmão? É isso mesmo, viu? Continue aí firme, rezando, louvando e agradecendo. O Jair de Freitas, lá em Morrinhos, nosso irmão querido, rezando por ele, pela família, em especial pelo filho dele, o Pedro Henrique, está com um probleminha renal lá e pedindo orações por ele, pedindo que a Mãe Aparecida interceda pela vida e saúde dele. Amém. Abraços a todos. Obrigado, meu irmão querido Jair de Freitas. Pedro, força aí, viu, meu irmão? Força aí, continue rezando, pedindo sempre a proteção da Mãe Aparecida na sua vida e tomando, né, os medicamentos que o médico passar direitinho, né? Cuidando, tomando muita água, né, meu irmão? Tá com problema renal, precisamos tomar água, nos hidratar sempre. 1:05.
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0: 1:13, Alisson cantando pra gente Senhora da Vida, com a mãe Aparecida.
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0: 1:18, madrugada de domingo, 10º domingo do tempo comum, e você rezando com a gente. Padre Antônio Maria, no Mar de Maria.
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0: Gabi Pedroso chegando com a nossa crônica deste domingo.
2: A vida se ganha na doação generosa. Não se lamente. O que se perde retorna de outra forma. Rumi. O quão é difícil deixar as coisas, mudar padrões, esvaziar a mente, perder coisas, perder disputas. O nosso ego foi programado para ganhar sempre, controlar, ter razão sempre, buscar seguranças, amontoar coisas, dar a última palavra. E assim a vida se torna uma batalha, uma luta, uma guerra. O imperativo é matar um leão todo dia. E nesta cegueira não se consegue vai ver, perceber, sentir e muito menos ser. Jesus nos ensina que quem perder a sua vida vai ganhá-la. Lucas capítulo 17, versículo 33. Ganhar aqui não é no sentido de vitórias, de ser o primeiro. Ganhar é dar sentido, compreender que a vida se ganha na doação generosa, na entrega, na capacidade de amar no sentido pleno do termo. Os que aprendem a ganhar sabem que a vida vai se perdendo na entrega, na doação, no suor. E esta vida que se esvai no tempo vai se transformando em vida saborosa, generosa e plena. Frei Paulo Sérgio, Ordem dos Frades Menores.
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1: 1:32. Obrigado a você que nos faz companhia nesta madrugada de domingo, louvando e agradecendo por tudo na sua vida.
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1: Padre Rubens Gomes de Carvalho, missionário redentorista, chegando.
2: Aprofundando estamos sobre os sacramentos de iniciação cristã. Estamos descobrindo o significado de sacramentos como sinais eficazes que comunicam e realizam a santificação e salvação. Isso através dos gestos e objetos. Esses gestos e objetos do sacramento que celebramos nós chamamos de, aprofundando sobre o sacramento da iniciação cristã, estamos descobrindo o significado dos sacramentos como sinais eficazes que realizam e comunicam a santificação e a salvação que Jesus nos trouxe. Isso acontece através de gestos e objetos. Esses gestos e objetos, na aplicação dos sacramentos, nós chamamos matéria e forma ou fórmula, que são as palavras próprias de cada sacramento. Por exemplo, no batismo, a matéria que usamos é a água natural, e a forma ou fórmula do batismo, ele é constituído pelas palavras "Eu te batizo em nome do Pai, do Filho e do Espírito Santo". Na crisma ou confirmação, o gesto, o objeto, a matéria constitui-se pela unção com o óleo perfumado, com bálsamo. A forma, pelas palavras no momento da unção, "recebei o Espírito Santo, dom de Deus". Esses sinais, esses gestos, matéria, forma, por serem sacramentos, são eficazes, porque pela autoridade e costume da Igreja, em nome de Jesus Cristo, realizam o que prometem. O Espírito Santo atualiza na Igreja, pelos sacramentos e por ela, a ação santificadora e salvadora, nascida, proveniente do mistério pascal do Salvador. Vida, paixão, morte e ressurreição, que Cristo conquistou e, por ser Deus, realiza o bem e santifica. Deste mistério pascal de Cristo brota a salvação da humanidade, e na história humana dele, de Jesus, da pessoa, brotam os sacramentos que santificam através da história, pela ação do Espírito Santo, que atualiza a salvação de Jesus durante a existência da Igreja até o final dos tempos. Que bom, né? Sacramento comunica a graça de Deus durante todo o trajeto da pessoa humana. Um abraço para vocês. Nos encontraremos logo, logo. Tchau.
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Padre Zezinho cantando pra gente Cantiga Mariana, com a Mãe Aparecida, Rede Aparecida de Rádio, Música

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1: Padre Reginaldo Carreira chegando neste Domingão da Graça de Deus.
2: Às vezes, é preciso achar uma estratégia nova para se viver bem. Encontrar um caminho, achar um novo jeito, uma nova perspectiva, isso não é fácil. Estamos presos às nossas manias e costumes, aos nossos roteiros para alcançar as soluções para aqueles problemas que sempre resolvemos daquele jeito e sempre deu certo. Mas não tem jeito de fugir. Mais cedo ou mais tarde, a vida vai nos levar a uma mudança. Vai nos pedir um novo passo, uma nova direção e nos conduzir a uma nova perspectiva. No início, sempre haverá o medo. O simples e comum medo do novo e do desconhecido. Mas logo essa sensação desaparece e dá lugar a outra percepção, mais adequada e gratificante. Quase um respiro de vida e esperança. Um novo ar, que é revigorante e se traduz em coragem, curiosidade, motivação e alegria. Se abra ao novo e conte com a graça

0: Deus abençoe você.
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2: Os Santos nos ensinam, hoje, dia 7 de junho, a Igreja celebra a memória de São Marcelino Champagnat. E eu, Padre André, estou com você, amigo e amigo ouvinte, para conhecermos um pouquinho mais a história deste grande santo. Lembramos um santo recentemente canonizado pelo Papa João Paulo II e que é o fundador dos Irmãos Maristas. Marcelino José Bento nasceu na França no ano 1780.

89, de família camponesa, grande devoto da Santíssima Virgem, lutou muito para conseguir formar-se e ser ordenado sacerdote da Igreja de Cristo. Como padre, destacou-se por ser um pastor ocupado com a caridade, os doentes e principalmente com a educação das crianças e jovens. Diante da realidade,

0: ligados ao carisma que o afastou de suas atividades paroquiais para dirigir a Congregação dos Irmãos Maristas, fundada por ele. Esta congregação, que foi e ainda é uma providência divina para a sociedade, não é formada por padres, mas sim por irmãos consagrados ao apostolado do ensino, visando principalmente os mais desfavorecidos. São Marcelino José Bento viu essa obra de Deus crescendo, até que, em 1840, aos 51 anos de idade, morreu e entrou na Igreja Triunfante. Ó Deus, pela intercessão de São Marcelino Champagnat, iluminai a mente e o coração de nossos jovens, para que, ao tomarem conhecimento de vossa palavra, possam amar-vos e servir-vos com o ardor próprio de sua idade. Iluminai também os mestres, dando-lhes espírito de sabedoria, para que possam conduzir retamente os discípulos que lhes são confiados. São Marcelino Champagnat, rogai por nós.
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0: Alen Castro, Amor Maior, 1h45, com a Mãe Aparecida, onde quer que você esteja, rezando com a gente.
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2: Ouvintes da Rádio Aparecida, Rede Aparecida de Comunicação, e do programa Você Também é Chamado. Nós iremos refletir hoje o versículo bíblico: se alguém quer me seguir, renuncie a si mesmo, tome a sua cruz de cada dia e siga-me. Lá do Evangelho de Lucas, capítulo 9, versículo 23. E queridos irmãos e irmãs, que sempre nos ouve, refletindo, rezando por sua vocação, renunciar a si mesmo é ter a disposição de carregar a cruz de cada dia. As contrariedades e dificuldades próprias da vida de cada um de nós. Então, cada um de nós é chamado a carregar a nossa cruz, mas também sendo felizes, respondendo com amor o chamado que Deus fez a cada um de nós. E cada vocação, é claro, tem também a sua cruz, mas também tem as alegrias de viver bem e feliz. Desde o chamado de Deus a

Até o sim que pronunciamos em nossa resposta vocacional, percebemos a presença da cruz. Este sim, contrariando talvez nossas próprias expectativas, não nos isenta do sofrimento, das dificuldades, dos desafios de cada dia. Talvez a nossa resposta generosa ao chamado de Deus, que renovamos a cada dia de nossa vida, fosse garantia de que a cruz estaria sempre longe de nossa vocação. Mas ao contrário, ela sempre está presente. Mas com Jesus, nós somos capazes de carregar a cruz e de sermos felizes no chamado que Ele fez e na resposta que damos continuamente a Ele no cotidiano. Mas nada disso acontece se nós não abrirmos o nosso coração, nossa mente, para estar com Jesus no caminho da cruz, mas também com Ele ressuscitarmos para uma vida nova, isto é, responder com alegria o seu chamado: vem e segue-me. A fragilidade nos acompanha ao longo do caminho vocacional que trilhamos durante a nossa vida. Não somos poupados da cruz, como eu já disse e repito, que se manifesta nas situações difíceis da aventura humana de cada dia. A vocação como experiência de cruz, a nossa vocação passa de diferentes formas pelo nome, pelo Monte Calvário, onde fora crucificado o Mestre que seguimos, porque ninguém está isento da cruz. Mas isso não é motivo de desânimo, nem justificativa para rever a opção ou mudar a direção do caminho a qual nós estamos discernindo para a nossa caminhada vocacional. Na realidade, os sofrimentos e as contradições que enfrentamos na vivência de nossa vocação nos aproximam de Jesus crucificado e nos permitem aprofundar o sentido de nossa opção e suas consequências para a sociedade, para a Igreja e para o Reino. Devemos ter medo de uma vocação sem cruz, pois isso pode ser sinal de comodismo, de indiferença aos problemas do mundo e, claro, sinal da ausência de missionariedade e profetismo que caracteriza a vocação dos seguidores de Jesus Cristo. Uma vocação sem cruz certamente está longe da radicalidade evangélica de amor incondicional aos irmãos, principalmente aos menos favorecidos de nossa sociedade. Se a cruz de uma ou de outra maneira marca o caminho de cada vocacionado, ela também nos prova e nos permite dar testemunho de adesão amorosa e fiel ao Evangelho de Jesus Cristo. Podemos até sentir o peso da cruz e cansar ao longo da caminhada, mas não temos motivos para nos desanimar se nossa fé aponta para Jesus Cristo, que não nos abandona em meio às tribulações da história e nem nos deixa sozinhos na missão. Ele nos chama, nos envia e caminha conosco. Na cruz de Cristo, reconhecemos a nossa fraqueza, mas com Ele e nele nos tornamos mais fortes e convictos de nossa vocação ou do chamado que Deus faz a cada um de nós. Vem e segue-me. Se alguém quer me seguir, renuncie a si mesmo, tome a sua cruz de cada dia e siga-me. Que nós possamos tomar a nossa cruz e seguir Jesus com alegria, mesmo que venha as contrariedades da vida, do dia a dia. E vamos rezar pedindo ao Senhor mais operários para a sua messe, pois a messe é grande e poucos são os operários e operárias, poucos são aqueles e aquelas que se dispõem a caminhar com Jesus, aceitando os desafios de cada dia, de dar um sim convicto ao seu chamado. Rezemos. Jesus, meu Redentor,

0: Vós me chamastes a ser continuador de vossa redenção, do vosso amor na missão de evangelizar, de sofrer por quem sofre, de amar a quem não é amado, de gritar por quem não tem voz, de lutar por quem não tem vez. Senhor, com auxílio e proteção da Mãe do Perpétuo Socorro, colaboradora vossa, peço-vos cada vez mais o ardor missionário que me anima sempre, lembrando-me de vossas palavras, vem e segue-me. Que assim seja, para a maior glória do Reino de Deus. Amém. E você que é jovem, adolescente, e porventura está nos ouvindo neste momento, responda com amor o chamado de Deus, entrando em contato conosco através do portal a12.com/vocacional. E venha somar forças conosco, sendo missionário redentorista. Viva o chamado de Deus. Até o próximo programa, se Deus quiser. O nosso abraço, Deus abençoe.
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3: Irmão, irmã, profetizar não é adivinhar o futuro. Profetizar é falar em nome do futuro, do passado e do presente, e em nome de Deus, para que o sujeito possa provar que fala em nome de Deus. Há muitas coisas. Moisés, por exemplo, passou por várias provações até provar que ele de fato era um profeta. E foi até o fim. E não foi fácil para ele. Então, quando cantamos sobre Moisés, estamos falando de um ser humano gigante para o seu tempo. Ele previu, olhou o passado, olhou o presente, bateu de frente e sabia que iria conduzir o povo para situações melhores. Cantem conosco.

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3: Juntinho de você aí na sua casa, no seu trabalho, na estrada, onde quer que você esteja, viu, meu irmão? Colocando sempre sua confiança na intercessão da Mãe Aparecida, pela sua vida, pela vida dos seus familiares, amigos, conhecidos. Colocando também nos braços da Mãe, no colo de nossa mãezinha querida, todas aquelas pessoas que pedem suas orações. E nós rezamos por elas, logo mais às 4 da manhã, com o nosso Santo Terço Mariano. A Mãe que intercede, a Mãe que nos acolhe, a Mãe que é sempre a nossa intercessora. 2 horas, 1 minuto.
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2:06, madrugada de domingo, dia do Senhor. Jesus, meu Deus humano. Padre Fábio de Melo. Quem está chegando é o Padre Vanderlei Souza, trazendo para nós esse nosso momento de oração.

0: Olá, meu querido irmão, querida irmã. O mês de junho dedicamos à veneração ao Sagrado Coração de Jesus. Essa devoção que nasce com Santa Margarida Alacoque e que nos convida a contemplar a graça de Deus através de Jesus, nosso Divino Redentor. Oremos. Concedei, Senhor, que alegrando-nos pela invocação do coração de vosso Filho, meditemos as maravilhas de seu amor e possamos receber muitas graças. No coração do vosso Filho ferido por nossos pecados, nos concedestes infinitos tesouros de amor. Fazei que lhe ofereçamos uma justa reparação, consagrando-lhe toda a nossa vida. Elevado na cruz, Jesus entregou-se por nós em seu imenso amor, e de seu lado aberto fez jorrar com a água e o sangue os sacramentos da Igreja, para que todos, atraídos ao seu coração, bebessem da perene alegria na fonte salvadora. Concedei-nos, Senhor, que sempre voltados para o vosso Filho, aprendemos a reconhecê-lo em cada irmão e irmã. Amém. Sagrado Coração de Jesus, nós temos confiança em vós. Sagrado Coração de Jesus, fazei o nosso coração semelhante ao vosso.
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2: Elô Silvério trazendo esse momento com a mãe.
3: Refletindo o tema, Maria e a Força do Silêncio. Vamos juntos começar o Momento com Maria de hoje. Maria nos ensina que o silêncio também é uma forma profunda de fé. Em muitos momentos de sua vida, ela não precisou de grandes palavras para demonstrar seu amor e confiança em Deus. Bastava seu coração disponível e obediente. No silêncio de Nazaré, ela acolheu a vontade divina e permitiu que Cristo crescesse em seu ventre e em sua vida. Seu silêncio não era vazio, mas cheio de oração, escuta e esperança. Diante das dores, como aos pés da cruz, Maria permaneceu firme, mostrando que a verdadeira força nasce da confiança em Deus. Em um mundo cheio de ruídos e distrações, o exemplo de Maria recorda aos cristãos a importância de silenciar a alma para ouvir a voz do Senhor. O silêncio de Maria continua sendo um caminho de paz, humildade e santidade.
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2:15, ao vivo, Joana, cantando pra gente, Nossa Senhora, cuida de nós, mãe, do nosso destino, da nossa vida.

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2: A importância do batismo. Pelo batismo, comecei a fazer parte do povo de Deus e entrei para o reino de Deus. Nasci para a igreja, nasci para o reino. Em Jesus, comecei a ter comunhão com o Pai, com o Espírito Santo, com Nossa Senhora, com todo o céu e com todas as criaturas humanas. Entrei para a Santa Igreja. Sou filho da Igreja, membro da Igreja.

0: igreja. Jesus é a cabeça. A igreja é o corpo e cada um de nós é membro desse corpo. Celebramos o aniversário do nascimento e guardamos com cuidado o nosso registro civil. Muito mais importante é a data do nosso batizado. Jesus diz no Evangelho: quem não nascer de novo pela água e pelo Espírito Santo não pode pertencer ao reino de Deus. Então, o homem que conversava com ele, Nicodemos, perguntou: Senhor, como é que se pode nascer de novo? Um homem velho como eu voltaria ao ventre da mãe para tornar a nascer? Jesus disse: quem não nascer de novo de uma vida que vem lá do alto não pertence ao reino de Deus. O batismo foi o acontecimento mais importante da nossa existência. Nascendo dos pais, recebemos vida humana, mas nascendo do Espírito Santo pelo batismo, recebemos a vida divina. Nascendo de minha mãe, comecei a ser gente, tendo corpo e alma. Mas nascendo do batismo, recebi em mim a vida do próprio Deus numa participação que excede a nossa compreensão. É o que chamamos de graça gratificante. No batismo, a graça divina do Espírito Santo é como a seiva que nos ajuda a viver e crescer no conhecimento e no amor de Deus, até tornarmos-nos perfeitos cristãos. Você recebe vitalidade para a fé, esperança, amor, prudência, justiça, fortaleza, temperança e mais virtudes nascidas da vida divina que está em você. O Espírito Santo enriquece a alma com sabedoria, entendimento, conselho, ciência, fortaleza, piedade e temor a Deus. Terminaremos no céu esse crescer na intimidade do ser divino.
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2: Com a Mãe Aparecida, Rede Aparecida de rádio, juntinho de você, na sua casa, aí no seu cantinho de oração, louvando e agradecendo ao nosso bom Deus por tudo na sua vida, na vida da sua família. Como é bom poder estar junto com você, viu, meu irmão? Louvando e agradecendo sempre ao nosso bom Deus por tudo que temos, por tudo que somos. Com a Mãe Aparecida.
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3: A encíclica não é uma condenação da tecnologia, é um convite ao discernimento. É o artigo do cardeal Orani Tempesta, arcebispo do Rio de Janeiro. A magnífica humanidade em tempos de IA. O Papa Leão XIV parte de uma constatação simples, mas profunda. A tecnologia não é neutra. Ela carrega em si as escolhas, os valores e os interesses de quem a concebe, financia e utiliza. Dizer que um algoritmo é objetivo é uma ilusão, porque qualquer sistema reflete prioridades humanas e humanas, por isso mesmo, passíveis de acerto e de erro, de generosidade e de ambição. Para estruturar seu argumento, Leão XIV recorre a duas imagens bíblicas que funcionam como chaves de leitura de todo o documento: a Torre de Babel e a reconstrução de Jerusalém por Neemias. Babel representa a tentativa humana de construir um poder sem referência a Deus, apoiado na uniformidade que apaga diferenças e na ambição que dispensa a bênção divina. O resultado, como narra o Gênesis, não foi a unidade, mas a dispersão. Jerusalém, ao contrário, é obra de corresponsabilidade. Cada família recebe sua parte da muralha, ninguém é dispensado, ninguém domina. A reconstrução acontece na presença de Deus e parte do cuidado com as relações antes mesmo das pedras. A pergunta que o Papa endereça ao nosso tempo é direta: estamos construindo Babel ou Jerusalém? Estamos erigindo estruturas de poder concentrado, onde poucos decidem o destino de muitos? Ou estamos distribuindo responsabilidades e garantindo que a inovação sirva ao bem de todos? A encíclica não responde por nós, mas oferece critérios para que cada um em seu lugar possa discernir. Ao concluir, a Magnífica Humanitas não entrega um manual técnico, nem um catálogo de condenações. Entrega um horizonte, a civilização do amor. A civilização do amor não é uma utopia que aguarda o fim dos tempos. É o projeto de cada dia, feito de palavras desarmadas, de trabalho digno, de dados tratados como bem comum, de escolas que ensinam a perguntar e não apenas a consumir respostas, de comunidades que cuidam dos frágeis em vez de os descartar. Em sua nova encíclica, o Santo Padre Leão XIV detecta um paradoxo. Vivemos numa era de acesso sem precedentes à informação, mas com crescente dificuldade de discernimento, reflexão e sentido. A velocidade digital cria uma cultura do imediato que enfraquece a paciência necessária para aprender de verdade. Educar na era da inteligência artificial significa, entre outras coisas, educar para decidir quando não usá-la.

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7: Com a Mãe Aparecida, Rede Aparecida de Rádio, abraçando os nossos irmãos pelas nossas rádios parceiras, rádios que integram a Rede Aparecida de Rádio. A você que está rezando conosco nesse domingo, pelo aplicativo Aparecida e pelo a12.com/Rádio Aparecida. O Dito Delário em Poços de Caldas, o Renato Rodrigues em Patos de Minas, o Paulo Roberto de Oliveira em Santa Rita de Jacutinga, a Rosânia rezando conosco, o Júlio, todos esses nossos irmãos, já as suas intenções serão

0: colocadas aqui, viu? Com a Mãe Aparecida. Agora 2h32.
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0: Reze conosco também, mandando a sua mensagem, as suas intenções. 3104-1043 é o nosso WhatsApp.

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3: Hoje vamos refletir sobre o tema Fidelidade à Missão Cristã. Justamente diante das dificuldades e dos desafios que nós temos condições de avaliar a nossa fé cristã naquele que é a razão de ser da pessoa humana. Como filho e filha, somos criados à imagem e semelhança de Deus, com amor e para o amor a Deus e também aos irmãos. Não foi por acaso que Jesus pronunciou e proclamou a frase que nos questiona e compromete: quem quiser ser meu discípulo, tome a sua cruz de cada dia e me siga. Jesus foi claro: não é a cruz de cada semana, cada mês ou cada ano, é a cruz de cada dia. Esta cruz de cada dia descreve o contexto em que os discípulos foram enviados, onde Jesus não prometeu vida boa e caminho fácil, mas de oposição e rejeição ao seu nome e seu evangelho. Eis que eu vos envio como ovelhas no meio de lobos. Sede, portanto, prudentes como as serpentes e simples como as pombas. Mateus 10:16. Diante desta maldade e ignorância humana que se configura em nosso mundo, para ser fiel à nossa fé e em nossa ação missionária, talvez a única escolha em circunstâncias pastorais desafiadoras seja o martírio. Exemplo de tantos irmãos e irmãs nossos que derramaram seu sangue. Estamos em pleno século 21. E o Evangelho, como boa notícia, descreve a nossa realidade de hoje. O irmão entregará à morte o próprio irmão. O pai entregará o filho. Os filhos se levantarão contra os seus pais e os matarão. Mateus 10:21. A exemplo dos apóstolos, nós, como membros desta igreja que recebeu a missão de anunciar o evangelho e denunciar as situações de morte anunciada pelos profetas, certamente seremos odiados, perseguidos, presos por causa

causa do nome de Jesus. A confiança na palavra de Deus e a força do Espírito Santo estarão conosco para nos dar coragem, sabedoria e discernimento para bem desenvolver a nossa missão. É a força de Deus no coração que nos ajuda a vencer os obstáculos.

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1: Padre José Allen chegando neste domingo com a sua mensagem.
2: A paz esteja com você. É surpreendente a gente, quando falar de oração, que a oração faz parte da vida e a vida pode se tornar oração. Quando a gente ora, nós estamos fazendo assim um intervalo na nossa vida. Estamos nos isolando da vida. Nós podemos, em qualquer momento, trabalhando, descansando, comendo, caminhando, estudando, convivendo com as pessoas, fazer de tudo oração. Viver cada momento orando. Não com palavras simplesmente, mas sobretudo com as atitudes. Tudo que eu fizer, que seja por amor a Deus. Tudo que eu enfrentar, ofereço a Deus. Sacrifício, penitência, oração. Maria acolhe, medita e descobre as expressões do mistério de Deus quando ela aceita fazer a vontade dele. No centro do diálogo do anjo com Maria, nós reconhecemos que lá está o lema da nossa vida, como já foi dito. Maria disse: faça-se em mim segundo a vossa vontade. Fazer a vontade de Deus é colocar em prática a sua palavra, é cumprir os seus mandamentos, é conviver com Deus. Aquela palavra de Maria, faça-se em mim, é uma oração. Faça-se a vossa vontade. Ela falou com Deus através do anjo. Vamos também sempre. Você está bem, está triste, preocupado, tem desafios, conquistou o bem, está fazendo a vontade de Deus? Faça sempre a vontade. Que simplesmente nós possamos partilhar as alegrias e o louvor. Por isso Maria se põe a caminho para servir sua prima Isabel nas dificuldades e nos desafios da caminhada. Isso simboliza que a nossa oração deve nos levar a amar o próximo. E à medida que eu amo o próximo verdadeiramente, eu estou orando também, porque eu estou fazendo a vontade de Deus.
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Padre Zezinho, a Senhora Aparecida. 2 horas e 52 minutos com a Mãe Aparecida, Rede

0: de Aparecida de Rádio.
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0: Música, fé e missão. 2h53. 3104-1043 é o nosso WhatsApp para você enviar as suas intenções para o Santo Terço logo mais às 4 da manhã.
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3: Olá, queridos amigos ouvintes da Rede Aparecida de Rádio. Sou o Padre Lucas Emanuel, missionário redentorista. E passo por aqui para trazer para você, que nos acompanha sempre, as notícias missionárias. E durante este mês de maio, nós temos ouvido sobre a terceira fase das Santas Missões Redentoristas lá na paróquia Nossa Senhora de Sion, na cidade de São Sebastião do Paraíso. E hoje, neste dia 7 de junho, nós temos o encerramento das Santas Missões. Por isso nós vamos ouvir hoje o padre Luiz Cruz, missionário redentorista que coordenou esta missão.
4: Olá, irmãos e irmãs, confrades, missionários redentoristas, leigos e leigas que trabalham conosco nas missões redentoristas. Neste final de semana, estamos encerrando a terceira fase das Santas Missões Redentoristas realizadas na paróquia Nossa Senhora de Sion, na cidade de São Sebastião do Paraíso, Minas Gerais. A missão teve início no final de fevereiro, se estendeu pelos meses de março, abril e maio, e agora, nesse começo e início do mês de junho, nós estamos encerrando essa terceira fase. Foram dias de graça, de bênção de Deus, dia de misericórdia, dia de consolação. A irmã missionária, irmã Marlene Inês, que pertence à Congregação das Mensageiras do Amor Divino e trabalha conosco, junto com a paróquia, com as lideranças, ela conseguiu formar mais de 80 setores de evangelização, grupos missionários. Ao longo desse tempo, muitas casas foram visitadas, muitas bênçãos de Deus recaíram sobre o povo da cidade de São Sebastião do Paraíso, da paróquia Nossa Senhora de Sion. E agora, no dia 21 de maio, tivemos então o início da terceira fase das missões. Estivemos em 4 padres e um irmão, onde atendemos toda a paróquia, visitamos as comunidades rurais, visitamos também as famílias, as pessoas, missas, celebrações, sacramentos, confissões, foram atendidas todo o povo de Deus naquela paróquia. E nesse final de semana, no dia 7 de junho, portanto hoje, estamos encerrando a terceira fase das Santas Missões. Esteve conosco Dom Lanza, que é bispo da diocese de Guaxupé. E assim nós encerramos as missões redentoristas nessa paróquia.
3: Ouvimos então o padre Luiz Cruz, agradecemos ao trabalho realizado, não é? E pedimos que Deus abençoe muito este povo bom de São Sebastião do Paraíso, paroquianos aí da paróquia Nossa Senhora de Sion. Que esse ardor missionário continue presente em tudo, nas pastorais, enfim, em tudo que a paróquia vive com o seu povo, junto com o seu pároco, possam ser, de fato, uma igreja missionária. Reze pelas Santas Missões, viu, povo? Povo de Deus unido na fé, sempre mais forte, né? E quem sabe um dia estaremos aí na sua paróquia realizando as Santas Missões Redentoristas. Você gostaria? Pois é, olha, converse com seu pároco. Peça para ele fazer contato conosco através do portal a12.com/missões ou pelo telefone 0-16-99700-9566. Quem sabe um dia estaremos vivendo juntos aí na sua paróquia, na sua comunidade, a graça das Santas Missões Redentoristas. Será um grande prazer para todos nós, viu? Olha, fiquem com Deus e com as bênçãos da Mãe Aparecida. Um grande abraço para todos. Tchau! E viva Santas Missões Redentoristas!
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10: Com a Mãe Aparecida, rede Aparecida de Rádio, juntinho de você, na sua casa, no seu trabalho, onde quer que você esteja, viu, meu irmão? Obrigado pelo seu carinho, obrigado pela sua participação conosco aqui no Com a Mãe Aparecida. Já já, às 4 da manhã, o nosso Santo Terço Mariano e você rezando com a gente, rezando por você, pela sua família, por todos os nossos irmãos e irmãs espalhados por todo o Brasil, louvando e agradecendo ao nosso bom Deus. Com a Mãe Aparecida. 3:02, continue ligando, continue participando. 3104-1043.
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1: Olá, meus irmãos, minhas irmãs, caros ouvintes da Rádio Aparecida, você que é devoto de Nossa Senhora Aparecida. E nós estamos no décimo domingo do tempo comum. A palavra será sempre ponto de referência para a comunidade reunida no Senhor. Hoje, ela vem nos fazer refletir sobre o chamado do Senhor para nós. O Evangelho nos traz uma grande ocorrência, pois quem foi chamado por Jesus para se tornar seu discípulo naquele tempo não tinha muita dignidade, pois era um publicano, um cobrador de impostos, um pecador público conforme a concepção farisaica. O chamamento de Mateus tornou-se um dom para todo o povo, dom de comunhão e de partilha, como podemos notar no banquete em sua casa, onde muitos outros publicanos lá estiveram e se confraternizaram. Mais tarde, em outras realidades, junto dos doentes, dos leprosos, dos pecadores. Cristo teve a mesma atitude, porque todos nós somos necessitados da misericórdia de Deus, em quem a vida se renova, reverte-se de novo, alento. Deus está ao lado dos pobres e pequenos sempre. Diante do chamamento de Cristo e de suas atitudes amorosas e misericordiosas, levantaram-se perplexidades entre os escribas, fariseus e outros que detinham o domínio religioso. A escolha de Mateus, aos olhos do povo, não era nada digna, pois era cobrador de impostos e estava ao lado dos romanos. Mesmo assim, Jesus foi à sua casa, tomou refeição juntamente com mais pecadores publicanos. Jesus gerou, de fato, uma crise muito grande entre os sábios religiosos. Diante desse cenário, o Cristo deu a devida resposta aos seus opositores, os de ontem e os de hoje. Aqueles que têm saúde não precisam de médico, mas sim os doentes. Quero misericórdia, não sacrifício. E viver o Evangelho não é adentrar em tantos debates teológicos ou filosóficos, mas que sejam importantes para o seu devido momento, mas sim adentrar no espírito do Evangelho, que nos abre para o acolhimento, para o diálogo, para se darem passos necessários para a mudança, para a comunhão. Escutemos sim o chamado do Senhor e não tenhamos medo de nos colocar ao lado dele, dentro da história em que vivemos, aqui e agora. Que nossa decisão seja coerente, pois sem ela não haverá testemunho. Meu irmão e minha irmã, por intercessão da Senhora Aparecida, Deus abençoe a você e a sua família.
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0: Banda Canto Novo, Mãe, 3:15, bom dia.
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2: Hoje, dia 7 de junho, nós vamos conhecer a história de Obed-Edom, o hospedeiro da Arca da Aliança. Obed-Edom entrou na história por causa do medo do rei Davi de levar a Arca de Deus para sua casa em Jerusalém. A Arca tinha sido capturada pelos filisteus. Durante os 7 meses em que ela ficou com os filisteus, eles tiveram muitas doenças e achavam que fosse por causa da Arca. Então, por isso, resolveram devolver. Colocada numa carroça, a Arca foi levada para a cidade de Bet-Sames, e o povo de Bet-Sames se alegrou, mas ficou com medo também. Quem pode ficar na presença de Javé, o Deus Santo? Para onde nós podemos mandar essa arca para que nós possamos nos livrar dela? Os habitantes da cidade buscaram a arca e a colocaram na casa de Abinabad, no alto da colina de Kiriat-Yearim. Anos depois, quando Davi virou rei, ele resolveu levar a arca para Jerusalém. E colocaram a arca novamente numa carroça nova e, numa procissão de muita dança, iniciaram o retorno da arca. Um senhor chamado Oza andava ao lado da arca. E aí, numa sacudida, Oza estendeu a mão para segurar a arca. E na mesma hora, ele morreu, fulminado. Aí, Davi ficou com medo. Como é que a arca de Javé vai poder ficar na minha casa desse jeito? Não quis mais a arca em Jerusalém, levou para a casa de Obed-Edom, onde ela ficou por 3 meses. Javé abençoou Obed-Edom e também toda a sua família. E quando soube disso, Davi levou a arca de Deus da casa de Obed-Edom para a cidade de Davi, em Jerusalém.

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1: Irmão Marco Luca, missionário redentorista, chegando com as suas dicas.
2: Olá, meus amigos da Rádio Aparecida e do Portal A12. É uma alegria mais uma vez nos encontrarmos, mesmo que pelas ondas da rádio. Mas eu sinto todo o carinho que vocês têm pela Rádio Aparecida, por nós, missionários redentoristas, e sobretudo por Jesus e sua mãe querida, a Senhora de Aparecida. E juntos nós estamos aqui para aprendermos um pouco mais no quadro Você e o Livro. E eu fico muito contente quando eu encontro pessoas aqui em Aparecida dizendo: olha, eu acompanho o quadro Você e o Livro e eu sempre aproveito bastante e adquiro também as indicações. Hoje o nosso tema toca o coração da missão da Igreja e a nossa responsabilidade no mundo. Vamos falar sobre a doutrina social da Igreja. Muitas vezes ouvimos esse termo e pensamos em algo estritamente teórico. Mas a doutrina social é, antes de tudo, um eco das palavras de Jesus no Evangelho de São João. Eu vim para que todos tenham vida e a tenham em abundância. Ela é a voz da Igreja que não se cala diante das injustiças e que busca incansavelmente dar dignidade e oportunidades aos mais necessitados. Compreender os problemas socioambientais e as dores do nosso país exigem mais do que números, exigem empatia, exigem sentir na pele a realidade daqueles que vivem na fragilidade e na precariedade. Para nos ajudar nessa jornada de compreensão e fé, eu trouxe hoje uma obra necessária e emocionante, um livro-reportagem que nasce do chão da vida e do jornalismo ético.

0: Estou falando do livro Aparecida, um sinal de esperança nas histórias que encontrei, escrito pela jornalista e apresentadora da TV Aparecida, Camila Moraes. Camila Moraes é correspondente atualmente internacional da TV Aparecida no Vaticano, mas com certeza você que nos acompanha já a conhece pelo trabalho brilhante na série de documentário Desafios da Igreja. E nesta obra, a autora selecionou 4 episódios que a marcaram profundamente e, por meio deles, nos apresenta realidades brasileiras marcadas pela vulnerabilidade, mas sob a ótica da esperança cristã. São histórias de gente sofrida, sim, mas também resiliente e destemida. Pessoas que muitas vezes não têm a quem recorrer, senão a Deus. O livro é uma verdadeira chave de leitura para os desafios da Igreja hoje. A autora transforma as cruzes e as dores do cotidiano em um clamor que mistura denúncia contra o que fere a vida e também profecia, anunciando que um mundo melhor é sempre possível. Ler essas histórias é reconhecer a presença de Deus no coração humano, mesmo nas circunstâncias mais dramáticas. É entender que o trabalho social da Igreja nunca descuidou dos pobres, os preferidos de Deus, como está escrito na palavra dele na Bíblia. À luz da Sagrada Escritura e sob o olhar da Mãe Aparecida, esse livro nos convida a reinterpretar nossa própria história. Ele nos ensina que a doutrina social não está apenas nos livros de teologia, mas nas mãos que se estendem e nas alternativas que construímos juntos para solucionar os problemas do nosso tempo. 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Faça essa leitura e descubra como ser também você um sinal de vida e esperança no mundo. No ambiente no qual você encontra-se, você pode ser esse canal da graça e da bênção de Deus. Então vamos ser pessoas boas. Vamos ajudar os nossos irmãos, sobretudo aqueles que mais precisam. Fiquemos todos com Deus na companhia de Nossa Senhora Aparecida e até o próximo quadro Você e o Livro.
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0: Oração de São Francisco, compadre Fábio de Melo, Guilherme, padre Marcelo, irmã Kelly e Patrícia, 3:32.
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12: Com a Mãe Aparecida, Rede Aparecida de Rádio, já 23 minutinhos faltando para o início do Santo Terço Mariano. E você, meu irmão, rezando conosco.
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0: Deus, Maria, tu sabias. 3h40.
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2: Porque na ressurreição dos mortos, as pessoas não se casam, nem se dão em casamento, mas são como os anjos do céu. Marcos 12:25. Como é o céu? Como será lá a vida? Será tudo aquela fumaça rolando pelo chão como se fosse a fofura da relação entre os homens e Deus, ou entre os homens uns com os outros? Haverá animais de estimação? Essas perguntas comuns surgem sempre diariamente, e as pessoas que as fazem nunca matam a sua curiosidade. Elas querem saber como é o lugar ou estado onde Jesus reina com total soberania. Em Marcos, porém, os perguntadores não se têm sua preocupação principal no céu. Sua preocupação era achar nas palavras de Jesus alguma coisa que o incriminasse. Seu objetivo, desacreditá-lo, prendê-lo, acabar com ele. Esse, aliás, é o objetivo de muitos que fazem perguntas espirituais. Fazem perguntas sobre o céu, inferno, Deus, diabo, anjos e não sei o que mais. Não, porém, para crer ou melhorar a sua vida, mas para infernizar a vida do inquirido. Jesus, contudo, não queria apenas livrar-se da importunação, queria ensinar algo sobre o céu. Por isso, decreta que o céu, as pessoas não mais se casam e são como os anjos. Haverá, portanto, um novo relacionamento. E que regras seguirão este novo relacionamento? Não sabemos, mas o que sabemos é isto. Com Jesus haverá alegria, êxtase e felicidade. Nossa ignorância em relação à vida com Cristo, pós-morte, significa apenas uma coisa: teremos uma vida muito melhor do que tudo o que imaginamos. Amém.
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0: 3:45. Gilson José, sou teu.
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2: Nossa Senhora das Neves. A aparição de Nossa Senhora das Neves é particularmente significativa por ser uma das primeiras após a Assunção de Maria aos céus. O acontecimento milagroso ocorreu durante o pontificado do Papa Libério, que liderou a Igreja de 352 a 366 d.C. O milagre da neve em pleno verão romano destacou-se como um sinal claro da intervenção divina, bem como da contínua presença de Maria na vida dos fiéis. Desse modo, o evento não apenas reforçou a devoção mariana, mas também consolidou a importância de Maria como intercessora poderosa e presente na história da Igreja. No verão de 352, João e sua esposa tiveram um sonho extraordinário na noite de 4 para 5 de agosto. Eles não tinham filhos e eram muito ricos. Então queria doar uma grande quantia para obras piedosas da Igreja. No sonho, a Virgem Maria apareceu a ele e o instruiu a construir uma igreja no local onde ele encontrasse neve na manhã seguinte. João acordou surpreso, pois sabia que nevar em Roma, em pleno verão, era algo extremamente improvável. Mesmo assim, a fé e a devoção o moveram a compartilhar essa visão com o Papa Libério. Curiosamente, naquela mesma noite, o Papa Libério recebeu uma visão idêntica àquele sonho. A Virgem Maria lhe instruiu a subir ao Monte Esquilino, uma das sete colinas de Roma. Ao amanhecer, onde ele encontraria neve e deveria construir uma igreja. Na manhã de 5 de agosto de 352, Roma testemunhou um evento

milagroso. Após os sonhos que tiveram, tanto o casal quanto o Papa Libério dirigiram-se ao Monte Esquilino, acompanhados por uma multidão curiosa. E o que encontraram foi algo extraordinário. Em pleno verão, o topo da colina estava coberto de neve, um fenômeno impossível para aquela época do ano. Este sinal milagroso confirmou as instruções recebidas em sonho pela Virgem Maria. O Papa Libério, usando seu bastão, traçou na neve um perímetro da nova igreja. João, então, financiou a construção da Basílica, que ficou conhecida como Santa Maria Maior ou Nossa Senhora das Neves. Este evento não só marcou a fundação de uma das mais importantes basílicas de Roma, mas também reforçou a fé e a devoção dos fiéis, tornando-se um símbolo da presença e intercessão de Maria. Nossa Senhora das Neves, rogai por nós!

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1: Bom dia, meu amigo, minha amiga. Vamos ouvir uma história indiana sobre o Deus Vishnu. O Senhor Vishnu estava tão farto das contínuas petições do seu devoto que um dia apareceu diante dele e lhe disse: "Decidi conceder-te as três coisas que desejas pedir-me. Depois, não voltarei a te conceder mais nada." Cheio de alegria, o devoto fez seu primeiro pedido sem pensar duas vezes. Pediu que sua mulher morresse, para que pudesse se casar com uma melhor. Seu pedido foi imediatamente atendido. Mas, quando seus amigos e parentes se reuniram para o funeral e começaram a recordar as boas qualidades da finada esposa, o devoto caiu em si, concluiu que havia sido um pouco precipitado. Agora, reconhecia que havia sido absolutamente cego às virtudes da mulher. Por acaso, será que era mais fácil encontrar outra mulher tão boa como ela? De maneira que pediu ao Senhor que a ressuscitasse. Com isso, só lhe restava um pedido a fazer. Estava decidido a não cometer um novo erro, porque desta vez não teria possibilidade de remediá-lo. Pediu então conselho aos amigos. Alguns o aconselharam a pedir a imortalidade. Mas de que serviria a imortalidade, disseram-lhe os outros, se não tinha saúde? E de que serviria a saúde se não tivesse dinheiro? E de que serviria o dinheiro

0: se não tivesse amigos? Passavam-se os anos e não podia determinar o que deveria pedir: vida, saúde, riquezas, poder, amor. Por fim, suplicou ao Senhor: "Por favor, aconselha-me, o que devo pedir?" O Senhor riu ao ver os apuros do pobre homem e lhe disse: "Pede para seres capaz de contentar-te com tudo o que a vida te ofereça, seja lá o que for." Nossa vida é uma sucessão de escolhas. A cada amanhecer, podemos decidir sobre coisas corriqueiras ou tomar decisões importantes que poderão mudar o rumo da nossa vida. Porém, nem tudo está sob nosso poder de decisão. Ninguém nos perguntou se desejávamos nascer. Nem nos perguntaram se desejávamos nascer daquela mãe ou daquele pai, com aquela cor de pele ou aquelas características físicas e por aí vai. Portanto, algumas questões em nossa vida já estão dadas. A nós só cabe aceitá-las. A partir daí, reconciliados com a nossa história, temos a chance de fazer outras escolhas e tomar boas decisões. E você, meu amigo, minha amiga? Já parou para pensar sobre o que te cabe aceitar e aquilo que lhe é permitido escolher? Pense sobre isso, tenha um bom dia e até o nosso próximo encontro.
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4: 4 horas, horário de Brasília.
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4: Com a Mãe Aparecida, Rede Aparecida de Rádio, juntinho de você, meu irmão, minha irmã, irmãos em Cristo que rezam conosco desde as 8 horas da noite de ontem, com Evandro Brum, até agora às 4 da manhã, comigo. Momento de rezarmos o nosso Santo Terço na última hora do programa Com a Mãe Aparecida. E nós queremos rezar o nosso Santo Terço na intenção de todos os nossos irmãos que participaram conosco durante toda essa semana do nosso programa Com a Mãe Aparecida. Os nossos irmãos espalhados por todo o Brasil, que nos ouvem pelas rádios parceiras, rádios que integram a rede Aparecida de Rádio. Os irmãos que rezam conosco pelo aplicativo Aparecida, pelo a12.com/rádio Aparecida. Os irmãos que estão em casa, no trabalho, na estrada, durante toda a semana rezando conosco. E você, meu irmão, que está aí, num leito de hospital, numa casa de repouso, até mesmo na sua casa se recuperando de um tratamento, de uma cirurgia, de uma enfermidade, que rezou conosco a semana inteira. O nosso Deus lhe pague pela sua companhia. Que a Mãe Aparecida continue abençoando, intercedendo por cada um de nós, na nossa vida, na nossa família, nos nossos afazeres. Rezemos o nosso Santo Terço agradecendo a Deus, nosso Pai misericordioso, por tudo que temos, por tudo que somos. Agradecendo a nossa Mãe Santíssima pelo seu cuidado, pela sua intercessão, pelo seu colo, pelo seu carinho. Iniciemos o nosso Santo Terço invocando a Santíssima Trindade.

Divino Jesus, nós vos oferecemos este terço que vamos rezar, meditando nos mistérios da vossa redenção. Concedei-nos, por intercessão da Virgem Maria, Mãe de Deus e Nossa Mãe, as virtudes que nos são necessárias para bem rezá-lo e a graça de ganharmos as indulgências desta santa devoção. Oferecemos particularmente, em desagravo dos pecados cometidos contra o Santíssimo Coração de Jesus e o Imaculado Coração de Maria, pela paz do mundo, pela conversão dos pecadores e pelas almas do purgatório, pelas intenções do Santo Padre, o Papa Leão, pelo aumento e santificação do clero, pela santificação das famílias, pelas missões

0: orações, pelas vocações, pelos doentes e por todo o povo brasileiro. Professemos a nossa fé. Creio em Deus Pai Todo-Poderoso, Criador do céu e da terra, e em Jesus Cristo, seu único Filho, nosso Senhor, que foi concebido pelo poder do Espírito Santo, nasceu da Virgem Maria, padeceu sob Pôncio Pilatos, foi crucificado, morto e sepultado, desceu à mansão dos mortos, ressuscitou ao terceiro dia, subiu aos céus, está sentado à direita de Deus Pai Todo-Poderoso, onde há de vir a julgar os vivos e mortos. Creio no Espírito Santo, na Santa Igreja Católica, na comunhão dos santos, na remissão dos pecados, na ressurreição da carne, na vida eterna. Amém. Rezemos juntos, meus irmãos e irmãs, a oração que o próprio Jesus nos ensinou. Pai nosso que estais nos céus, santificado seja o vosso nome, venha a nós o vosso reino, seja feita a vossa vontade, assim na terra como no céu.
1: O pão nosso de cada dia nos dai hoje, perdoai as nossas ofensas, assim como nós perdoamos a quem nos tem ofendido. E não nos deixeis cair em tentação, mas livrai-nos do mal. Amém.
0: Ave Maria, cheia de graça, o Senhor é convosco. Bendita sois vós entre as mulheres, e bendito é o fruto do vosso ventre, Jesus.
1: Santa Maria, Mãe de Deus, rogai por nós, pecadores, agora e na hora de nossa morte. Amém.
0: Ave Maria, cheia de graça, o Senhor é convosco. Bendita sois vós entre as mulheres, e bendito é o fruto do vosso ventre, Jesus.
1: Santa Maria, Mãe de Deus, rogai por nós, pecadores, agora e na hora de nossa morte. Amém.
0: Ave Maria, cheia de graça, o Senhor é convosco. Bendita sois vós entre as mulheres, e bendito é o fruto do vosso ventre, Jesus.
1: Santa Maria, Mãe de Deus, rogai por nós, pecadores, agora e na hora de nossa morte. Amém.
0: Glória ao Pai, ao Filho e ao Espírito Santo, como era no princípio, agora e sempre. Amém. Ó meu bom e amado Jesus, perdoai-nos, livrai-nos do fogo do inferno, levai as almas todas para o céu e socorrei principalmente aquelas que mais precisarem da vossa infinita misericórdia. E nós acolhemos a você, meus irmãos e irmãs em Cristo, você que reza conosco pela sua família, por aquela pessoa que está precisando de nossas orações, louvando e agradecendo a Deus por tudo na sua vida, na vida da sua família. A Maria Márcia, ela é mãe Uaçu, rezando conosco, pedindo por ela e pela família, louvando e agradecendo a Deus por tudo na vida dela e de todos os amigos e amigas que estejam neste momento em oração conosco. A Maria Márcia, que reza também pelos filhos, pelos netos, por toda a família. Louvando e agradecendo a Deus, o Marcelo Galvão, lá de Ponta Grossa, no Paraná, rezando conosco, pedindo por ele e pela família, louvando e agradecendo ao bom Deus por tudo, pedindo também pelos familiares, pai, mãe, pelos irmãos, pela esposa, pelos dois filhos, gratidão à Mãe Aparecida por tudo. A Gisélia em Capela, no Sergipe, reza conosco, pedindo por ela, pela família. O Rafael Cunha em Itabaiana, no Sergipe, também rezando por ele, pela Verinha. O Leleu em Pedregulho, rezando pelo Mateus e Tiago, que são os filhos, pela irmã dele, a Lourdes, e os filhos dela também. O nosso irmão querido que reza conosco, Gilberto Locatelli, rezando por ele e pela família, louvando e agradecendo por tudo que a Mãe Aparecida tem realizado na vida dele e da família. O nosso querido Padre Sebastião rezando conosco, lá da Fazenda Esperança, Fazenda da Esperança, de Campo Mourão, no Paraná, rezando e agradecendo a mãe, Ele teve um pequeno probleminha de saúde, mas já está melhorando com a graça de Deus, né, Padre?

0: Bastião, beijo no coração do senhor, viu? Continue sempre rezando conosco e por todos nós também. A Cristiane e o Antônio em Fátima do Sul, lá no Mato Grosso do Sul, rezando conosco, agradecendo a Mãe Aparecida pelo dom da vida, pela saúde, por todos os doentes da comunidade lá também. Paz para a família deles, paz para todo o mundo. A nossa querida Cristiane e o Antônio, louvando e agradecendo ao bom Deus. E o Adailton e a Adileuza, que rezam conosco o nosso primeiro mistério, lá em Dourados, no Mato Grosso do Sul. Bom dia, meus irmãos.
1: Bom dia.
0: Tudo bem, graças a Deus?
1: Tudo bem, graças a Deus.
0: Que maravilha. E hoje nós rezamos por quem, meus irmãos?
2: Primeiramente, né, agradecer a Deus pelo dom de nossas vidas, né, rezar pelos nossos irmãos do terço, todos que rezam por nós e pelos que não falam nosso nome, mas eu tenho certeza que está no coração deles. Rezar por todos eles, rezar por todas as almas do purgatório, pela alma do meu pai José Gonçalves, pela minha mãe Dona Marinha, pela esposa de Leuso, pelos filhos Adalberto, Douglas e o Lucas, as noras Daiane e Maria Ângela, e os netos a Emily, Maria Luísa, o Thomas, o Anjo Gabriel, a Livinha. E agradecer a Deus, né? Domingo, mais um domingo do Senhor, e daqui a pouco partir para a igreja. E vamos rezar.
0: E vamos rezar. É, porque domingo sem missa, semana sem graça. É, e não dá para ficar sem missa no domingo.
2: Não.
0: Vamos rezar contemplando esse domingo o nosso mistério glorioso.

0: Pai nosso que estais nos céus, santificado seja o vosso nome. Venha a nós o vosso reino, seja feita a vossa vontade, assim na terra como no céu.
1: O pão nosso de cada dia nos dai hoje, perdoai as nossas ofensas, assim como nós perdoamos a quem nos tenha ofendido. E não nos deixei cair em tentação, mas livrai-nos do mal. Amém.
0: Ave Maria, cheia de graça, o Senhor é convosco. Bendita sois vós entre as mulheres, e bendito é o fruto do vosso ventre, Jesus.
1: Santa Maria, Mãe de Deus, rogai por nós, pecadores, agora e na hora de nossa morte. Amém.
0: Ave Maria, cheia de graça, o Senhor é convosco. Bendita sois vós entre as mulheres, e bendito é o fruto do vosso ventre, Jesus.
1: Santa Maria, Mãe de Deus, rogai por nós, pecadores, agora e na hora de nossa morte. Amém.
0: Ave Maria, cheia de graça, o Senhor é convosco. Bendita sois vós entre as mulheres, e bendito é o fruto do vosso ventre, Jesus.
1: Santa Maria, Mãe de Deus, rogai por nós, pecadores, agora e na hora de nossa morte. Amém.
0: Ave Maria, cheia de graça, o Senhor é convosco. Bendita sois vós entre as mulheres, e bendito é o fruto do vosso ventre, Jesus.
1: Santa Maria, Mãe de Deus, rogai por nós, pecadores, agora e na hora de nossa morte. Amém.
0: Ave Maria, cheia de graça, o Senhor é convosco. Bendita sois vós entre as mulheres, e bendito é o fruto do vosso ventre, Jesus.
1: Santa Maria, Mãe de Deus, rogai por nós, pecadores, agora e na hora de nossa morte. Amém.
0: Ave Maria, cheia de graça, o Senhor é convosco. Bendita sois vós entre as mulheres, e bendito é o fruto do vosso ventre, Jesus.
1: Santa Maria, Mãe de Deus, rogai por nós, pecadores, agora e na hora de nossa morte. Amém.
0: Ave Maria, cheia de graça, o Senhor é convosco. Bendita sois vós entre as mulheres, e bendito é o fruto do vosso ventre, Jesus.
1: Santa Maria, Mãe de Deus, rogai por nós, pecadores, agora e na hora de nossa morte. Amém.
0: Ave Maria.

0: E é cheia de graça, o Senhor é convosco, bendita sois vós entre as mulheres, e bendito é o fruto do vosso ventre, Jesus.
1: Santa Maria, Mãe de Deus, rogai por nós, pecadores, agora e na hora de nossa morte. Amém.
0: Ave Maria, cheia de graça, o Senhor é convosco, bendita sois vós entre as mulheres, e bendito é o fruto do vosso ventre, Jesus.
1: Santa Maria, Mãe de Deus, rogai por nós, pecadores, agora e na hora de nossa morte. Amém.
0: Ave Maria, cheia de graça, o Senhor é convosco. Bendita sois vós entre as mulheres, e bendito é o fruto do vosso ventre, Jesus.
1: Santa Maria, Mãe de Deus, rogai por nós, pecadores, agora e na hora de nossa morte. Amém.
0: Glória ao Pai, ao Filho e ao Espírito Santo.
1: Como era no princípio, agora e sempre. Amém.
0: Ó meu bom e amado Jesus,
1: perdoai-nos, livrai do fogo do inferno, levai as almas todas para o céu e socorrei principalmente que mais precisai da vossa infinita misericórdia.
0: Sagrado Coração de Jesus,
1: nós temos confiança em vós.
0: Sagrado Coração de Jesus, fazei o nosso coração Semelhante ao vosso. Divino Espírito Santo,
2: iluminai-nos.
0: Nossa Senhora do Rosário,
1: rogai por nós.
0: Senhora Aparecida, Mãe, Rainha e Padroeira do Brasil,
1: rogai por nós que recorremos a vós.
0: Meus irmãos, obrigado, viu, por terem rezado conosco. Um domingão, dia do Senhor abençoado para vocês. Lembre-se de nós quando estiverem hoje na Santa Missa, participando, rezando por todos nós, viu? Fiquem com Deus.
3: Amém. Amém. Fiquem com Deus e será sempre lembrado.
0: Amém, amém. Salve Maria.
1: Salve Maria.
4: Deus abençoe, Eduardo.
0: Amém, de Deus. Amém.

Passando, acolhendo os nossos irmãos que rezam conosco, Júlio em Santa Gertrudes, interior de São Paulo, ali pertinho de Rio Claro, nos ouvindo pela nossa querida Rádio Claré, Rede Claré de Comunicação, está lá trabalhando, louvando e rezando conosco, pedindo orações pela esposa dele, a dona Valentina, o filho João Paulo, que é xará do meu filho também, João Paulo, e rezando por todos os irmãos e irmãs, né, Júlio? Obrigado, viu, meu irmão? A Rosânia rezando conosco também, pedindo as bênçãos da Mãe Aparecida. Ela está em Boa Vista, Roraima, nos ouvindo pela Rádio Monte Roraima FM, rezando pelos padrinhos Márcia Helena Maia de Lima, o Francisco Gilberto de Lima, pela saúde e também pela família dela. Bom dia para todos nós. Amém, minha irmã. Bom dia, bom domingo para você também, viu? Louvando e agradecendo o Alexandre Ferro, ele está em Palmeira dos Índios, lá em Alagoas, louvando e agradecendo a Deus por tudo. Benedito Delar em Poços de Caldas, rezando por ele e pela família. O Renato Rodrigues em Patos de Minas, rezando por ele e pela família, pela dona Ana Paula, pelas filhas a Maria Clara, a Maria Eduarda e a Luna, louvando e agradecendo a Deus por tudo. A Laura em Aracaju, rezando por ela, pela família, pela dona Adelaide, que também reza conosco. O Marcos Aurélio em Lorena, rezando por ele, pela família, pelos irmãos todos espalhados pelo Brasil afora. O Serginho, nosso querido radialista, lá em Aracaju, no Sergipe, rezando por ele e por toda a família. Dona Cleusa em Curvelo, ela e o esposo rezando por toda a família. Também pela sobrinha Maria Augusta, que saiu do CTI. Olha que coisa boa, que notícia boa. Já está no quarto, graças a Deus, rezando por ela, pela Maria Augusta, por todos os nossos irmãos e irmãs espalhados por esse Brasil afora, que estão se recuperando, já estão, né, no quarto, estão se recuperando desse momento difícil que é a enfermidade, e com a graça

0: graça de Deus e as bênçãos da Mãe Aparecida. Quem reza com a gente também é o João de João Mulevar, de Minas Gerais, louvando e agradecendo a Deus por tudo na vida dele e também rezando por este começo de semana. Amém, meu irmão. Lula Motos rezando conosco, louvando e agradecendo a Deus pela vida dele, de toda a família, de todos os nossos irmãos e irmãs. O Paulo Roberto, lá em Santa Rita de Jacutinga, o seu Jorge Teruel, em Votorantim, São Paulo, Carlão do Paraná, lá em Campinas, rezando também pela família, louvando e agradecendo a Deus por tudo e por todos. E quem reza hoje conosco este nosso segundo mistério é o seu Geraldo Madeira, lá de Coronel Fabriciano, ele e Dona Raimunda, louvando e agradecendo a Deus por tudo também, na vida deles, na vida da família, pedindo também pela alma do Vaguinho. Seu Geraldo, bom dia!
1: Bom dia, meu irmão!
0: Bom dia, Dona Raimunda!
2: Bom dia!
0: Tudo bem, graças a Deus?
1: Graças a Deus, tudo bem!
0: Que maravilha! E hoje nós rezamos por quem, meus irmãos?
1: Nós estamos rezando pela alma do Vaguinho, agradecendo a Nossa Senhora pela nossa saúde, pelo aniversário dessa semana, e rezando pro Toninho lá do Manuel Maia, pro Zé Geraldo, mãe Dona Maria Alves, Paulo Brito, e pra Dalgisa de Barra dos Coqueiros, pro Dona Almira de Patinga, Dona Marta, por todos que rezam o texto nesse momento, para você, que Deus abençoe você e toda a sua família.
0: Vamos rezar. Foi quinta-feira, né, o aniversário do senhor, né, seu Geraldo?
1: Não, vai ser quarta-feira.
0: Ah, é na quarta 10. Que vem, é dia 10. Oh, eu já estou querendo adiantar o trem aqui já, ué. É dia 10, é na quarta-feira. Aí, coisa boa. Completando.
1: Não é mais velho, não.
0: Não. É mais vivido só. É mais vivido. Vamos rezar. Já vamos louvar e agradecer a Deus por isso também. Louvando e agradecendo por tudo na nossa vida. Pai nosso que estais nos céus, santificado seja o vosso nome. Venha a nós o vosso reino, seja feita a vossa vontade, assim na terra como no céu.
1: Pão nosso de cada dia nos dai hoje, perdoai as nossas ofensas, assim como nós perdoamos a quem nos tem ofendido. E não nos deixei cair em tentação, mas livrai-nos do mal. Amém.
0: Ave Maria, cheia de graça, o Senhor é convosco. Bendita sois vós entre as mulheres, e bendito é o fruto do vosso ventre, Jesus.
1: Santa Maria, Mãe de Deus, rogai por nós, pecadores, agora e na hora da nossa morte. Amém.
0: Ave Maria, cheia de graça, o Senhor é convosco. Bendita sois vós entre as mulheres, e bendito é o fruto do vosso ventre, Jesus.
1: Santa Maria, Mãe de Deus, rogai por nós, pecadores, agora e na hora da nossa morte. Amém.
0: Ave Maria, cheia de graça, o Senhor é convosco. Bendita sois vós entre as mulheres, e bendito é o fruto do vosso ventre, Jesus.
1: Santa Maria, Mãe de Deus, rogai por nós, pecadores, agora e na hora da nossa morte. Amém.
0: Ave Maria, cheia de graça, o Senhor é convosco. Bendita sois vós entre as mulheres, e bendito é o fruto do vosso ventre, Jesus.
1: Estão rezando também para a comunidade Nossa Senhora de Guadalupe e para a paróquia São Francisco Xavier. Santa Maria, Mãe de Deus, rogai por nós, pecadores, agora e na hora da nossa morte. Amém.
0: Ave Maria, cheia de graça, o Senhor é convosco. Bendita sois vós entre as mulheres, e bendito é o fruto do vosso ventre, Jesus.
1: Santa Maria, Mãe de Deus, rogai por nós, pecadores, agora e na hora da nossa morte. Amém.
0: Ave Maria, cheia de graça, o Senhor é convosco. Bendita sois vós entre as mulheres, e bendito é o fruto do vosso ventre, Jesus.
1: Santa Maria, Mãe de Deus, rogai por nós, pecadores, agora e na hora da nossa morte. Amém.
0: Ave Maria, cheia de graça, o Senhor é convosco. Bendita sois vós entre as mulheres, e bendito é o fruto do vosso ventre, Jesus.
1: Santa Maria, Mãe de Deus, rogai por nós, pecadores.

0: pecadores, agora e na hora da nossa morte. Amém.
1: Ave Maria, cheia de graça, o Senhor é convosco. Bendita sois vós entre as mulheres, e bendito é o fruto do vosso ventre, Jesus.
0: Estou rezando também para o Carlinho e para o Sr. Edivaldo. Santa Maria, Mãe de Deus, rogai por nós, pecadores, agora e na hora da nossa morte. Amém.
1: Ave Maria, cheia de graça, o Senhor é convosco. Bendita sois vós entre as mulheres, e bendito é o fruto do vosso ventre, Jesus.
0: Santa Maria, Mãe de Deus, rogai por nós, pecadores, agora e na hora da nossa morte. Amém.
1: Ave Maria, cheia de graça, o Senhor é convosco. Bendita sois vós entre as mulheres, e bendito é o fruto do vosso ventre, Jesus.
0: Santa Maria, Mãe de Deus, rogai por nós, pecadores, agora e na hora da nossa morte. Amém.
1: Glória ao Pai, ao Filho e ao Espírito Santo.
0: Como era no princípio, agora e sempre. Amém.
1: Ó meu bom e amado Jesus,
0: perdoai-nos, livrai-nos do fogo do inferno, levai as almas todas para o céu, e socorrei principalmente as que mais precisarem da vossa infinita misericórdia.
1: São Francisco Xavier,
0: rogai por nós.
1: Nossa Senhora de Guadalupe,
0: rogai por nós.
1: São José,
0: rogai por nós. Falei-me, São José.
1: Senhora Aparecida, Mãe, Rainha e Padroeira do Brasil,
0: rogai por nós que recorremos a vós.
1: Seu Geraldo e Dona Raimunda, muito obrigado por terem rezado conosco. Um domingo, dia do Senhor abençoado a vocês dois. Fiquem com Deus, meus irmãos.
0: Amém, Eduardo. Fica com Deus também. Um abençoado domingo para você, para toda a sua família.
1: Amém.
2: Fica com Deus.
1: Amém, Dona Raimunda. Amém. Salve Maria.
0: Salve Maria.

E nesse terceiro mistério, nós acolhemos os nossos irmãos que rezam conosco. O Ângelo Antônio, aqui no bairro Perpétuo Socorro, no Tigrão, aqui em Aparecida. O Júlio, no Itaguaçu, rezando conosco também. Seu José Garcia, no Jardim Paraíba, rezando por ele e pela família. O Paulo Sérgio e a Márcia, lá em Franca. Seu Joaquim Pereira, também em Franca, rezando conosco por ele e pela Dona Maria Divina. Pelos nossos irmãos, a Cláudia Silva, em Salvador, na Bahia, rezando por ela e por toda a família. A Nilva Militão, de Juiz de Fora, rezando por ela e também hoje, em especial, pela família, pelo vizinho e amigo Tininho, que reza todos os dias o terço conosco também. Obrigado, Tininho, pelas suas orações, viu? A Márcia, o Sérgio, o Paulo, o Lucas, seu Paulo e também a Dona Lúcia, louvando e agradecendo conosco lá em Indaial, Santa Catarina, rezando pela vida e saúde deles, pelo trabalho deles, por tudo que o Senhor tem realizado na vida deles e por tudo que a Mãe Aparecida tem intercedido por eles, todos, todos, todos. Louvando e agradecendo ao bom Deus, o nosso irmão querido, a família Gurgás, rezando com a gente, pedindo as bênçãos da Mãe Aparecida, o Ariosto Vicente, lá dando também ação de graças pelo centenário da Arquidiocese de Joinville, em Santa Catarina. Que lindo! Parabéns a toda a Arquidiocese de Joinville, 100 anos, que coisa linda. O Anderson em Franca também rezando conosco, por ele e pela família. O Jauri lá em Matinhos, no Paraná, rezando por ele e por toda a família, pelos filhos, netos, noras, por todos, todos, todos. A nossa querida irmã, a Ana da Silva Rigotti, rezando por ela e por toda a família. A Mariluce também rezando por ela, rezando por todos os nossos irmãos e irmãs em Cristo e rezando também por todos da família Alves, Silva e Albrecht, lá em Araucária, no Paraná. O Paulo Corretor, em Lagoa Santa, Minas Gerais, a Dona Benedita.

0: Edita Lopes, que reza conosco, louvando e agradecendo a Deus pela vida e saúde dela. A Maria do Carmo, em Carmo de Minas, rezando por ela e pela família também, louvando e agradecendo ao bom Deus por tudo. O Adãozinho Costa, lá em Cerro, Minas Gerais, rezando por ele e por toda a família, louvando e agradecendo ao nosso bom Pai por tudo que temos, por tudo que somos. Quem reza com a gente também, louvando e agradecendo, são os nossos irmãos, o Rafael Cunha e a Gisélia, lá em Capela, no Sergipe. Dona Benedita, bom dia!
1: Bom dia, meu querido.
0: Tudo bem, graças a Deus?
1: Eu não venho muito bem de saúde, mas eu me sinto feliz, porque estou viva e estou ouvindo o texto, estou ouvindo, estou andando devagarzinho dentro de casa e
0: graças
1: feliz,
0: a Deus.
1: Tem que dizer que está bem, né?
0: Então está tudo bem, graças a Deus.
1: Pois é.
0: Hoje nós...
1: Não saio de casa, só em casa mesmo.
0: Hoje nós rezamos por quem, Dona Benedita?
1: Nós vamos rezar por meus filhos, por meus netos, meus amigos, minhas amigas. Meus amigos, minhas amigas e todos os irmãos do Santo Texto.
0: Amém.
1: Para você também, todos que fazem a rádio Aparecida.
0: Amém.
1: José Antônio.
0: Para todo mundo.
1: Para todos. E principalmente para o padre João, o padre Pereira. Todos os padres de Oeiras e toda a família oeirense.
0: Amém.
1: E como eu já falei uma vez também, e que Deus apotreje a nossa cidade, nosso Piauí, e toda a família do Brasil.
0: Amém.
1: E vamos rezar.
0: Vamos rezar. Agradecer a Deus por tudo isso, louvando e agradecendo pela sua vida, pela sua saúde, que a Mãe Aparecida continue intercedendo pela senhora. Pai nosso que estais nos céus, santificado seja o vosso nome. Venha a nós o vosso reino, seja feita a vossa vontade, assim na terra como no céu.
1: Pão nosso de cada dia nos dai hoje. Perdoai as nossas ofensas, assim como nós perdoamos a quem nos tem ofendido. E não nos deixeis cair em tentação, mas livrai, Senhor, de todo mal.
0: Ave Maria, cheia de graça, o Senhor é convosco. Bendita sois vós entre as mulheres, e bendito é o fruto do vosso ventre, Jesus.
1: Pai nosso.
0: Santa Maria.
1: Santa Maria, Mãe de Deus, rogai por nós, pecadores, agora e na hora de nossa morte. Amém.
0: Ave Maria, cheia de graça, o Senhor é convosco. Bendita sois vós entre as mulheres, e bendito é o fruto do vosso ventre, Jesus.
1: Santa Maria, Mãe de Deus, rogai por nós, pecadores, agora e na hora de nossa morte. Amém.
0: Ave Maria, cheia de graça, o Senhor é convosco. Bendita sois vós entre as mulheres, e bendito é o fruto do vosso ventre, Jesus.
1: Essa Santa Maria, intenção de meus vizinhos e das pessoas da gente que se encontra internado, e que Nossa Senhora Aparecida, juntamente com o filho dela, dê saúde para todos que estão no Hospital de Olindo Couto. Santa Maria, Mãe de Deus, rogai por nós, pecadores, agora e na hora de nossa morte. Amém.
0: Ave Maria, cheia de graça, o Senhor é convosco. Bendita sois vós entre as mulheres, e bendito é o fruto do vosso ventre, Jesus.
1: Essa outra Santa Maria, intenção da saúde e das pessoas que o Fábio Silva e todos que sustentam a programação da Cristo Rei. E Santa Maria, Mãe de Deus, rogai por nós, pecadores, agora e na hora de nossa morte. Amém.
0: Ave Maria, cheia de graça, o Senhor é convosco. Bendita sois vós entre as mulheres.

0: Bendito é o fruto do vosso ventre, Jesus.
1: E também, essa Santa Maria, a intenção também da saúde de todas as minhas amigas que pedem a oração e que estão precisando de oração. É, principalmente nossa Oeira, nossos irmãos oerenses. Santa Maria, Mãe de Deus, rogai por nós, pecadores, agora e na hora de nossa morte. Amém.
0: Ave Maria, cheia de graça, o Senhor é convosco. Bendita sois vós entre as mulheres, e bendito é o fruto do vosso ventre, Jesus.
1: Intenção de meus irmãos que estão doentes, um em Brasília, outro em São Paulo. Intenção aí também pela saúde de minhas irmãs e a irmã Terezinha, que tem 81 anos, mas essa hora assim ela está rezando também. Santa Maria, Mãe de Deus, rogai por nós, pecadores, agora e na hora de nossa morte. Amém.
0: Ave Maria, cheia de graça, o Senhor é convosco. Bendita sois vós entre as mulheres, e bendito é o fruto do vosso ventre, Jesus.
1: E pela amiga Vitória Queiroz. Santa Maria, Mãe de Deus, rogai por nós, pecadores, agora e na hora de nossa morte. Amém.
0: Ave Maria, cheia de graça, o Senhor é convosco. Bendita sois vós entre as mulheres, e bendito é o fruto do vosso ventre, Jesus.
1: Eu também rezo também essa Santa Maria também, pela saúde e a boa vontade de todos locutores, de todas as rádios de Oeiras. Amém. E a família Santa Rosense. Santa Maria, Mãe de Deus, rogai por nós, pecadores, agora e na hora de nossa morte. Amém.
0: Ave Maria, cheia de graça, o Senhor é convosco. Bendita sois vós entre as mulheres, e bendito é o fruto do vosso ventre, Jesus.
1: Principalmente também pelas pessoas que fazem a rádio do Padre João, e pela inteligência do Padre João, pelas pessoas, e que ele faz tudo de bom com as pessoas, o cuidado que ele tem com todas as famílias oerenses. Santa Maria, Mãe de Deus, rogai por nós, pecadores, de agora e na hora de nossa morte. Amém.
0: Ave Maria, cheia de graça, o Senhor é convosco. Bendita sois vós entre as mulheres, e bendito é o fruto do vosso ventre, Jesus.
1: Santa Maria, Mãe de Deus, rogai por nós, pecadores, agora e na hora de nossa morte. Amém.
0: Glória ao Pai, ao Filho e ao Espírito Santo.
1: Quando era no princípio, agora e sempre. Amém.
0: Ó meu bom e amado.
1: Amado Jesus, livrai do fogo do inferno, levai minhas almas todas para o céu e socorrei todas que precisar de vossa misericórdia.
0: Nossa Senhora do Perpétuo Socorro,
1: rogai por nós.
0: Nossa Senhora das Graças,
1: rogai por nós.
0: São José,
1: ó São José, abençoa todos nós.
0: Senhora Aparecida, Mãe, Rainha e Padroeira do Brasil,
1: rogai por nós e recorremos a vós. E muito obrigado, minha Mãe Santíssima, pelo cuidado com todos nós.
0: Amém. Dona Benedita Oeiras, no Piauí, muito obrigado por ter rezado conosco.
1: Ô, meu filho, eu é quem fico muito agradecida. Para mim, é uma capacidade muito grande de eu entrar na rádio, de eu entrar no Santuário da Mãe. Amém. Mesmo que eu sou devota da família Aparecida, graças a Deus.
0: Fique com Deus, viu?
1: Oh, meu filho, obrigado, Deus lhe abençoe, me sinto muito feliz passar a madrugada ouvindo vocês. De vez que eu boto o rádio mais cedo ainda.
0: Amém, amém.
1: Quando você não tá rezando, eu fico ouvindo só a reza do outro padre, juntamente com os que acompanham
0: padre
1: ele.
0: Padre Vanderlei, isso mesmo.
1: Isso,
0: salve
1: isso,
0: Maria.
1: Isso. Salve Maria, minha Mãe Santíssima Maria, abençoa todos nós.
0: Amém. Uhum.

0: agradecendo a Deus por tudo em nossa vida. O Joel da Silva em Aracaju, lá no bairro Santo Antônio, rezando por ele e pela família. A nossa irmã Anúzia de Aracaju também, pela Rádio Cultura FM, rezando conosco por ela e por toda a família. Reza conosco também, pedindo as bênçãos da Mãe Aparecida, o nosso irmão querido Ronaldo de Castro, lá da cidade de Matozinhos, Minas Gerais, rezando por ele, pela vida e saúde dele e da família, louvando e agradecendo ao bom Deus também, o nosso querido Luciano de Aracaju, no bairro Santo Antônio, louvando e agradecendo o Hamilton Martins, em Guarapuava, no Paraná, rezando por ele e por toda a família. O nosso irmão Paulo Sapateiro em Nova Russas, no Ceará, rezando por ele e pela família. A família Roverzi, em Bálsamo, São Paulo, rezando conosco. É o nosso irmão querido Júlio Roverzi, pedindo por ele, pelo amado, pelo seu Armando, que é o pai, o Júlio, que é o filho, o Oswaldo, que é o genro. Graças a Deus, todo mundo. Passamos por 3 cirurgias em 2 semanas, mas agora está tudo bem, graças a Deus, só recuperando. Que bom, meu irmão. Que Deus abençoe todos vocês, viu, Júlio? E a família toda. Rezando conosco também o Sandrinho de Tucano, na Bahia, pedindo por ele e pela família. O nosso irmão Elson de Guanhães, por ele e pela família. Também rezando pelos sobrinhos, afilhados, pela irmã, pelos amigos, por todos que precisam. Seu João Reis, em Brasília, rezando por ele e pela família. A Sueli Maria, em Paraisópolis. O José Antônio da Silva, também rezando conosco em Santos Dumont, em Minas Gerais. O Cláudio, em Tremembé, rezando por ele e pelos amigos. O Ronaldinho, lá, rezando com a gente, pedindo as bênçãos da Mãe Aparecida, por todos da família dele, louvando e agradecendo por Deus, porque o que o pai tem realizado na vida dele, né? Que Deus tem feito na vida dele, está escrevendo aqui. A Roseli em Taubaté rezando conosco também, pedindo as bênçãos da Mãe Aparecida por ela e pela família. O Vicente em Mococa, São Paulo, também em oração junto conosco. E quem reza com a gente é a Cláudia Silva. Hoje tem festa em Salvador. Bom dia, Cláudia!
1: Bom dia, Eduardo!
0: Tudo bem, minha irmã?
1: Tudo bem, graças a Deus.
0: Graças a Deus! E hoje nós rezamos na intenção de quem, Claudinha?
1: Eu rezo pelo dom da vida de Sérgio. Tá fazendo aniversário hoje.
0: Sérgio pai ou Sérgio filho?
1: Sérgio pai, o filho é Serginho.
0: O filho é Serginho,
1: Eu rezo pela alma da irmã dele, tá fazendo um ano de morte, o Sandra Silva, do sobrinho, Walter Silva Júnior, né? Rezo por todos os amigos do terço, por Serginho, por Ana Beatriz, e principalmente hoje, né? Pelo dom da vida de meu marido, né? Vou pra missa na estante.
0: Isso mesmo, rezar por ele, pela vida e saúde dele, o que nós vamos fazer agora também, e por todos os aniversariantes de hoje, em nome do seu Sérgio, rezando conosco hoje em casa, de boa, tranquilinho, sossegado, vai celebrar bem o dia de hoje, e rezando por todos os aniversariantes, né, Cláudia?
1: Isso mesmo.
0: Vamos rezar.
1: Vamos rezar.
0: Pai nosso que estais nos céus, santificado seja o vosso nome. Venha a nós o vosso reino. Seja feita a vossa vontade, assim na terra como no céu.
1: O pão nosso de cada dia nos dai hoje. Perdoai nossas ofensas, assim como nós perdoamos a quem nos tem ofendido. Não nos deixeis cair em tentação, mas livrai-nos do mal. Amém.
0: Ave Maria, cheia de graça, o Senhor é convosco. Bendita sois vós entre as mulheres, e bendito é o fruto do vosso ventre, Jesus.
1: Santa Maria, Mãe de Deus, rogai por nós, pecadores, agora e na hora de nossa morte. Amém.
0: Ave Maria, cheia de graça, o Senhor é convosco. Bendita sois vós entre as mulheres, e bendito é o fruto do vosso ventre, Jesus.
1: Santa Maria, Mãe de Deus, rogai por nós, pecadores, agora e na hora de nossa morte. Amém.
0: Ave Maria, cheia de graça, o Senhor é convosco. Bendita sois vós entre as mulheres e bendito

0: Bendito é o fruto do vosso ventre, Jesus.
1: Santa Maria, Mãe de Deus, rogai por nós, pecadores, agora e na hora de nossa morte. Amém.
0: Ave Maria, cheia de graça, o Senhor é convosco. Bendita sois vós entre as mulheres, e bendito é o fruto do vosso ventre, Jesus.
1: Santa Maria, Mãe de Deus, rogai por nós, pecadores, agora e na hora de nossa morte.

0: Rogai por nós, pecadores, agora e na hora de nossa morte. Amém.
1: Ave Maria, cheia de graça, o Senhor é convosco. Bendita sois vós entre as mulheres, e bendito é o fruto do vosso ventre, Jesus.
0: Santa Maria, Mãe de Deus, rogai por nós, pecadores, agora e na hora de nossa morte. Amém.
1: Ave Maria, cheia de graça, o Senhor é convosco. Bendita sois vós entre as mulheres, e bendito é o fruto do vosso ventre, Jesus.
0: Santa Maria, Mãe de Deus, rogai por nós, pecadores, agora e na hora de nossa morte. Amém.
1: Ave Maria, cheia de graça, o Senhor é convosco. Bendita sois vós entre as mulheres, e bendito é o fruto do vosso ventre, Jesus.
0: Santa Maria, Mãe de Deus, rogai por nós, pecadores, agora e na hora de nossa morte. Amém.
1: Ave Maria, cheia de graça, o Senhor é convosco. Bendita sois vós entre as mulheres, e bendito é o fruto do vosso ventre, Jesus.
0: Santa Maria, Mãe de Deus, rogai por nós, pecadores, agora e na hora de nossa morte. Amém.
1: Ave Maria, cheia de graça, o Senhor é convosco. Bendita sois vós entre as mulheres, e bendito é o fruto do vosso ventre, Jesus.
0: Santa Maria, Mãe de Deus, rogai por nós, pecadores, agora e na hora de nossa morte. Amém.
1: Glória ao Pai, ao Filho e ao Espírito Santo.
0: Como era no princípio, agora e sempre. Amém.
1: Ó meu bom e amado Jesus,
0: perdoai-nos, livrai-nos do fogo do inferno, levai as almas todas para o céu e socorrei as que mais precisarem da vossa misericórdia.
1: Nossa Senhora do Perpétuo Socorro,
0: rogai por nós.
1: Jesus, manso e humilde de coração,
0: fazei o nosso coração semelhante ao vosso.
1: Sagrado Coração de Jesus, nós temos
0: confiança em vós.
1: Minha querida Cláudia Silva, Senhora Aparecida, Mãe, Rainha e Padroeira do Brasil,
0: rogai por nós que recorremos a vós. E domingo sem missa,
1: semana sem graça. Cláudia, me dê aí um abraço forte no seu Sérgio, viu? Que a Mãe Aparecida o cubra com o seu manto sagrado. Muita saúde, muita paz para ele. E aproveite bem o dia de hoje, viu, minha irmã?
0: Vamos aproveitar.
1: Fique com Deus.
0: Obrigada, amém. Salve Maria.
1: Salve Maria.

0: E nós acolhemos todos vocês, meus irmãos e irmãs em Cristo, que rezam conosco, louvando e agradecendo a Deus. A dona Creuza, em Americana, São Paulo, rezando com a gente. O Jonas Eliseu, em Ipatinga. Maria de Brotas, em Castro Alves, na Bahia. O nosso Almir, em Jundiaí, rezando conosco também, louvando e agradecendo ao bom Deus. O Beto Machado, em Divinópolis, Minas Gerais, rezando por ele e pela família e todos os nossos irmãos e irmãs em Cristo. São muitos, não dá para falar o nome de todos, mas sintam-se todos acolhidos junto ao coração da Mãe Aparecida, ela que acolhe, ela que intercede por todos nós e sabe tudo o que está acontecendo aí no seu coração, na sua vida, na sua família. E quem reza conosco é a Eliane Meira, lá em Guarapuava, no Paraná. Bom dia, Eliane.
1: Bom dia, Eduardo.
0: Tudo bem, graças a Deus?
1: Tudo bem, graças a Deus.
0: E hoje nós rezamos por quem, minha querida?
1: Hoje eu quero colocar em especial todas as famílias, todas as famílias que estão passando por dificuldade de doença, de falta de trabalho, tudo.
0: Sim.
1: E o meu tio também que está no hospital, já faz mais de uma semana, que está lá, está muito bem, mas que Nossa Senhora proteja e cuide dele e da minha tia lá, o João Mateus e Arlete, o nome da minha tia.
0: Sim.
1: Que Nossa Senhora cubra com seu manto divino e proteja eles lá,
0: Amém.
1: Rezar... E a toda a família, todas as crianças, os meus netos, os meus pais, a todas as pessoas idosas, As crianças, em especial, são os mais vulneráveis,
0: Isso.
1: E que a Nossa Senhora me dê muita saúde para que eu possa cuidar de todos eles aqui.
0: Amém. Vamos rezar também pelo papai e mamãe, seu Nivaldo e Dona Helena.

0: Marina, louvando e agradecendo a Ellen, o Gabriel, toda a família, louvando sempre, agradecendo a intercessão da mãe e as bênçãos do Pai na vida de vocês. Pai nosso que estais nos céus, santificado seja o vosso nome. Venha a nós o vosso reino, seja feita a vossa vontade, assim na terra como no céu.
1: O pão nosso de cada dia nos dai hoje. Perdoai as nossas ofensas, assim como nós perdoamos a quem nos tem ofendido. E não nos deixeis cair em tentação, mas livrai-nos do mal. Amém.
0: Ave Maria, cheia de graça, o Senhor é convosco. Bendita sois vós entre as mulheres, e bendito é o fruto do vosso ventre, Jesus.
1: Quero colocar também meu marido Itilson, pela cirurgia dele, que Nossa Senhora passe à frente e que dê tudo certo. Santa Maria, Mãe de Deus, rogai por nós, pecadores, agora e na hora de nossa morte. Amém.
0: Ave Maria, cheia de graça, o Senhor é convosco. Bendita sois vós entre as mulheres, e bendito é o fruto do vosso ventre, Jesus.
1: Santa Maria, Mãe de Deus, rogai por nós, pecadores, agora e na hora de nossa morte. Amém.
0: Ave Maria, cheia de graça, o Senhor é convosco. Bendita sois vós entre as mulheres, e bendito é o fruto do vosso ventre, Jesus.
1: Santa Maria, Mãe de Deus, rogai por nós, pecadores, agora e na hora da nossa morte. Amém.
0: Ave Maria, cheia de graça, o Senhor é convosco. Bendita sois vós entre as mulheres, e bendito é o fruto do vosso ventre, Jesus.
1: Por todos vocês aí também, Eduardo, que fazem... vocês são uns anjos de Deus na nossa vida, que nos dão força nesse terço da madrugada, da noite da madrugada. São umas bênçãos nas nossas vidas. Amém. Santa Maria, Mãe de Deus, rogai por nós, pecadores, agora e na hora da nossa morte. Amém.
0: Ave Maria, cheia de graça, o Senhor é convosco. Bendita sois vós entre as mulheres, e bendito é o fruto do vosso ventre, Jesus.
1: Santa Maria, Mãe de Deus, rogai por nós, pecadores, agora e na hora da nossa morte. Amém.
0: Ave Maria, cheia de graça, o Senhor é convosco. Bendita sois vós entre as mulheres, e bendito é o fruto do vosso ventre, Jesus.
1: Santa Maria, Mãe de Deus, rogai por nós, pecadores, agora e na hora da nossa morte. Amém.
0: Ave Maria, cheia de graça, o Senhor é convosco. Bendita sois vós entre as mulheres, e bendito é o fruto do vosso ventre, Jesus.
1: Por todos os catequistas também, os catequizandos, que Nossa Senhora proteja e cuide todos eles. Santa Maria, Mãe de Deus, rogai por nós, pecadores, agora e na hora da nossa morte. Amém.
0: Ave Maria, cheia de graça, o Senhor é convosco. Bendita sois vós entre as mulheres, e bendito é o fruto do vosso ventre, Jesus.
1: E pelos 60 anos da nossa diocese, que também, que a Nossa Senhora do Belém, que é a nossa padroeira, né, proteja e cuide de todos nós, e pelo nosso bispo Dom Hamilton também, que é uma bênção na nossa diocese. Santa Maria, Mãe de Deus, rogai por nós, pecadores, agora e na hora da nossa morte. Amém.
0: Ave Maria, cheia de graça, o Senhor é convosco. Bendita sois vós entre as mulheres, e bendito é o fruto do vosso ventre, Jesus.
1: Santa Maria, Mãe de Deus, rogai por nós, pecadores, agora e na hora da nossa morte. Amém.
0: Ave Maria, cheia de graça, o Senhor é convosco. Bendita sois vós entre as mulheres, e bendito é o fruto do vosso ventre, Jesus.
1: Santa Maria, Mãe de Deus, rogai por nós, pecadores, agora e na hora da nossa morte. Amém.
0: Glória ao Pai, ao Filho e ao Espírito Santo.
1: Como era no princípio, agora e sempre. Amém.
0: Ó meu bom e amado Jesus,
1: perdoai-nos, livrai-nos do fogo do inferno, levai as almas todas para o céu e socorrei principalmente as que mais precisarem da vossa infinita misericórdia.
0: Nossa Senhora do Perpétuo Socorro,
1: rogai por nós.
0: Nossa Senhora Aparecida, Mãe, Rainha e Padroeira do Brasil,
1: rogai por nós que recorremos a vós, Mãe querida.
0: Nossa Senhora de Belém,
1: rogai por nós.
0: Minha querida Eliane Meire, em Guarapuava, no Paraná, obrigado por ter rezado conosco. Um domingo, dia do Senhor, abençoado a você, a toda a família. Fique com Deus, minha irmã.
1: Obrigada, Eduardo. Deus abençoe vocês também. Também aguardando o horário para ir para a missa.

0: também daqui a pouco, né?
1: Isso mesmo.
0: Que Nossa Senhora nos proteja, nos guarde durante essa semana e nos dê
1: Amém.
0: força pelas batalhas que estão por vir.
1: E virão, com certeza. E nós vamos conseguir sair delas tranquilamente com a graça do nosso Pai Misericordioso e a intercessão da Mãe Aparecida. Reze por nós, viu?
0: Amém, reza sim. Estou
1: Salve.
0: sempre em minhas orações.
1: Salve Maria!
0: Salve Maria.
1: E nós, meus irmãos e irmãs, chegamos ao final do nosso Santo Terço. E nós queremos agradecer, somos gratos à intercessão de nossa mãe na nossa vida, na vida de nossos familiares. Por isso, mãe querida, nós queremos saudá-la com a Salve Rainha. Salve Rainha, mãe de misericórdia, vida, doçura e esperança, nossa salve. A vós bradamos os degredados filhos de Eva, a vós suspiramos gemendo e chorando neste vale de lágrimas. Eia, pois, advogada nossa, esses vossos olhos misericordiosos a nós volvei, e depois deste desterro, mostrai-nos Jesus, bendito fruto do vosso ventre. Ó clemente, ó piedosa, ó doce e sempre Virgem Maria, rogai por nós, Santa Mãe de Deus, para que sejamos dignos das promessas de Cristo. Assim seja. Amém. Nos consagremos à nossa mãezinha querida neste domingo. Ó Maria Santíssima, pelos méritos de nosso Senhor Jesus Cristo, em vossa querida imagem de Aparecida, espalhais inúmeros benefícios sobre todo o Brasil. Eu, embora indigno de pertencer ao número de vossos filhos e filhas, mas cheio do desejo de participar dos benefícios de vossa misericórdia, prostrado a vossos pés, consagro-vos o meu entendimento, para que sempre pense no amor que mereceis. Consagro-vos a minha língua, para que sempre vos louve e propague a vossa devoção. Consagro-vos o meu coração, para que depois de Deus vos ame sobre todas as coisas. Recebei-me, ó Rainha incomparável, vós que o Cristo crucificado deu-nos por mãe no ditoso número de vossos filhos e filhas. Acolhei-me debaixo de vossa proteção. Socorrei-me em todas as minhas necessidades espirituais e temporais, sobretudo na hora de minha morte. Abençoai-me, ó celestial cooperadora, e com vossa poderosa intercessão fortalecei-me em minha fraqueza, a fim de que, servindo-vos fielmente nesta vida, possa louvar-vos, amar-vos e dar-vos graças no céu por toda a eternidade. Assim seja. Obrigado a você, meu irmão, a você, minha irmã, a vocês que rezaram conosco mais um Santo Terço, louvando e agradecendo por tudo em nossa vida. Fiquem todos com as bênçãos do Senhor Jesus, a proteção e a intercessão de nossa mãezinha querida, a Senhora Aparecida. Nos vemos, nos encontramos, se Deus quiser, na próxima madrugada.

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5: 5 horas, horário de Brasília.
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Chegando naquele jeitão de sempre que você já conhece, com muita música sertaneja, alegria e diversão, pra gente começar bem este domingão, dia 7 de junho de 2026. Agradecendo sempre o seu carinho e a sua companhia. É bom demais saber que você escolheu a Rádio Aparecida pra começarmos bem esse domingão. E domingão, é claro, combina com o quê? Combina com modão. E é pra isso que a gente tá aqui, pra começar esse domingão com muita moda boa aqui pelas ondas da Rádio Aparecida e da Rede Aparecida de Rádio. E o programa Acorda Brasil tem a direção geral do missionário redentorista Padre Vanderlei Souza. Na coordenação nós temos a Paula Castro e nos trabalhos técnicos comandando a máquina de som da Rádio Aparecida, eles, meus amigos Leonardo Mota, o Leozinho e o Patrick Carvalho, o MC Trick. E aí, vocês estão bom? Firmes e fortes, bom pra arrebentar mesmo, animados pra esse domingão? Então tá bom, quem é que vai começar na máquina de som? É você, Leozinho. Então faz o seguinte, já prepara aí pra mim os dois mineiros, o Antero mais o Almezino, pra cantar Pra Deus Eu Tiro o Chapéu. E quem é que não tira o chapéu pra Deus, né? Pra Deus, com certeza, a gente tira o chapéu, e essa vai ser a primeira de hoje com os dois mineiros. Enquanto você vai ajeitando, vai preparando ela daí, eu vou mandando daqui aquele abraço especial aos amigos e amigas que nos sintonizam pelas emissoras de rádios que fazem parte da Rede Aparecida de Rádio, entre elas a Rádio Cidade FM em Martins Soares, Minas Gerais. Abração pro nosso amigo Marcos José de Souza, o Marquinhos Blackfone. Temos também a Rádio Difusora em Casa Branca, São Paulo, a Rádio Coração FM em Dourados, no Mato Grosso do Sul, e a Rádio Diocesana FM em Campanha, Minas Gerais. Essas que são algumas das várias emissoras que sempre levam a nossa programação cada dia mais longe. Fica aqui o abração do Bruno Anaia e o nosso agradecimento. Agora sim, meu amigo Leozinho, tá no jeito, os dois mineiros pra cantar Pra Deus Eu Tiro o Chapéu. Bom dia, Brasil.

Rádio Aparecida Música, Fé e Missão, fechando o primeiro bloco ao som de Belmonte e Amaraí, e esse clássico que o Brasil inteiro conhece, Saudade de Minha Terra. E moda boa, moda de qualidade, dessas que o Brasil inteiro com certeza cantou junto aqui na Rádio Aparecida e na Rede Aparecida de Rádio. Eu vou pro intervalo bem rapidão, meu amigo e minha amiga, e na sequência eu já vou voltar com o quadro Sertanejas do Meu Brasil, esse quadro que a gente valoriza a mulherada da nossa música sertaneja. E essa dupla que vai cantar daqui a pouquinho vai estar no programa Terra da

0: padroeira hoje, com os meus amigos Kleber Oliveira, o Tonho Prado e o Menino da Porteira, mas antes elas vão passar pra cantar aqui na rádio. Tá curioso pra saber que dupla feminina é essa? Então não desgruda o ouvido do rádio não, que eu volto já trazendo pra você essa música maravilhosa dessa dupla que eu gosto demais. Vai ser até uma regravação, um clássico sertanejo, mas na voz inconfundível, ou melhor, nas vozes inconfundíveis dessa duplaça que daqui a pouquinho vai estar no palco do Terra da Padroeira, mas antes vai cantar aqui na Rádio Aparecida. Eu volto já.
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0: 5h32, horário de Brasília.
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0: Estamos de volta para dar sequência ao Acorda Brasil deste domingão, dia 7 de junho de 2026. Abraçando os amigos e amigas que nos sintonizam pelas emissoras de rádios que fazem parte da rede Aparecida de Rádio, entre elas a Rádio Brasil em Campinas, São Paulo, a Rádio Regional Esperança FM em Lins, São Paulo, a Rádio Rural FM em Tefé, no Amazonas, e a Rádio Interativa FM em Espírito Santo do Pinhal, São Paulo. Essas que são algumas das várias emissoras que sempre esparramam a programação da Rádio Aparecida e do Acorda Brasil pelos quatro cantos do nosso país, de norte a sul, de leste a oeste, do Iapoque ao Chuí. A nossa programação chega graças a essas emissoras parceiras da nossa programação. Mais uma vez, o meu muito obrigado. E são mais de 100 emissoras. É, pois é, são muitas e muitas emissoras. Eu tenho até aqui, que tem agora um mural aqui no corredor da Rádio Aparecida, um lindo painel contando um pouquinho da história da emissora de Nossa Senhora Aparecida. E lá fala, ó, que hoje nós já estamos com mais de 7 rádios web que retransmitem a programação, mais de 100 emissoras de rádios em mais de 2.410 cidades. Ou seja, a gente está chegando ali mais ou menos num potencial de 84 milhões de ouvintes. Mas é um ouvinte para mais de metro. É ou não é, meu amigo e minha amiga? Já pensou 84 milhões de ouvintes que...

0: podem sintonizar a Rádio Aparecida através dessas emissoras que nos ajudam a levar a nossa programação cada dia mais longe. É gente para arrebentar e a gente agradece demais por isso. E você, meu amigo e minha amiga, que é o motivo de nós estarmos aqui todas as manhãs levando para você modão de qualidade. Muito obrigado do fundo do meu coração pelo seu carinho, pela sua companhia e por sempre estar curtindo o Acorda Brasil. Agora sim, seguindo a nossa programação aqui, já tá na hora desse quadro? É mesmo, eu prometi, vou cumprir e vou trazer uma dupla que o Brasil inteiro ama.
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0: E no quadro Sertanejas do Meu Brasil de hoje, esse quadro que a gente valoriza a mulherada da nossa música sertaneja, eu vou trazer elas que daqui a pouquinho vão estar no palco do Terra da Padroeira com os meus amigos Kleber Oliveira, o Tonho Prado e o Menino da Porteira, mas antes elas passam pra cantar aqui na Rádio Aparecida e um clássico da música sertaneja, a famosa Entre Lágrimas, nas vozes delas, as

0: Rádio Aparecida Música, Fé e Missão, tá aí os ídolos dos ídolos, Durval e Davi, cantando Morena Cheirosa, fechando mais um bloco do Acorda Brasil deste domingão, e é claro que essa vai pras morenas cheirosas desse nosso Brasilzão, e não só as morenas, as loiras, as ruivas, enfim, as cacheadas, do jeitinho que você preferir, mas pra mulherada cheirosa que gosta de ouvir a Rádio Aparecida também. E Durval e Davi, sabe por que que eles eram conhecidos como os ídolos dos ídolos? Porque ídolos da música sertaneja, de hoje em dia, né? E de anos atrás, tinham em Durval e Davi como ídolos, né? Tinham Durval e Davi como ídolos. E entre essas duplas, sabe quem está? Chitãozinho e Chororó, são ídolos, né, da música sertaneja, e tinham Durval e Davi como referências. Então, por isso que o Durval e Davi ficaram conhecidos como os ídolos dos ídolos, porque eles serviram de referência para grandes artistas da música sertaneja. E o Davi, infelizmente, já se foi, mas o Durval segue aí firme e forte e fazendo dupla com o Aladim, na dupla Durval e Aladim, que tá uma duplaça também, dupla que eu gosto demais e são grandes amigos também. Um abração pro Durval, abração pro Aladim, e que Deus o tenha, o saudoso Davi, que fechou esse bloco cantando pra gente juntamente com o seu irmão Durval, a Morena Cheirosa. E agora é hora do Amigo do Campo ficar bem informado com as principais notícias e informações do mundo agropecuário.
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3: O setor de biodiesel segue em expansão no Brasil e continua gerando impacto direto no agronegócio. Produzido principalmente a partir da soja, o combustível renovável tem ganhado importância na matriz energética brasileira. Com o aumento da mistura obrigatória ao diesel comum, a demanda por matéria-prima também cresce, o que beneficia produtores rurais. Além do impacto econômico, o biodiesel é visto como uma alternativa mais sustentável e menos poluente.
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8: Bom dia, meu amigo, bom dia, meu irmão. Alegria, paz, bênçãos de Deus na sua vida. Estamos chegando mais uma vez com o nosso programa Palavra da Igreja. Hoje, domingo, 7 de junho, primeiro domingo do mês. Agradecemos a Deus a vida, a oportunidade que Ele nos concede. Renovemos o nosso compromisso de fé. Renovemos o nosso compromisso de continuarmos ouvindo para podermos responder o apelo chamado que o Senhor continua nos fazendo. É Jesus, é o Deus da vida, é o Cristo que nos chama. E cada um de nós somos responsáveis de dar a nossa resposta atenta, generosa, sintonizada diante do apelo do Senhor. Prezado ouvinte, querida família, a liturgia deste décimo domingo do tempo comum nos convida a refletir sobre a fé que professamos e nos leva a questionar como anda nossa prática religiosa. Será que ela é comprometida, encarnada na realidade? Ou é algo superficial, desconectado da vida? Será que somos perseverantes ou desistimos fácil das coisas? Será que a nossa prática religiosa consiste na prática da misericórdia? Ou somos dados a práticas de penitências que nada mais são do que atos de flagelação que em nada transformam? Nada transforma a vida humana. A primeira leitura de hoje, temos a profecia de Oséias. É um alerta, um pedido para que nos esforcemos para perceber a presença de Deus na nossa vida e na vida da comunidade. É preciso que haja, da parte de todos e de cada um, esforço para conhecer a Deus e perceber que Ele vem constantemente ao nosso encontro, como vem a aurora, a chuva que molha a terra, diz o profeta com atenção. Temos também um evangelho muito rico, aonde Jesus chama e aquele que foi chamado responde na generosidade e na prontidão. Reze comigo a oração deste domingo. Ó Deus, fonte de todo bem, atendei ao nosso apelo e fazei-nos, por vossa inspiração, pensar o que é certo e realizá-lo com vossa ajuda. Por nosso Senhor Jesus Cristo, vosso Filho, que é Deus, e convosco vive e reina, na unidade do Espírito Santo, por todos os séculos dos séculos. Amém. Prezado ouvinte, querida família, vamos ao Evangelho deste domingo. São Mateus, capítulo 9, versículos de 9 ao 13. Naquele tempo, partindo dali, Jesus viu um homem chamado Mateus, sentado na coletoria de impostos, e disse-lhe: segue-me. Ele se levantou e seguiu a Jesus. Enquanto Jesus estava à mesa em casa de Mateus, vieram muitos cobradores de impostos e pecadores e sentaram-se à mesa com Jesus e seus discípulos. Alguns fariseus viram isso e perguntaram aos discípulos: por que vosso mestre come com os cobradores de impostos e pecadores? Jesus ouviu a pergunta e respondeu: aqueles que têm saúde não precisam de médico, mas sim os doentes. Aprendei, pois, o que significa: quero misericórdia e não sacrifício. De fato, eu não vim para chamar os justos, mas os pecadores. Palavra da salvação. Glória a vós, Senhor. Prezado ouvinte, querida família, acreditar como Jesus acreditou num homem em que ninguém acreditava, Mateus, cobrador de impostos, tido como corrupto, explorador do povo, alguém que compactuava com um sistema opressor do Império Romano, foi chamado por Jesus para segui-lo. Não há nada de errado nisso. Jesus, na verdade, caro ouvinte, é aquele que acredita em todos. O contrário, sim, teria algo de errado. Não foi Jesus quem seguiu Mateus, mas foi Mateus quem seguiu Jesus. Seguir Jesus significa imitar suas ações, estar com Ele, tê-lo como modelo. Ao aceitar seguir Jesus, Mateus se propõe a mudar de vida, e ao mudar de vida, provoca mudança também na vida daqueles que eram seus amigos, naqueles que o seguiam. Na casa de Mateus, Jesus se cerca de outros pecadores. Quem está do lado de fora vê essa atitude de modo superficial ou por outro viés, mas quem está dentro sabe dos seus propósitos. Jesus está ali com aquele grupo de pecadores porque eles precisam de conversão, de mudança de vida. E assim não fosse, não teria motivo para Jesus estar ali. É isso que ele diz aos fariseus que criticavam, dizendo que ele comia com os cobradores de impostos e também com os pecadores. As pessoas que têm saúde não precisam de médicos, mas só as que estão doentes. Aqueles eram, naquela ocasião, os que mais precisavam do médico de almas chamado Jesus, pois estavam como que doentes pela vida que levavam, corroídos pelo pecado. A presença de Jesus, caro ouvinte e querida família, naquele momento era uma presença curativa, transformadora. Tudo isso nos leva a pensar na nossa prática religiosa. Será que não nos acomodamos numa prática pastoral de manutenção e nos esquecemos de nos lançar nos verdadeiros desafios da vida? Por isso, caro ouvinte, querida família, de vez em quando nós nos recordamos a 5ª Conferência do Episcopado Latino-Americano e Caribenho pedia uma igreja mais comprometida, mais missionária. É preciso, portanto, sairmos de nossas estruturas que nos acomodam, que nos ajudam a ficar na mesmice da vida, falando sempre a mesma coisa para as mesmas pessoas, aqueles que não precisam de conversão, e irmãos ao encontro de outros que mais necessita. O grande desafio da vida hoje, seja ela comunitária, cristã, eclesial, é este desafio: irmos ao encontro dos que estão afastados, dos que são marginalizados, dos que precisam de fato da presença da igreja nas suas vidas. O que Jesus faz com Mateus deveria também nos intrigar ou nos instigar na nossa missão pastoral. Porém, para que isso ocorra, é preciso ser pessoa de fé, ter perseverança e não desanimar diante dos obstáculos da vida. Pai nosso que estais nos céus, santificado seja o vosso nome, venha a nós o vosso reino, seja feita a vossa vontade, assim na terra como no céu. O pão nosso de cada dia nos dai hoje, perdoai as nossas ofensas, assim como nós perdoamos a quem nos tem ofendido, e não nos deixeis cair em tentação, mas livrai-nos do mal. Ave Maria, cheia de graça, o Senhor é convosco, bendita sois vós entre as mulheres, bendito é o fruto de vosso ventre, Jesus. Santa Maria, Mãe de Deus, rogai por nós, pecadores, agora e na hora de nossa morte. Amém. Jovem vocacionado, pais, família, nossas comunidades, rezemos pelas vocações. Peçamos ao Senhor da Messe as vocações

que mais necessitamos para a vida, para o serviço e para a missão. Música inspiradora, Padre Ezequiel, vem e segue-me. Pela intercessão de São Lourenço, pela intercessão de São Mateus, de Nossa Senhora da Saúde, pela intercessão de todos os santos e santas, desça sobre você, sua família, nossos lares, nossas comunidades, nossa igreja, a bênção de Deus Todo-Poderoso, Pai, Filho e Espírito Santo. Amém. Felicidades, grande abraço, um feliz final de semana e até no próximo domingo em novo programa Palavra da Igreja.

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3: Oi, gente! Bom dia, bom dia! Sejam bem-vindos! Está no ar Linha do Tempo desse domingo, 7 de junho de 2026. O relógio marca 6 horas e 16 minutos. 6 e 16. Nessa manhã de inverno que começa a desenhar os seus primeiros raios de sol nas montanhas do Caparaó. Ah, meu Deus do céu! 10 graus, isso, 10 graus! Aqui no centro da cidade de Manhuaçu, nós abrimos a porta do nosso encontro dominical. Hoje é dia de desacelerar o passo, né? Hoje é dia de sintonizar o coração, resgatar as memórias, os fatos históricos que vem cortando o coração do povo no sertanejo. Ah, que coisa boa, aquele sertanejo clássico, aquela música especial. Então, olha, prepare o seu café quentinho, acomode-se na poltrona ou deitadinho aí, descansando, né? Porque, afinal de contas, hoje é domingo, venha conosco viajar pelos caminhos do tempo. Pelas próximas horas seremos a melhor companhia. Eu e você, você e eu, juntinhos. Eu, Adriano Dias, fazendo parte da sua manhã gostosa, nesse domingo gelado aqui na cidade de Manhuaçu, nas montanhas do Caparaó. Agora são 6 horas mais 17 minutos, 6h17. Bom dia para você. Que alegria saber que você está ligado. 988-18-8890, que coisa boa saber que você está ligado, mesmo no frio. O radinho tá onde? Tá ligado na Rádio Manhuaçu? Tá curtindo a gente? Tá curtindo? Bom dia pra você, conta pra mim. E aí, tá muito frio? Como é que tá o clima aí na sua cidade? Como é que tá o clima aí na sua casa? Tá gostoso? Ah, tá em frente aí o fogãozinho de lenha, aí é gostoso, hein? Preparando aquele cafezinho, já levantou cedo. Hoje não dá pra lavar roupa cedinho não, né? Porque a água tá muito fria, as mãos ficam tudo congeladas, né? Fica tudo duro. Ai, ai, ai. E olha, eu vou falar pra você uma coisa. Hoje o clima tá gostoso, sabe pra quê? Sabe pra quê? Pra você pegar o cafezinho, aumentar o volume. Porque essa aqui, ó, é pra começar o programa de hoje, Linha do Tempo. Agora são 6h18. Bom dia pra você. Prepare, porque o programa hoje tá um espetáculo. Tá igual você, aquele espetáculo. Bom dia, bom dia, bom dia, levanta a gente. Vamos juntos.

0: Hora certa pra você, 6h28, bom dia pra toda essa galera linda, Trio Parada Dura, Maiara e Maraíza, Controle Remoto, Rick Renner, Você Decide, Zezé e Luciano, No Dia Que Eu Saí de Casa. Mas no frio desse não dá pra sair de casa não. São 6h27, bom dia pra você. Devido ao grande número de participações, olha, eu vou começar a atender você a partir de agora, porque muitas são as pessoas que participam com a gente desde as 4 horas e 48 minutos. O pessoal já começa a mandar a sua mensagem aqui no programa Linha do Tempo e é com uma alegria muito grande que a gente recebe cada um de vocês aqui na programação, deixando essa mensagem linda, esse carinho, essa atenção, essa companhia especial aqui na Rádio Manhuaçu 106.9, 98818-8890. Bom dia pra você.
1: Bom dia, Marcelo Costa. Aqui é a Maria da Penha, Martim Soares.
0: Ô, Maria da Penha.
1: Uma música para minhas amigas, para Ana Maria, para Creuza, para Dona Maria e para Volta Aí e minha comadre Lena lá na Boa Vista. E todas minhas filhas, todos meus filhos, todos meus netos, e para você.
0: Obrigado.
1: Um forte abraço.
0: Obrigado, tá? Eu que agradeço pelo carinho da senhora, mas é o Adriano Dias, tá bom? Aquele abraço. Marcelo Costa, uma hora dessa, tá virando na cama, tá lá, ó, cobertor, edredom, uns 3 edredom, tão frio que tá, né? Essa manhã de domingo gelada aqui na cidade e todo mundo ligado com a gente. Mas o Marcelinho, grande Marcelo Costa, ó, um beijo, meu grande mestre, o homem que faz um café maravilhoso, Marcelo Costa. Aquele abraço pra você. Bom dia.
2: Bom dia, Eduardo. Quer que eu mando a reza aí pra mim, o Arbrano Martins Soares, que está ajudando você a rezar o texto aqui. O Arbrano Inácio de Lima. Eduardo, bom dia.
0: Valeu, seu Afrânio, um beijo no coração, que Deus abençoe aí o seu domingo, tá bom? Olha, o Geraldo tá passando por aqui também, desejando bom dia, obrigado, Geraldo. Bom dia também pra ela, tá aqui, ó, com aquele jeitinho todo especial, levantou cedinho, a Sandra Moraes. Alô, Sandra, que Deus nos conceda um dia abençoado, cheio de vitória.

0: Olha, bom dia para você, obrigado. Quem tá aqui também é o Jorge Leite, passando desejando bom dia. Bom dia, Adriano, bom dia, Maria Márcia Gonçalves, do Corpo do Boa Vista, em Santo Amaro de Minas, que deve estar muito frio lá em Santo Amaro, hein? Com certeza. Olha, quero ouvir uma música e oferecer para minha prima Maria Aparecida, que está aniversariando hoje, e para todos os ouvintes. Sou Maria Márcia Gonçalves, um beijo no coração. Olha quem tá ligadinho, o seu Alípio Ventura, ele que é motorista de táxi, tá lá com o radinho ligado, tá curtindo a Rádio Manhuaçu. Bom dia, Adriano, sou Janice, de Santo Amaro. Quero ouvir uma música e oferecer para todos os ouvintes, para minha família, para você, Adriano Dias, agradecer por ter você na minha casa. Gosto muito de te ouvir. Um abençoado dia para você e para todos da rádio. Um beijão, Janice. Olha, um beijo para você. Obrigado também. Eu também gosto muito de ti. Tá? É uma alegria muito grande receber você aqui todo domingo no Linha do Tempo, tá bom? Quem passa por aqui também já deixando a sua mensagem. Que legal, linda aqui, ó.
1: Ei, Adriano Dias, bom dia.
0: Bom dia.
1: Bom dia. Gostei desse ai, ai, ai, ai, que frio.
0: Tá frio, não tá?
1: Adriano, roda pra nós aí com o Júlio César, tu, ai meu Deus do céu, Júlio César já virou saudade, né? Essa vida tudo passa, meu Deus do céu, tudo é passageiro, menos o motorista, né? Roda pra nós aí, Adriano, fica com Deus, Adriano. Até mais!
0: Um beijo pra você! Oh, que coisa boa! Maria Márcia, com aquele jeitinho especial. Olha, tem banana assada com canela, tem batata doce, tem inhame, aquele cafezinho de melado com queijo, mandioca frita. Rapaz, esse café da manhã é um banquete. Oh, que bênção! Que Deus abençoe, tá bom, Maria Márcia? Um beijão pra você. É a alegria de ter você aqui. Bom dia!
2: Bom dia, bom dia. Tudo bem com você?
0: Tudo jóia. Graças a Deus.
2: Eu quero ouvir uma música com a Adriana Lara, Se Abre Comigo.
0: Então tá bom.
2: Mereço pra você, pra toda aí da rádio, toda minha
0: família. Obrigado.
2: Todos meus irmãos, primos, amigos e amigas.
0: Um abraço pra você.
2: Safira, Vitória e Luiara.
0: Uhum. Então tá bom.
2: De domingo para você, fico com Deus.
0: Com Deus
2: eu
0: também.
2: Eu quero participar do sorteio também.
0: Então tá bom. Um abraço.
2: Para você até domingo, se Deus quiser.
0: Se Deus quiser. Olha, agora são 6h32. Daqui a pouco nós vamos ouvir a música do Júlio César. Tu tem o Teodoro Sampaio, Coração Vira Lata. Tem muita coisa para você aqui na Manhuaçu. É só você ficar antenado com a gente. São 6h32. 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
1: 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Adriano Lara se abre comigo e o Júlio César cantando Tu. Ai, que coisa linda! Começar o nosso domingo, começar o nosso Linha do Tempo. Agora são 6h44, com música boa para a gente viajar, recordar, matar saudade e trazer para o nosso coração aquela vontade de estar sempre com alguém especial do seu lado. Eu estou, porque vocês são os melhores e mais lindos ouvintes do planeta. E você ligado aqui na Manhuaçu, participando com a gente. Bom dia para você.
2: Ô, Adriano Dias. Bom dia.
1: Tudo bem?
2: Fala, Ronaldo, aqui de Meio Mirim.
1: Fala, Ronaldo.
2: A música do Tio Paradura, Um Pedaço de Mim. Esse minha esposa Cineide, para todos vocês que estão ouvindo. Um feliz domingo. Fique com Deus. Tenha um bom dia.
1: Com Deus também. Obrigado aí pelo carinho, tá bom? Um abraço. Obrigado sempre pela sua participação aqui. Abraço pra ela, tá sempre ligadinha aqui, tá feliz com a gente. Bom dia.
3: Adriano, esse contato é do meu filho, Bertinho.

0: Adriano Dia, eu queria pedir você, se você puder rodar pra mim uma música.
1: Uhum.
0: A música Rio Negro, Solimões, Saúde, Paz, o resto a gente corre atrás. Ofereço pra você, pra todo mundo da minha família e pra todos os ouvintes. Fique com Deus, Adriano Dia. Deus abençoe a sua vida, Adriano Dia. E a vitória.

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1: Olha, quero mandar aqui um abraço pro Marcinho, tá ali no bairro Santana, tá ele e a Elza nesse frio, radinho ligado, né, Marcinho? Tá curtindo a gente, tá acompanhando o Linha do Tempo. Grande Marcinho, um abraço pra você, bom domingo, bom finalzão de semana. O Marcinho tá sempre ali, ó, ele aproveita pra mandar um abraço especial pro Veloso. Ah, o Veloso, uma hora dessa, tá dormindo. Ele manda também pro Pelezinho do Táxi, pra todos que estão sintonizados na Rádio Manhuaçu. Muito obrigado pelo carinho, tá bom, Marcinho? Abraço para você. Bom dia.
2: Bom dia, Adriano Dias. Aqui, José Salvador, Itacoaquecetuba, São Paulo.
1: Como é que tá, José?
2: Forte abraço a você e a todos os seus ouvintes, falou?
1: Obrigado.
2: Forte abraço para a família da Dona Maria Márcia,
1: uhum.
2: Aí a Vila Nova.
1: Uhum.
2: E para todos aí da Vila Nova, mãe Uaçuense, todos os mães Uaçuense,
1: uhum.
2: E a todos os radialistas.
1: Obrigadão.
2: Estou ligadão na 106.9,
1: oh,
2: Linha do
1: coisa
2: Tempo.
1: Boa.
2: Forte abraço a todos. O Heraldo aí no bairro Santa Luzia.
1: Ok.
2: A Luzia também, que mora em frente à casa da minha irmã Maria Aparecida.
1: Uhum.
2: Para o Sebastião e para todos.
1: Então, tá
2: ótimo
1: bom.
2: Domingo. Fiquem com Deus.
1: Abraço para vocês em São Paulo, sempre ligados com a gente pelo aplicativo, curtindo a Rádio Manhuaçu. É uma alegria muito grande para a gente. Bom dia.
3: Bom dia, Adriano. Aqui é o José do Corpo Esperança de Burgo. Gostaria de pedir uma música aí no programa. Casa de Caboclo,
1: uhum.
3: Com Rick Renner. Ofereci para minha esposa Margarida, pro João Divino aí na Petrina e para toda a minha comunidade aqui, Boa Esperança, para vocês aí da rádio. Valore, fica com Deus, um bom dia cheio de bênção para vocês aí, viu?
1: Abraço.
3: Tchau, tchau.
1: Obrigado pela audiência, muito obrigado aí pela companhia, sempre participando com a gente. Alegria, né, de ter cada um de vocês, os ouvintes mais lindos do planeta, ligadinhos aqui na Manhuaçu, curtindo a rádio número 1 da cidade. Todo mundo ligado, todo mundo acompanhando o programa Linha do Tempo. Quem passa por aqui também, participando com a gente, já mandando a sua participação, é a Verônica de Santo Amaro, lá do Corpo do Boa Vista. Adriano, quero ouvir uma música e oferecer para minha irmã Maria Aparecida, que está fazendo aniversário hoje, dia 7 de junho de 2026, e ofereço para o cunhado José Divino. A música pode ser a sua escolha, porque você só escolhe música boa. Obrigado pelo carinho e audiência. Bom dia.
4: Ô, Adriano, bom dia, bom dia. Pedi uma música da Amar Batista, pra ser mais minha esposa. O Claudinho ali no Pau das Flores, mais a esposa dele. Pro Cidinho, mais a esposa dele também. Pra família tudo, seu Quilo, mais a família dele, pra nós todos que estão aqui. Pra todo mundo que está participando, faz hora pra nós. Só tem música, só música boa, hein?
1: Ô, coisa boa, hein?
4: Apaixonado. Já tô levando um cafezinho de melado aqui. Falou, com Deus.
1: Que delícia. Abraço pra você, obrigado. Agora são 6h49. Amado Batista, agora ou nunca mais. Até às 9, Linha do Tempo, eu e você, você e eu juntinhos.

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1: Olha, agora são 7 horas em ponto, 7 horas. A previsão do tempo para esse domingo, dia 7 de junho de 2026, em Manhuaçu, indica um dia ensolarado, com os termômetros variando entre a mínima de 8 e a máxima de 24. No início da manhã, por volta de 6h15 da manhã, os termômetros registraram a marca abaixo de perto dos 8 graus, acompanhando da alta umidade relativa do ar, em torno de 96%. O vento calmo, soprando apenas 2 km. O sol nasce às 6 horas e 18, espantando o frio.

0: frio. Ah, será que vai espantar mesmo o frio? Não há nenhuma expectativa de chuva para o decorrer do dia. A previsão para Manhuaçu agora é em torno de 9 graus, por volta de 8, 9 horas, 16 graus e ao meio-dia 22 graus aqui na cidade de Manhuaçu e região. O Alto Caparaó fechou aí amanhã desse domingo com 6 graus, isso mesmo, Alto Caparaó com 6 graus nessa manhã de domingo. São 7 horas e 2 minutos, 7 e 2. Bom dia para você que levantou cedinho, enfrentando o frio, já foi na cozinha, já preparou aquele cafezinho delicioso, tá aí sentadinha no sofá, acompanhando a linha do tempo. Olha, ontem eu estava em Luisburgo, e olha, eu vou falar para você uma coisa. Ô lugarzinho frio, hein, gente? Tá muito frio em Luisburgo. Aproveitando em Luisburgo para mandar um abraço para Marlene e o Adão. Estão lá ligadinhos com a gente. Levantou cedinho, já fez aquele cafezinho de melado, que o Adão adora fazer um cafezinho de melado, né, Adão? Abraço para você. Olha, são 7 horas e 2 minutos, 7 e 2. Quem tá passando por aqui? A Luciana Batista, ela tá pedindo uma música do Leandro Leonardo, Amor Dividido. Coloca aí essa música pra gente ouvir. Sou do Corre dos Cristinos em Luisburgo, fica com Deus. Abraço pra você. A Sandra Martins, da Serra do Ouro, lá em Sacramento. Abraço pra você. Olha, bom dia, bom domingo abençoado pra nós. E a Maria Aparecida Cardoso, lá do Engenho da Serra. Abraço. Muito obrigado, Adriano. Manda um abraço pro José Salvador. Um abraço aqui da Maria Márcia. Tá sempre ligadinha com a gente. Bom dia, bom dia.
1: Bom dia, Adriano. Sou o Geraldo Pepe do Corvo Bem Posta. Queria ouvir uma música, sua escolha aí. Eu ofereço pra galerinha da Bem Posta aqui. E pra todos os ouvintes que estão ouvindo essa rádio. Pra vocês da rádio aí. Todos os locutores.
0: Obrigado.
1: Um excelente domingo, viu?
0: Obrigado. Abraço pra você aí. Obrigadão pela companhia e sempre sintonia aqui na Manhuaçu. Alegria de ter você aqui com a gente, tá bom? Bom dia.
2: Bom dia, Adriano Dias. É um prazer falar com você nessa manhã.
0: Ah, que alegria no coração.
2: E pedi uma música que é a Conceição de Santa Luzia. Pedi uma música, se for possível, com Mato Grosso e Matias, Frente a Frente. E oferecer para todas as minhas amigas, para todos os ouvintes e para vocês aí da rádio.
0: Então tá bom.
2: Um bom domingo para todas as famílias e para vocês aí
0: obrigado.
2: Da rádio. Tchau, obrigado. Fica
0: você
2: com Deus.
0: Você é uma benção, tá bom? Você faz parte da família Manhuaçu. Olha só, a nossa família que cresce a cada dia, 106.9 Rádio Manhuaçu, levando informação, música de qualidade aos ouvintes lindos e maravilhosos, sempre curtindo a nossa programação.
3: Ô, Adriano, bom dia.
0: Bom dia.
3: Como é que tá? Tudo bem?
0: Tudo jóia, graças
3: aqui,
0: a Deus.
3: Passa uma música aí bem boa pra mim, uma música alegre, eu oferecer pessoal do Bom Jardim aqui. E oferecer pra você aí da rádio.
0: Então tá bom.
3: Seu programa é nota 1000.
0: Ah, meu Deus do céu, faz isso não que eu acredito. Um beijo pra você, tá bom, minha amiga? Um beijão especial. Tá sempre ligadinha a Elza Barbosa. Alô, Elza! Um beijo pra você, obrigado. Bom dia.
4: Adriano, bom dia. Sandy Balatim.
0: Fala,
4: Nini. Essa música da rádio, os colegas de qualquer rural, Gracinho, Adel Regina, Padinho João.
0: Pra quem mais?
4: Mário Antônio, Zezé, Baixão, irmão Sorão, família, sua família também, meus cunhados, minha neta, meu sobrinho, meus irmãos, minhas irmãs, todos os ouvintes que estão ouvindo da Rádio Manhuaçu.
0: Então tá bom.
4: Gracinho, Barmatinho, Vanete, mais intimidade. Okay. Eu queria a música do Adriano Silva, Gabriela. Bom dia, fique com Deus.
0: Com Deus também. Obrigado pelo carinho. Agora são 7h05. Daqui a pouco eu atendo mais participações. O pessoal tá aqui, ó, largando o dedo nesse friozinho gostoso e todo mundo curtindo a Rádio Manhuaçu e sempre ligado com a gente, sempre curtindo a Rádio Manhuaçu. Que alegria no coração. Oi, Adriano, sou de Vila de Fátima e a Lourdinha Martins. O Adriano, se possível, toca uma música aí do Leandro Leonardo pra gente, porque tá todo mundo ligado na Manhuaçu, tá todo mundo ligado na 106.9. Então, se tá ligado, vocês são os melhores. Os mais lindos do planeta. Aqueles maravilhosos ouvintes da Manhuaçu.

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1: Olha, agora são 7 horas 14 minutos, 7:14. Nosso momento hoje, da nossa mensagem do dia, para você que está ligado aqui na Manhuaçu, está curtindo o Linha do Tempo desde as 6:15 da manhã, você que está curtindo desde a madrugada, levantou cedinho, ficou aí ó, com o rádio ligado, já preparando a semana, né? O que você vai fazer na semana, o que você está pensando em fazer nessa semana. E aí levantou cedinho. Talvez não conseguiu nem dormir direito. São tantas coisas, né? Às vezes você precisa passar aí por uns exames, ou até mesmo a preocupação por algo que tenha acontecido na família, ou uma mágoa muito grande no seu coração. Olha, cada pessoa tem o seu tempo. Cada pessoa está colhendo o que plantou há anos. Quantos outros ainda não estão construindo o caminho? Nem tudo acontece na mesma velocidade. E tudo bem. Continue fazendo a sua parte.

um dia de cada vez. O que é para acontecer, encontra o momento certo. E até lá, Deus está cuidando de você. Às vezes, a gente complica o que deveria ser simples. E por isso vale lembrar, escolha caminhar ao lado de pessoas que compartilham dos mesmos valores, dos mesmos pensamentos. Quando isso não acontece, você passa a gastar energia explicando o que não deveria e que não precisaria ser explicado, defendendo quem você é e se sentindo errado por coisas que fazem parte da sua essência. Está perto de pessoas certas? Ah, não, aí traz leveza e não desgaste. Tempo é uma coisa mais valiosa que alguém pode oferecer. Porque o tempo não volta, não se recupera e nem se guarda para depois. Quando uma pessoa escolhe estar presente, ouvir você, conversar e dividir um pedaço do dia, ela está mostrando que realmente tem valor para ela. E no final das contas, carinho também se mede nos minutos que alguém faz questão de dedicar a você. Então, para você hoje, ligue para aquela pessoa, mande aquela mensagem. Hoje nós temos as redes sociais, Instagram, Facebook, WhatsApp. Eu, particularmente, acho muito ruim essas redes sociais. Uso, mas acho muito ruim. Porque muitas vezes as pessoas inflamam o seu ego nas redes sociais. Quer isso, quer aquilo. Toda hora posta. Aí eu vou tomar café, vai lá e posta. Aí eu vou almoçar, vai lá e posta. Aí eu comprei isso aqui, vai lá e posta. Guarda para você. Você que precisa. Não são as outras pessoas. Não fique a mostrar para os outros o que você tem, o que você conquistou, porque as pessoas não querem saber da sua felicidade. As pessoas não querem saber que você conquistou isso e aquilo. É muito fácil. Quando você posta uma mensagem que você está passando por um problema, por um sofrimento, milhares de curtidas, comentários, mas posta uma vitória sua. As pessoas vê, mas não se agrada da sua vitória. Então, quando você posta algo negativo, de tristeza, de sofrimento, várias são as pessoas que estão ali, até repostam o seu sofrimento. E muitas das vezes para rir de você. Então, a gente precisa voltar como era no tempo dos nossos avós, dos nossos pais, que não tinham redes sociais, que nós tínhamos a presença, o calor humano, o sorriso sincero, a amizade verdadeira. Muitas vezes você tem uma amizade, uma rede social recheada de pessoas, mas quando você encontra essas pessoas na rua, você fala, nossa, eu tenho aquela pessoa. A pessoa não sabe nem que você existe. Mas na rede social, tudo que você posta, vai lá e comenta. Mas às vezes te vê na rua e não tem o carinho, a atenção. E quantas amizades são só por interesse? E tantas pessoas que têm sofrido por isso. Tem tantas pessoas que ficam com o coração muito triste por tantas coisas que acontecem. Então, nós estamos exatamente no meio do ano de 2026. Meu amigo, minha amiga, já se passaram 158 dias. Faltam agora 207 dias para a gente finalizar, né? Esse ano de 2026. Então vamos pensar e repensar no que a gente tem feito.
no que eu posso fazer para melhorar o meu restinho, os 6 meses finais desse ano de 2026. Mas para melhorar o meu coração, o que eu sou como pessoa, como pai, como marido, como esposa, como filho, eu preciso fazer acontecer, não esperar dos outros, mas a atitude precisa vir de mim. Eu preciso, e eu quero, e eu vou fazer. São 7 horas 22 minutos, 7h22.

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2: Olha, agora são 7h24. Esse foi o som do Eduardo Costa, Deus é Caipira. Tá todo mundo ligado. Bom dia, Adriano. Bom dia, família 106.9. Rádio Manhuaçu. Bom dia também especial para todos os ouvintes, aonde estiver sintonizado na 106. O Ronaldinho e família tá aqui na Gameleira, ligado com a gente. Manda um alô pro senhor Joãozinho lá na comunidade dos Atões e para todos os ouvintes, tá bom? O pessoal da Mercearia São José, lá no Ponte do Silva também, o Edson, a Sônia, a Ana, o Júlio e a Joana também tá com a rádio ligado, curtindo a Rádio Manhuaçu. Jorge, o Flamenguista da Petrina, passando para desejar um domingo abençoado a todos. Obrigado, tá bom, Jorge? Pelo carinho, pela audiência e também a companhia. Bom dia.
3: Juliano Dias, fala meu nome aí, o Aprano Martins Soares, canto a música da Panela Velha para ele.
2: Valeu, Afrânio, o grande Afrânio, sempre passando por aqui, né? A Esmeralda Almeida de Vila Formosa. Esmeraldas Almeida tá mostrando aqui, ó, Adriano, ó. A temperatura está baixa, ela mostrou aqui os termômetros, registrando esse momento de friagem aqui na cidade. A Noêmia está passando por aqui. Alô, Noêmia, fala comigo, bom dia.
4: Bom dia, Adriano. Meu nome é Noêmia, eu moro em Irupi, aqui no bairro, na rua Domingo Martins, no centro.
2: Ó, que coisa,
4: Adriano,
2: boa.
4: Adriano, eu tô aqui debaixo, tô coberto,
2: tá frio, não
4: seu
2: tá?
4: Programa, ai, ai, ai. Cedinho.
2: Isso
4: o programa é nota mil.
2: Obrigado.
4: Eu adoro ouvir sua voz.
2: Ah, que coisa.
4: Toca
2: boa.
4: A música do Guilherme Silva aí, Carquinha de Ouro. Pra me ouvir, que debaixo tá coberto. Só vou levantar às 8 horas.
2: Isso aí, são 7h20.

0: 25 ainda.
1: Bom dia, fique com Deus.
0: Noemi, bom dia pra você. Isso, fica aí quietinha. Daqui a pouco vai passar aí a barquinha de ouro do Guilherme Silva, tá bom? Bom dia.
2: Bom dia, tudo bem?
0: Tudo jóia.
2: Tá tudo bem, um abraço. Fica com Deus, que o Papai do Céu continua te abençoando, te guardando, você, a todos que convivem com você.
0: Obrigado.
2: Olha, Adriana, eu gostaria de ouvir uma música com Fábio de Melo, Vida.
0: Uhum.
2: Ofereço todas as minhas amigas de Manhumirim, Marilande e Maria Alice.
0: Okay.
2: Eu ofereço a Maria Laje de Alto Caparaó.
0: Okay.
2: Aqui quem fala é a Dalva.
0: Então tá bom, Dalva. Abraço pra você. Bom dia.
3: Bom dia, Adriano. Gostaria de pedir uma música do Creito Camargo. Oferecer pra todos os ouvintes. Pra Glorinha, o Vag, a Jenny, Maria Precisa, Gogueira Rural. E pra vocês da rádio. Tchau, fique com Deus.
0: Com Deus, um abraço pra você. Obrigadão aí pela audiência, tá bom? Um grande abraço para todos que estão curtindo a Rádio Manhuaçu, ligados aqui na Linha do Tempo. Bom dia.
4: Bom dia, Adriano.
0: Bom dia.
4: Daqui de Martins Soares, Neuza.
0: Ô, Neuza.
4: Queria te pedir um favor, Adriano. Passa para mim aí, que estou debaixo da coberta, mais ou menos.
0: Friozinho,
4: marido,
0: né?
4: Queria ouvir com trio Parada Dura, Pedaços de Mim.
0: Pedaço de
4: pra mim, meu marido e a todos que estão aí escutando. Um bom dia, um muito obrigado, tá? Tchau.
0: Abraço. Obrigado.
4: Pedaço de Mim, com Trio Parada Dura. Tchau.
0: Pedaço de Mim, Trio Parada Dura. Daqui a pouco vai rolar pra você aqui, tá bom? Aquele abraço. Ele tá passando por aqui.
5: Adriano, bom dia. Paulinho Nelé.
0: Fala, Paulinho.
5: Faz uma música pra mim. Eu vou oferecer pra minha netinha que fez aniversário dia 5. Foi sexta-feira, né? A música pode ser a sua escolha. Minha neta chama Maísa, mora Matinha ali.
0: Tá. Valeu,
5: gente boa. Fica com Deus. Tchau.
0: Valeu. Um abraço pra você, Paulinho. Obrigado pelo carinho. Olha, lembrando que no 988-188-90 a gente não atende ligação, tá bom? Um abraço pra você que tá tentando ligar pra nós, mas manda sua mensagem de texto ou de áudio que a gente consegue mandar aquele abraço especial pra você. Olha o trio Parada Dura, Pedaços de Mim. Agora são 7h28. Levanta. Não pode levantar, não. Pode ficar quietinho aí. Mas fica ligado na gente. Aumenta o volume.

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0: Olha, agora são 7h34, 7h34. Bom dia pra você. É, o friozinho tá aí, né? Agora com 11 graus aqui no centro da cidade de Maiuaçu. É, o frio. O frio chegou. Tava conversando aqui com a minha amiga. Ela tá passando por aqui. Tá lá em São Pedro do Havaí. Naquele cantinho de São Pedro do Havaí. Lugarzinho frio também, né? Minha amiga Ana Maria, abraço pra você. Ela falou que ouviu no jornal que eles falaram que o frio ainda não chegou. Misericórdia! Se o frio chegar, gente, ai, ai, ai, ui, ui. Daquele jeito, né, Ana Maria?
1: Oi, Adriano. Bom dia, Adriano.
0: Tudo bem,
1: bom
0: Ana
1: dia,
0: Maria?
1: Bom dia, meu filho. Bom dia, bom dia, bom dia. E aí, como é que você tá, hein?
0: Graças
1: tá
0: a Deus. Tô bem.
1: Adriano. Você foi pra rádio bem agasalhado, meu filho.
0: De mais da conta?
1: Tenso, hein?
0: É, ué.
1: Adriano, pelo amor de Deus, que friagem é essa? E ele falou ainda, a friagem não começou ainda, o frio não começou ainda.
0: Meu Deus
1: então,
0: do céu.
1: Então, quando começar?
0: Aí a gente vai todo mundo endurecer igual gelo. Vamos ficar assim, let it go, let it go. É, rapaz, porque o frio tá daquele jeito.
1: Aí você roda pra nós aí, Adriano, uma música daquela bem agitada, meu filho, pra esquentar esse frio, hein?
0: É verdade.
1: Ei, lá, lá, hein? Tô aqui, Adriano, tô aqui, meu filho, você daí e eu de cá, do outro lado do rádio.
0: Nós estamos igual...
1: Ouvindo você, Adriano.
0: O Daniel, né? Nós estamos igual o Daniel cantando, né? Do outro lado do rádio.
1: Bom dia, bom dia, bom dia, Adriano.
0: Um beijo pra você, Ana Maria. Obrigado pelo carinho, tá bom? Muito obrigado pela companhia. Daqui a pouco tem uma música boa pra você esquentar. Bom dia.
2: Ô, Adriano Dias, bom dia. Aqui é o Ademir Agostinho.
0: Ô, da grande
2: Palmeiras,
0: mestre.
2: Aqui.
0: Como é que tá o senhor?
2: De ouvir a música com a outra, Robertinho. Caipirão.
0: Caipirão.
2: Agradecer para todos, minha família e todos vocês da rádio. Fico com Deus. Abençoado domingo para todos aí.
0: Obrigado. Um abraço para o senhor, tá bom? Muito obrigado pela companhia. Daqui a pouco tem aqui o Caipirão do Léo Canhoto e Robertinho matando saudades aqui no programa. Bom dia. Bom dia, bom dia.
3: E se você pudesse dar uma música para nós aí?
0: Antenor o João.
3: Dom Antenor. Val e Davi. Mulher cheirosa. E mandar pro nosso

0: Povão do Jetobá.
1: Oh, coisa boa.
0: O Cláudio para Maria, o Zequinha para Silvana, o Gilberto para Natália, o Adão Gomes lá em 307, e o nosso amigão José Rolinha em Raiz, e o Suneném e a Dona Maura em Manhuaçu. Aqui quem está falando é o Antenor.
1: Valeu, senhor Antenor.
0: Adriano, muito bom dia, que seja um dia de paz e de alegria, e assim seja.
1: Para todos nós, tá bom, senhor Antenor? Que alegria ter o senhor aqui com a gente, fazendo parte desse domingão. Lá no Coque do Boa Vista, em Santo Amaro de Minas, tem a Vicência do Carmo Costa. Adriano, olha, hoje eu quero ouvir uma música e oferecer para minha cunhada Maria Aparecida, que está fazendo aniversário nesse dia 7 de junho, domingão. Então tem festa lá em Santo Amaro de Minas. Oferecer também para o irmão José Divino, para todos da comunidade do Boa Vista. Um feliz domingo para todos. Obrigado. Olha, Adriano, bom dia. Estou aqui curtindo a rádio. Tá frio aqui no Coque do Fortaleza. Só um cafezinho para esquentar. Música boa para animar. E, possível, toca uma música aí da Roberta Miranda. Pode ser a escolha. E oferece para todos da rádio, para todos os ouvintes. Meu esposo José, um abraço. Olha, é verdade mesmo, Adriano. Que mensagem linda. Se você tiver essa mensagem, manda para mim. Ô, minha amiga Margarida, deixa eu falar para você. A mensagem, ela saiu do coração, tá bom? Saiu do coração, mas com certeza entrou no coraçãozinho de cada um de vocês que estão aí do outro lado. Bom dia, Adriano. Sou aqui a Janice de Santo Amaro. Adriano, que mensagem linda. Bom dia, Adriano. Que Deus abençoe você sempre. Obrigado, tá bom, pelo carinho. Quem passa por aqui também, bom dia.
2: Bom dia, Cris. Bom dia pra você. Um bom domingo pra você. Já tô chegando na Economarte pra fazer compra, meu filho. Mas tá fazendo tanto frio.
1: Então tá bom, Valdomira.
2: Dia, tá? Um abraço pra você e pra todos os seus ouvintes.
1: Obrigado. A Valdomira, ela tá ouvindo a linha do tempo, mas será que minha voz tá igual a da Cleide Borges, que daqui a pouco chega aqui com Domingo Sucesso? Será? Será? Agora eu estou aqui a pensar. Será? Ai, ai, ai. Parabéns, Adriano. Que linda mensagem. Deus abençoe por tudo. E mais uma pura verdade. A gente colhe o que plantamos. Cada um prepara a sua própria cama para deitar depois. Um abraço aqui para Maria Márcia, sempre ligada com a gente. Bom dia.
3: Ô, Adriano, que mensagem bonita essa mensagem. Bonita mesmo, hein?
1: Obrigado. Parabéns, tá?
3: Esse é um jeito de mandar para mim, mas eu não vejo um Instagram. Isso é bom demais.
1: Um abraço, obrigado pelo carinho. Bom dia.
4: Oi, Adriano. Bom dia, tudo bem com você? Sua
1: tudo família. Joia.
4: Felipe Barro, nossa, pra você pedindo uma música, se for possível. Você fazer o favor, tocar pra mim a loura do carro branco, pra mim, para meus filhos, pra minhas noras, pro meu genro, meus compadres, meus afiados, minhas colegas, meus colegas, pra toda a minha família, pra todos vocês aí da rádio. Tchauzinho, fica com Deus, um bom dia. Você falou bem essa que você falou aqui,
1: então,
4: negócio
1: tá
4: do telefone que todo mundo fica sabendo. Falou,
1: é verdade.
4: Tchau, com Deus.
1: Um abraço para Lica. Dona Lica, um beijo para a senhora. Dona Lica, obrigado pelo carinho, tá bom? Dona Lica tá sempre com o rádio ligado. O Léo de São João do Manhuaçu, do córrego do Carnafistula, ouvindo a melhor. Que mensagem linda você transmitiu. Parabéns. Muito bom dia. Um abraço, tá bom? Léo de São João do Manhuaçu, ouvindo a programação da rádio Manhuaçu. Hora certa para você. Agora são 7h39, Cleide Camargo. Quando um grande amor se faz? Ligado com a gente? Os melhores ouvintes do planeta. Parece.

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1: É, são 7h46, Teodoro Sampaio, Coração Vira-Lata, Cleito e Camargo, Quando um Grande Amor Se Faz. É, linda música. Olha, até às 9 da manhã eu faço companhia a você aqui pela Rádio Manhuaçu 106.9. Bom dia.
2: Olá, meu querido, amado irmão Adriano. Bom dia, sou eu, Joaquim Francisco Vieira, aqui do Corgopus Fundo, da cidade Reduto.
1: Como é que tá,
2: meu amigo?
1: Eu
2: gostaria de ouvir uma música à sua escolha, oferecendo para todos que estão ouvindo a 106.9, né?
1: Coisa boa.
2: Ofereço para todos que estão ouvindo e para vocês.
1: Obrigado.
2: Aqui tá muito frio, tapadinho, serração, tá gelão. bom dia, fique com Deus, meu querido.
1: Um abraço para você, um abraço também para todos os amigos caminhoneiros. O pessoal falou assim: André, eu tô gostando do seu programa, eu sou de Ponta Grossa, mas tô passando em Manhuaçu, tô ligado no programa. Abraço para você, os amigos caminhoneiros, muito obrigado pela companhia, muito obrigado por nos levar aí na cabine do seu caminhão, na boleia do seu caminhão, junto com a gente aqui no programa Linha do Tempo, todo domingo, sempre a partir das 6h20 da manhã. Muita música, informação, carinho, a atenção de cada um de vocês, levando o progresso para o nosso Brasilzão. Bom dia!
3: Ô Adriano, bom dia, tudo bem?
1: Tudo jóia.
3: José de Lourdes aqui da Zona Rural de Simonese.
1: Como é que tá, meu amigo?
3: Se você puder, passa uma música para mim, uma música do Padre Fábio de Mello, Tudo é do Pai. Feliz para minha esposa Helena, para toda a minha família, toda a família dela. E toda a pessoa do São Simão do Rio Preto. Falou, meu amigo, bom domingo, até mais.
1: Bom domingo para você. Agora faltando 2 minutos para as 8, bom dia.
4: Bom dia, aqui é a Maria de Simonese, manda tempo. Gostaria de ouvir uma música.
1: Então tá bom, bom dia.
5: Bom dia, aqui é o Claudinei Durandé. Gostaria de ouvir a música com Chico Rei Paraná, Dragão da Escada. Ofereço todos os ouvintes de Durandé e principalmente vocês da rádios. Um bom dia a todos.
1: Obrigado, um abraço pra você, bom dia.
6: Bom dia, Adriano, dia, aqui é o João Machado de Santa Clara, Caparal. Quero ouvir a música dos Irmãos Freitas, Tapete de Veludo. Ofereço pra minha esposa Fininha. Até excelente domingo.
1: Pra você também, obrigado pelo carinho. O Marcinho também tá passando por aqui, lá de Vila Nova. Manda um alô pro Jair Malaquia, a esposa dele. O José Honório e a dona Cláudia, a esposa dele, Jatobá. E todos de São João do Manhuaçu, Marcinho de Vila Nova. Manda aí pra todos da Rádio Manhuaçu, tá bom? Adriano Dias, rola aí a música pra Shirley. Gosto muito de ouvir a música do Chapeludo, se der, rola pra gente. Olha, tô ouvindo aqui na Rádio Manhuaçu, Dia dos Namorados, Marcinho de Jesus Gonçalves. Eu não tenho namorada, Adriano, mas tô ouvindo a Manhuaçu e queria ganhar um prêmio. Um abraço pra você, obrigado aí, tá bom, Marcinho? Ó, um beijo no coração.
7: Olá, Adriano Dias, bom dia, meu jovem.
1: Bom
7: tudo
1: dia.
7: Bem com você?
1: Tudo bem.
7: Faz aí
1: paz.
7: Pra nós, Franco Aguiar, lá, Volta Nova. Ele tá todos ouvindo de Pinheiro e vocês da rádio, meu jovem. Bom dia.
1: Bom dia, bom dia. Obrigado pelo carinho. Adriano, aqui é o Jean de Vila Nova. Tô ligado na Manhuaçu. Adriano, manda um abraço pra minha esposa Patrícia, os filhos Abraão e Valentina. Um abraço pra você. Bom domingo. Valeu, obrigado. Tá bom, Jean? Abraço pro Jean, sempre ligadinho com a gente lá em Vila Nova, sempre ligado, sempre curtindo a Rádio Manhuaçu. Quem passa por aqui também, bom dia, Adriano. Olha, a todos os ouvintes desse maravilhoso programa, estou aqui ouvindo desde o Acorda Brasil pela Rede Aparecida. Abraço para ele, José Geraldo Damasceno, sempre ligado com a gente. Bom dia, Adriano, aqui é o Giovanni e a Ana de Colatina no Espírito Santo, estamos ouvindo você. Bom dia, Adriano, meu amigo, manda um abraço aí para a Catiane, para todos do Corre dos Adões, queria ouvir uma música. Abraço para vocês aí, tá bom? Obrigado pelo carinho. Muito obrigado pela companhia. Quem passa por aqui também, bom dia.
8: Bom dia, Adriano. Queria assim com que eu aqui pedir uma música, Estrelinho Mais Mendonça. Atenção da minha colega que foi embora.
1: Uhum.
8: Deus levou ela com Deus. Ela está no céu com Deus.
1: Uhum.
8: Minha colega com que rural. Com Deus.
1: Com Deus também. Um abraço para a senhora.
8: Deus levou Ana Soares. Homenagem a ela, que foi embora. Deus levou ela.

0: Marcelo.
1: Então tá bom, um abraço, obrigado. Meus sentimentos a toda a família, né? Da dona Ana Soares, uma pessoa que era maravilhosa, né? Tinha um coração maravilhoso, de uma humildade, de uma simplicidade muito grande.
2: Bom dia, Adriano Dias. Que é o Alípio do táxi de Martins Soares.
1: Bom, seu Alípio.
2: Roda pra nós aí o franguinho na panela. Fazendo um favor, eu sou muito apaixonado com essa música. Falou, Adriana de...
1: Então tá bom, seu Alípio.
2: Programa. Tô vendo, deu de hora, já começou, tá bom?
1: Então tá bom.
2: Bom dia pra você, muita felicidade.
1: Valeu, um abraço.
3: Bom dia, eu sou aqui de Palmeira. Quero ouvir a música, vou gastar o barão, eu queria pra minha esposa e pra você ir da rádio.
1: Então tá bom.
3: Abraço. Meu nome é Walter, na Rádio Oliveira.
1: Valeu, Walter, abraço pra você, obrigado aí, né? Ele e a Cleusa sempre estão com o radinho ligado, curtindo a Manhuaçu. Bom dia.
4: Bom dia, Adriano Dias. Aqui é o Fabrício, Laranja da Terra.
1: Bom, Fabrício.
4: Toca aí pra mim, do Rio Negro, Solimões, Tio da Madrugada. Feliz pra todos aqui de Laranja da Terra, pra vocês da rádio, pra todos, bom dia. Um bom domingo.
1: Um bom domingo para você também. Obrigado, tá bom, pela audiência. Muito obrigado pela companhia sempre aqui na Rádio Manhuaçu. Alegria de ter vocês aqui, os melhores ouvintes, curtindo o Linha do Tempo.
5: Bom dia, povo da rádio. Eu quero o Chapeludo também para Rosa Nazaré, que mora na Matinha.
1: Então dá bom.
5: O povo da Matinha, passa o Chapeludo. Chapeludo é danado demais.
1: Ô, oh, meu Deus do céu, hein?
5: Bom dia para você.
1: Ela já levantou daquele jeito. Um abraço para você, tá bom, minha amiga? Um beijo aqui para Rosa Nazaré. Alô, Rosa. Um beijo para você. Obrigado pelo carinho, tá bom? Adriano, a todos os ouvintes desse programa maravilhoso, essa mensagem que você fez é maravilhosa. Toca aí, Ronan e Ronaldo, Paraíso, pro Cláudio, a Maria, o Antenor, o Marcondes do Jatobá e para todos os ouvintes da Rádio Manhuaçu. Quem tá aqui com a gente é a Adriana Muniz. Adriana, abraço para você, brigadão aí pelo carinho, muito obrigado pela sua companhia aqui na Manhuaçu.

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1: Olha, agora são 8 horas mais 12 minutos. 8 e 12. Léo Canhoto e Robertinho Caipirão. Rio Negro mais os Solimões com Jorge Matheus Frio da Madrugada. Guilherme Silva com Barquinha de Ouro. Ouvimos também Nando Moreno com Chapeludo. Ronan e Ronaldo, a música Paraíso, abrindo aqui essa sequência super especial aqui, já no finalzinho das participações da música sertaneja, aquela sertaneja que toca o coração, aquela música clássica sertaneja, ouvindo a todos os nossos amigos. Ligados e interligados com a gente, aqui na 106.9, Rádio Manhuaçu, 988-18-8890.
2: Bom dia, Adriano Dias, como é que tá?
1: Tudo nosso bem.
2: Domingo tá aí, estamos firmes aqui, ouvindo seu programa.
1: Bom
2: Eu sou
1: demais.
2: O Chico de Paula da Barra de Avaraí.
1: Fala, Chico.
2: E quero ouvir uma música do seu programa, oferecer para todos os ouvintes da Rádio Manhuaçu e de toda a equipe ouvinte da Barra de Avaraí, que você tem muita audiência no seu programa, tem
1: obrigado.
2: Muita audiência, tá? Aqui, meu amigo, um ótimo domingo para vocês e para todos nós, e um abraço. Fique com Deus.
1: Com Deus.
3: Bom dia, Adriano. Bom dia aos ouvintes da Rádio Manhuaçu. Adriano, se der tempo, você roda uma música pra mim do Guilherme Santiago, Casa Amarela, dedicada a todos os ouvintes aí, tá? Fica com Deus aí. Bom domingo a todos.
1: Valeu, Adão de Freitas, lá de São Pedro do Havaí, lá do cantinho de São Pedro do Havaí, sempre ligado com a gente. A Gilmara de Batibe, estou sintonizada na 106.9. Bom domingo para todos. Valeu, Gilmar. Abraço para todos de Batiba, sempre ligadinhos com a gente. Bom dia, Adriano. José de Paulo e Geralda, na Rua do Campo, em Vila Nova. Ligadinhos no programa, queremos ouvir uma música do Roberto Carlos, O Amor Sem Limite. Agora são 8h13. Daqui a pouco tem muito mais para você aqui na Manhuaçu.

0: 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Faltam 4 dias. Já dá pra ouvir o apito inicial chegando.
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1: Hora certa para você, 8 horas e 21 minutos, 8h21. Bom dia para você que está sintonizado com a gente. Um abraço super especial para a dona Carlita, ligadinha no programa. Hélio, meu amigo, está sempre ligado com a gente. O Diegão, grande Diego, abraço para você, meu amigo. Obrigado pelo carinho, muito obrigado pela companhia e sempre sintonia aqui na Rádio Manhuaçu. 8h21.

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1: 8h24, esse foi o som do Padre Fábio de Melo Vida. Mandando aquele abraço especial pro Heron do Manhuaçuzinho do Corre do Santa Clara. Ligado com a gente. Aparecer.

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2: Olha, agora são 8 horas mais 27 minutos, 8h27. Melhor com quem hoje? Vou trazer duas músicas especiais para você curtir. Djavan Lilás, música que marcou os anos 80. E o grupo Melim, depois em 2021, fez uma regravação e ficou mais ou menos assim.

Esse é o som do grupo Melim Lilá, já uma balada mais romântica. Vamos pro ano de 1984. Som do Djavan.

0: 988 18 88 90, Melim, ano de 2021, ou 1984, Djavan Lilás.
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Oh, você ligado com a gente, agora são 8 horas mais 31 minutos, 8h31 na cabeceira do Japu, a Madalena Fraga. Bom dia, Adriano, na minha opinião, olha, o Djavan ficou muito lindo. Abraço da sua amiga de todos os domingos. Abraço pra você, tá bom, Madalena? Bom dia, Adriano. Aqui é Marília de Luisburgo, a Marília, com certeza, Djavan, abraço pra você. Na cabeceira do Japu também o pessoal participando. O Sandro Pio também, Adriana, é de Djavan. A minha amiga Ana Maria da Silva Freitas, lá de São Pedro do Havaí, também participa com a gente, de Djavan. Neuzimar Ramos também passando por aqui, participando. E também a minha amiga lá do Corpo do Fortaleza, Margarida, também escolhendo de Djavan. Então vamos lá, vamos recordar. Por aqui na linha do tempo, continua avançando, navegando pelas grandes ondas do rádio. E agora você, meu amigo ouvinte, faz aquela parada obrigatória no ano de 1984, uma época de ouro do rádio, da música MPB. Vamos trazer para as ondas do rádio uma canção que é pura poesia. A música do Djavan Lilás, que é Ritmo e Luz, ela faz daquele momento mágico que um dia amanhece e ganha cores lindas no céu, bem parecido com o nosso amanhecer. Isso, acabamos de ter aqui na cidade, nas montanhas do Caparaó, em Manhuaçu, um mestre Djavan soltando a voz com esse sucesso inesquecível que atravessa gerações. Lilás, do ano de 1984, foi a música campeã de hoje na Melhor Com Quem. 8h34.

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2: Olha, 8h41 aqui na Nova. Olha, essa música do ano de 1983, Linha do Tempo, trouxe Lulu Santos como uma onda. Essa música, ela refaz o nosso coração e nos deixa muito novo, né? Porque essa música nos traz uma lembrança muito linda dos anos de ouro do rádio, das músicas

nacionais da década de 80. Aqui no Linha do Tempo da Manhuaçu, você curtiu 1983 como uma onda Lulu Santos e 84 o som do Djavan com a música Lilás. Bom dia para todos vocês ligados e interligados. E agora nós vamos trazer aquele momento que traz uma recordação especial. Do ano de 1983, nós mantemos ali o ano de 1983 para trazer uma novela que fez maior sucesso, Guerra dos Sexos. Quem lembra? A canção que nós vamos trazer agora tem os vocais marcantes de Serginho. Embalava o romance da personagem Juliana, interpretada ali pela atriz Maitê Proença. Foi um dos primeiros grandes sucessos da banda, estourou nacionalmente por causa de uma trilha sonora de novela. Se você curtiu Djavan, Lulu Santos, agora nós vamos trazer aqui, na minha favorita, Na Linha do Tempo. A gente acabou de colorir o céu com Lilás, do Djavan, e agora o nosso destino é a novela Guerra dos Sexos, ano de 1983. Nós vamos reviver um dos grandes recordistas da trilha sonora da nossa TV brasileira. Quem lembra da Guerra dos Sexos, no romance da personagem Maitê Proença, é hora de se emocionar e cantar junto, porque eles estão chegando. Roupa Nova. Soltar os corações para ouvir essa aqui, Anjo. Agora são 8h43. Curtindo com a gente? Roupa Nova? Eu amo Roupa Nova.

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1: Olha, agora são 8h54, Vinícius Cantuária, só você. Anterior, você ouviu Caetano Veloso, Debaixo dos Caracóis dos Seus Cabelos e o Roupa Nova com Anjo, do ano de 1983. Bom dia para você, sintonizado com a gente. Muito obrigado pelo carinho, mas o nosso Linha do Tempo desse domingo vai ficando por aqui. Mas a nossa sintonia não para, daqui a pouquinho a gente se conecta direto na Matriz de São Lourenço para a transmissão da Santa Missa. Fiquem todos ligados para acompanhar este nosso momento de fé, momento de oração, de renovação para este domingo, dia 7 de junho de 2026. Um grande abraço a todos. Excelente restante de final de semana. A gente se encontra no próximo domingo, a partir das 6h15 da manhã, com aquele programa que é o seu café da manhã de domingo. É o Linha do Tempo. Um beijo no coração de todos. Obrigado pela sua companhia, pela sua sintonia. Até lá, Manhuaçu. Até lá, você, ligado pelo aplicativo, pelo radinho tradicional em 106.9. Um beijo no coração. Foi bom demais passar esse domingo geladinho com você, mas ligado com essa emoção, com aquele calor humano de cada um de vocês que participou através do nosso WhatsApp, com todo carinho, com toda atenção, aqui no Linha do Tempo. Para a gente finalizar o programa de hoje, com aquele jeitinho todo especial, o Salvador da Pátria, ano de 1989, Oswaldo Montenegro, Lua e Flor.

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as intenções que cada família apresenta neste momento e as intenções depositadas na caixa em frente ao altar. Elevamos o nosso coração a Deus e participemos intensamente desta celebração eucarística. Esta celebração será presidida pelo Padre Rafael. 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

0: seja louvado.
1: Queridos irmãos e irmãs, somos convidados a celebrar este décimo domingo do tempo comum. Ouvimos o chamado de Mateus. Assim como este chamado de Mateus, todos nós somos chamados pelo nome para a nossa conversão, para o seguimento de Jesus Cristo. Que este chamado de Deus não seja ignorado, mas seja acolhido por todos nós. Que Deus nos ajude a ouvir a sua voz e a nossa resposta seja a resposta esperada, o sim que o próprio Deus acolhe e agrada o seu coração. Em nome do Pai, do Filho e do Espírito Santo.
0: Amém.
1: A graça de nosso Senhor Jesus Cristo, amor do Pai, e a comunhão do Espírito Santo estejam convosco.
0: Bendito seja Deus que nos reuniu no amor de Cristo.
1: Para bem celebrarmos esta liturgia, reconheçamos os nossos pecados, as nossas faltas, os nossos erros. Neste caminho de santidade, ainda não somos perfeitos. Cometemos esses pecados e nestes pecados o Senhor vem com a sua misericórdia, com o seu

desejo profundo de nos perdoar, não nos condenando, mas olhando com a sua misericórdia para cada um de nós. Imploremos o perdão e a misericórdia do Senhor, cantando o ato penitencial.

0: Deus Todo-Poderoso, tenha compaixão de nós, perdoe os nossos pecados e nos conduza à vida eterna.
1: Amém.
0: Elevemos ao Senhor nosso Deus, o nosso glória, o nosso hino de louvor.

Irmãos e irmãs, oremos. Ó Deus, fonte de todo bem, atendei ao nosso apelo e fazei-nos, por vossa inspiração, pensar o que é certo e realizá-lo com vossa ajuda. Por nosso Senhor Jesus Cristo, vosso Filho, que é Deus, e convosco vive e reina na unidade do Espírito Santo por todos.

0: Leitura da profecia de Oséias. É preciso saber segui-lo para reconhecer o Senhor. Certa como a aurora é sua vinda. Ele virá até nós como as primeiras chuvas, como as chuvas tardias que regam o solo. Como vou tratar-te, Efrã? Como vou tratar-te, Judá? O vosso amor é como nuvem pela manhã, como o orvalho que cedo se desfaz. Eu os devastei por meio dos profetas, arrasei-os com as palavras de minha boca, como luz, expandem-se meus juízos. Quero amor e não sacrifícios, conhecimento de Deus mais do que holocaustos. Palavra do Senhor.
1: Graças a Deus.

0: Leitura da Carta de São Paulo aos Romanos. Irmãos, Abraão, contra toda a humana esperança, firmou-se na esperança e na fé. Assim, tornou-se pai de muitos povos, conforme lhe fora dito. Assim será a tua posteridade. Não fraquejou na fé, à vista de seu físico desvigorado pela idade, há cerca de 100 anos. Ou considerando o útero de Sara já incapaz de conceber, diante da promessa divina, não duvidou por falta de fé, mas revigorou-se na fé e deu glória a Deus, convencido de que Deus tem poder para cumprir o que prometeu. Esta sua atitude de fé lhe foi acreditada como justiça, afirmando que a fé lhe foi acreditada como justiça. A Escritura visa não só a pessoa de Abraão, mas também a nós, pois a fé será acreditada também para nós, que cremos naquele que ressuscitou dos mortos, Jesus, nosso Senhor. Ele, Jesus, foi entregue por causa de nossos pecados e foi ressuscitado para nossa justificação. Palavra do Senhor.
1: Graças.

0: O Senhor esteja convosco.
1: Ele está no meio de nós.
0: Proclamação do Evangelho de Jesus Cristo segundo Mateus.
1: Glória a vós, Senhor.
0: Naquele tempo, partindo dali, Jesus viu um homem chamado Mateus, sentado na coletoria de impostos, e disse-lhe: segue-me. Ele se levantou e seguiu Jesus. Enquanto Jesus estava à mesa em casa de Mateus, vieram muitos cobradores de impostos e pecadores e sentaram-se à mesa com Jesus e seus discípulos. Alguns fariseus viram isso e perguntaram aos discípulos: por que vosso mestre come com os cobradores de impostos e pecadores? Jesus ouviu a pergunta e respondeu: aqueles que têm saúde não precisam de médico, mas sim os doentes. Aprendei, pois, o que significa: quero misericórdia e não sacrifício. De fato, eu não vim para chamar os justos, mas os pecadores. Palavra da salvação.

Queridos irmãos e irmãs, a liturgia deste décimo domingo do tempo comum nos recorda que o Senhor prefere a misericórdia do que o sacrifício. Isso significa que Deus, para Deus, o essencial não são os ritos externos, declarações boas ou intenções, mas sim uma adesão sincera, coerente ao seu chamamento e à sua proposta de salvação. Esta é, portanto, o tema central da

liturgia de hoje. Nós ouvimos a primeira leitura, a profecia de Oséias, mesmo diante das nações que porventura deixaram o seguimento ao próprio Deus, diante da escuridão da fé, da noite escura, diante deste abandono de Deus, são chamados novamente a aderir à sua fé. E Oséias profetiza dizendo: o mesmo Deus que porventura vocês abandonaram é o Deus que irá lhes acolher. Não é um Deus que guarda rancor, não é um Deus que porventura condena, mas sim um Deus de amor e de acolhida. E esta reflexão se dá mais profundamente no evangelho que nós ouvimos. Jesus, ele se encontra com Mateus. Mateus está na coletoria de impostos. Quando nós ouvimos a coletoria de impostos, nós podemos imaginar naquele tempo, naquela época, e podemos fazer uma reflexão que é a seguinte: quem era o coletor de impostos? Era aquele que trabalhava para o império, colhendo os impostos para o império, mas colhia um pouco mais, que era parte da corrupção, e para si. Não bastava os impostos que pagavam para o império, mas sim um pouco que retirava para si. Essa parte que retirava para si nada mais é o roubo, né? O desvio de finalidade. Então, para que os impostos fossem então colocados em dia, o cobrador de imposto tirava uma parte para si. Os impostos eram, portanto, algo que pesava no bolso do contribuinte. Não que hoje seja assim. Na nossa época isso não acontece. Os impostos são justos, né? Todo mundo paga com muita alegria, com um sorriso no rosto, todos os impostos, como cidadãos conscientes que somos. E sabemos que são muito bem aplicados. Não é isso mesmo? Mas Mateus era este, que até então era conhecido como cobrador de impostos, portanto, vivia numa vida de roubo. Jesus vê este cobrador e lhe dá uma oportunidade, chamando-o ao seguimento. O chamado de Jesus, para que nós possamos entender, não é um chamado simplesmente. A CRB, a Conferência dos Religiosos do Brasil, trabalha com o termo chamamento, porque o Senhor não nos chama, mas continua nos chamando diariamente. Portanto, diariamente nós precisamos dizer sim à sua proposta, que é este sim que deve ser dado conforme o Senhor nos convida. O chamado definitivo, ele acontece de modo com que nós possamos dizer sim a cada dia, à nossa missão, ao nosso ministério, à nossa vida. Segue-me. A disposição de Mateus se dá quando ele imediatamente larga todas as coisas e segue Jesus. Poderia Mateus simplesmente pensar: ora, eu vivo uma vida muito boa, recebo uma comissão e recebo para além da minha comissão aquilo que eu recolho para mim. Portanto, eu não devo abandonar essa vida. Mas ouvindo o chamamento do Senhor, ele abandona tudo aquilo que tem na sua vida e segue a Jesus Cristo. E mais do que o seguimento a Jesus Cristo, ele recebe Jesus em sua casa. E veja, Mateus serve como exemplo para os seus. Muitos pecadores, muitos cobradores, por ouvirem falar de Jesus, por ouvirem que Jesus estava na mesa com Mateus, não tiveram a curiosidade, mas sentiram este mesmo chamado e vão à casa de Mateus.

Pois bem, os fariseus, que eram aqueles que se vestiam da couraça da moralidade e da fé, perguntaram aos discípulos. Eu acho que aqui está um ponto interessante que acontecia no passado, acontece hoje e provavelmente irá acontecer no futuro. A pergunta não é direcionada a Jesus Cristo, mas a pergunta é direcionada a terceiros. Fulano de tal, você viu o que fulano está fazendo? Discípulos, seguidores de Jesus, vocês estão vendo que Jesus está comendo a mesa com os pecadores? Jesus só responde porque Jesus ouviu a pergunta que não foi direcionada a ele, mas foi direcionada a terceiros. E haja mania de pessoas que fazem isso. É a chamada fofoca. Deixa eu perguntar a fulano, ao invés de perguntar diretamente à pessoa no qual eu deveria, que é objeto da minha pergunta. Dona Maria, você viu o que o senhor José está fazendo? Senhor José, você viu o que a Dona Maria está fazendo? Ao invés de perguntar ao senhor Zé ou à Dona Maria, eu pergunto a terceiros. E Jesus ouve e diz: olha, por que vocês estão perguntando isso? O médico ou o doente e aquele que possui saúde, na verdade, não precisa de um médico. Aquele que possui, que tem saúde, não precisa de médico. Bem, na verdade, aqueles que perguntaram não estavam saudáveis. Não estavam saudáveis. Mas se vestiam de uma característica de alguém que estava saudável. Pelo menos se pensava assim. Porque viviam os ritos, as tradições, portanto se portava como alguém saudável. Não admitiam as suas doenças, a sua doença espiritual, a sua doença moral e a sua prática social. Portanto, a sua caridade, a sua religião não estava sendo praticada conforme a vontade de Deus. Viviam simplesmente algo conforme o rito, conforme a sua liturgia, portanto, entendiam que havia ali uma carta branca que os permitia falar mal de algumas pessoas, julgar conforme a sua consciência ou a falta de consciência que eles tinham. Bom, se eu sou saudável, se eu sou santo, se eu sou bom, eu julgo os pecadores, eu julgo os cobradores de impostos, eu julgo aqueles que se sentam à mesa com Jesus. E Jesus, na sua resposta imediata, aqueles que têm saúde, ou pelo menos aqueles que acham serem saudáveis, não precisam de médicos. Eu não vim para vocês, já que vocês se consideram bons demais, saudáveis demais, eu não vim para vocês. Eu vim para aqueles que necessitam. E Mateus compreendeu a necessidade. Largou a sua vida de pecado, abandonou o seu lugar, o seu posto de impostos, o seu lugar de conforto, para um seguimento verdadeiro e abandono dos seus vícios, do seu mal, para seguir Jesus. E Jesus diz: eu quero a misericórdia e não o sacrifício. Essa frase emblemática mostra-nos claramente a missão de Jesus. Eu vim para converter as pessoas. A misericórdia se dá no perdão pela conversão e pelo seguimento. Se dá no carinho, na acolhida. E o sacrifício se dá em ritos falsos, em uma religião vazia. Não quero apontar outras religiões, outras denominações, mas quero dizer diretamente sobre nós, católicos, apostólicos, romanos. Porventura, e muitas vezes, não por acaso, alguns de nós vestimos a mesma couraça de pessoas santas, boas e seguidores dos bons costumes e preceitos e morais da nossa fé. Esta couraça simplesmente apresentada e mostrada diante de uma sociedade, mas no íntimo de nosso coração

0: Nós somos simplesmente aqueles que julgam, aqueles que condenam e aqueles que, porventura, diante da caridade, diante do bem que fazemos, nos sentimos no direito de julgar, de condenar e de apontar. Praticamos o preceito de vir à missa, portanto eu sou melhor do que os outros. Eu sou dizimista, portanto eu sou melhor do que os outros. Eu sou uma pessoa convertida, eu acredito em Deus. E aqueles que não acreditam em Deus estão condenados, estão perdidos. Eu quero a misericórdia e não o sacrifício. Nós somos uma igreja de acolhida, sempre somos, sempre fomos e sempre seremos. Se eu não acredito na conversão, eu não acredito em Mateus que foi chamado para seguir Jesus. Assim como eu não acredito naquela pessoa que porventura está lá fora e por acaso está perdida na escuridão. E não acredito na conversão, e assim eu não acredito que um dia poderei ser santo. Pois assim eu sou e assim eu serei. E assim eu permaneço. Nós somos pessoas que necessitamos de conversão a cada dia de nossa vida. Lembra-se do termo utilizado no início dessa minha pregação? O chamamento. Todos os dias nós somos chamados e todos os dias precisamos dizer sim. E assim nós precisamos entender que a mudança não é somente necessária, mas é uma possibilidade. Para aqueles que estão perdidos, para aqueles que estão lá fora, a igreja é um sinal de esperança, é luz. E eu preciso testemunhar essa esperança e luz, na mudança e na conversão. Eu não preciso julgar, apontar, mas sim acolher. A misericórdia de Deus deve se fazer em nós. Nós precisamos ser uma igreja de acolhida. Uma igreja não fechada em si mesmo, mas uma igreja aberta, possibilitando com que as pessoas sejam mudadas e transformadas, não somente pela liturgia, mas pelos sacramentos, por aquilo que é a essência da igreja. Nós somos, eu sou, eles são, voltados e chamados por Deus. E o chamamento acontece não somente para a minha pessoa, mas para todos que são convidados à santidade. Nós não podemos trabalhar e viver num mundo de pessimismo, mas somos extremamente otimistas. O Senhor deu a vida por todos, e não somente por mim, mas por todas as pessoas, para que a salvação alcance a todos, e não somente a mim. Não há singularidade, mas há uma pluralidade. Deus chama a todos a santidade. Acreditemos nesta verdade de nossa fé e possamos testemunhar essa conversão, essa mudança, acolhendo os nossos irmãos e não olhando com este olhar de julgamento e nessa perspectiva de que não há jeito. Há jeito sim, nós estamos aqui. Se você pode mudar, os outros também podem. Mateus mudou, quem dirá os outros? Aqueles que vivem perdidos precisam ser por nós acolhidos. Louvado seja o nosso Senhor. Senhor Jesus Cristo,
1: para sempre seja louvado.
0: Creio em Deus Pai Todo-Poderoso, Criador do céu e da terra, e em Jesus Cristo, seu único Filho, nosso Senhor, que foi concebido pelo poder do Espírito Santo,
1: nasceu da Virgem Maria, padeceu sob Pôncio Pilatos, foi crucificado, morto e sepultado, desceu à mansão dos mortos, ressuscitou o terceiro dia, subiu aos céus, está sentada à direita de Deus Pai Todo-Poderoso, de onde há de vir julgar os vivos e os mortos. Creio no Espírito Santo, na Santa Igreja Católica, na comunhão dos santos, na remissão dos pecados, na ressurreição da carne, na vida eterna. Amém.
0: Elevemos ao Senhor nosso Deus as nossas preces, pedidos, orações e agradecimentos.
2: Senhor, escutai nossas preces.
3: Senhor, escutai as nossas preces.
2: Senhor, abençoai vossa igreja e seus pastores, o Papa, os bispos,

0: os padres, os diáconos, os religiosos, para que, anunciando o vosso reino, deem exemplo de acolhimento e produzam muitos frutos de amor, justiça e paz. Nós vos pedimos.
1: Senhor, escutai nossas preces.
0: Senhor, dai sabedoria aos nossos governantes, para que suas ações sejam realizadas com o verdadeiro espírito fraterno, em favor dos mais necessitados. Nós vos pedimos.
1: Senhor, escutai nossas preces.
0: Senhor, confortai os corações de todos os pobres e sofredores, para que confiem em vós e não percam a esperança na luta por um mundo melhor. Nós vos pedimos.
1: Senhor, escutai nossas preces.
0: Senhor, fortalecei todas as pessoas que se colocam a serviço da evangelização no resgate daqueles que se encontram afastados no convívio comunitário, para que permaneçam fiéis à missão que lhe for confiada. Nós vos pedimos.
1: Senhor, escutai nossas preces.
2: Senhor, escutai as preces elevadas em alta voz, também aquelas que se encontram em nosso coração, por Cristo nosso Senhor.
3: Amém.

0: Orai, irmãos e irmãs, para que o meu e o vosso sacrifício seja aceito por Deus Pai Todo-Poderoso.
1: Receba, Senhor, por tuas mãos este sacrifício, para a glória do teu nome, para o nosso bem e de toda a Santa Igreja.
0: Olhai, Senhor, com bondade nossa disposição em vos servir, para que nossa oferenda vos seja agradável e nos faça crescer no vosso amor. Por Cristo nosso Senhor.
1: Amém.
0: Nós iremos rezar o prefácio do tempo comum e a oração eucarística segunda. O Senhor esteja convosco.
1: Ele está no meio de nós.
0: Corações ao alto.
1: Nosso coração está em Deus.
0: Demos graças ao Senhor nosso Deus.
1: É nosso dever e nossa salvação.
0: Na verdade, é digno e justo, é nosso dever e salvação dar-vos graças sempre e em todo lugar. Senhor Pai Santo, Deus Eterno e Todo-Poderoso, por Cristo Senhor nosso, compadecendo-se da fraqueza humana, Ele se dignou nascer da Virgem Maria, morrendo na cruz, livrou-nos da morte eterna e, ressurgindo dos mortos, deu-nos a vida para sempre. Por isso, com os anjos e arcanjos, os tronos e as dominações e todos os coros celestes, entoamos o hino da vossa glória, cantando a uma só voz.

0: Na verdade, ó Pai, vós sois santo, fonte de toda santidade. Santificai, pois, estes dons, derramando sobre eles o vosso Espírito, a fim de que se tornem para nós o corpo e o sangue de nosso Senhor Jesus Cristo.
1: Enviai o vosso Espírito Santo.
0: Estando para ser entregue e abraçando livremente a paixão, Jesus tomou o pão, pronunciou a bênção de ação de graças, partiu e o deu aos seus discípulos, dizendo: tomai todos e comei, isto é o meu corpo que será entregue por vós.

Do mesmo modo, no fim da ceia, ele tomou o cálice em suas mãos e, dando graças novamente, o entregou aos seus discípulos, dizendo: Tomai todos e bebei. Este é o cálice do meu sangue, o sangue da nova e eterna aliança, que será derramado por vós e por todos para a remissão dos pecados. Fazei isto em memória de mim.

0: Celebrando, pois, o memorial da morte e ressurreição do vosso Filho, nós vos oferecemos, ó Pai, o pão da vida e o cálice da salvação, e vos agradecemos porque nos tornastes dignos de estar aqui na vossa presença e vos servir.
1: Aceitai, ó Senhor, a nossa oferta.
0: Suplicantes, vos pedimos que, participando do corpo e sangue de Cristo, sejamos reunidos pelo Espírito Santo num só corpo.
1: O Espírito nos une num só corpo.
0: Lembrai-vos, ó Pai, da vossa Igreja, que se faz presente pelo mundo inteiro, que ela cresça na caridade, em comunhão com o Papa Leão, com o nosso Bispo Juarez de Lorto, os bispos do mundo inteiro, os presbíteros, os diáconos e todos os ministros do vosso povo.
1: Lembrai-vos, ó Pai, da vossa Igreja.
0: Lembrai-vos também, na vossa misericórdia, dos nossos irmãos e irmãs que adormeceram na esperança da ressurreição. Sebastião Gualberto da Rocha, falecido ontem. Nossos parentes, amigos, familiares, entes queridos. E de todos os que partiram desta vida, acolhei-os junto a vós, na luz da vossa face.
1: Concedei-lhes, ó Senhor, a luz eterna.
0: Enfim, nós os pedimos, tende piedade de todos nós.

rezando pelos nossos irmãos aniversariantes, Marechal Vanessa, Gisela, Cristina Pires, Sandra Henrique Alves, pelos casais aniversariantes, Mônica e Rafael, completando 12 anos de matrimônio, por aqueles que pedem pela recuperação da saúde, por nós, pelas nossas famílias, e dai-nos participar da vida.

por Jesus Cristo, vosso Filho, por Cristo, com Cristo e em Cristo, a vós, Deus Pai Todo-Poderoso, na unidade do Espírito Santo, toda honra e toda glória por

0: Guiados pelo Espírito Santo que ora em nós e por nós, elevemos as mãos ao Pai e rezemos juntos a oração que o Senhor Jesus nos ensinou. Pai nosso que estais nos céus,
1: santificado seja o vosso nome, venha a nós o vosso reino, seja feita a vossa vontade, assim na terra como no céu. O pão nosso de cada dia nos dai hoje, perdoai as nossas ofensas, assim como nós perdoamos a quem nos tem ofendido, e não nos deixeis cair em tentação, mas livrai-nos do mal.
0: Livrai-nos de todos os males, ó Pai, e dai-nos hoje a vossa paz. Ajudados pela vossa misericórdia, sejamos sempre livres do pecado e protegidos de todos os perigos, enquanto aguardamos a feliz esperança e a vinda do nosso Salvador, Jesus Cristo.
1: Vosso é o reino, o poder e a glória para sempre.
0: Senhor Jesus Cristo, dissestes aos vossos apóstolos: eu vos deixo a paz, eu vos dou a minha paz. Não olhei os nossos pecados, mas a fé que anima a vossa igreja. Dá-lhe, segundo o vosso desejo, a paz e a unidade. Vós que sois Deus, com o Pai e o Espírito Santo.
1: Amém.
0: A paz do Senhor esteja sempre convosco.
1: O amor de Cristo nos uniu.

0: Deus é amor. Quem permanece no amor permanece com Deus e Deus permanece com ele. Felizes os convidados para a ceia do Senhor. Eis o Cordeiro de Deus que tira o pecado do mundo.
1: Senhor, eu não sou digno de que entreis em minha morada.

0: Senhor de bondade, a vossa força salvadora nos liberte das más inclinações e nos conduza pelo caminho do bem. Por Cristo nosso Senhor.
1: Amém.
0: Ave Maria, cheia de graça, o Senhor é convosco.
1: Bendita sois vós entre as mulheres. Bendito é o fruto do vosso ventre, Jesus.
0: Santa Maria, Mãe de Deus, rogai por nós, pecadores, agora e na hora de nossa morte. Amém. Nosso agradecimento a toda a equipe de liturgia, nossos catequizandos, catequistas, nosso muito obrigado, que Deus abençoe imensamente a nós, os nossos ministros, a Lili, que está aqui com a gente, muito obrigado. Sábado fez 42 anos, né, Lili? Coisa boa. A nossa equipe de música, o nosso agradecimento. Agradecemos a todos que participaram conosco da equipe e a todos também da equipe de transmissão. Hoje, João Pedro aqui na igreja. A Rádio Manhuaçu FM 106,9. O nosso muito obrigado. A Fundação Expansão Cultural. Todos que nos acompanham pelo canal no YouTube da Paróquia de São Lourenço, nosso agradecimento. Hoje nós rezamos pelos aniversariantes: Marechal Vanessa, Gisela Cristina Pires, Sandra Henrique Alves. Também pelos casais aniversariantes: Mônica e Rafael, completando 12 anos. Por todos os que pedem pela recuperação da saúde, pela alma de Sebastião, o Alberto da Rocha, falecido ontem. As nossas orações e preces pelas famílias enlutadas, os nossos parabéns aos nossos irmãos aniversariantes. Um aviso: no próximo sábado, dia 13, todo mundo está bem animado aí para o primeiro jogo do Brasil. Será às 19 horas. A missa na Igreja Matriz geralmente é no mesmo horário. De maneira extraordinária, no próximo sábado, a missa na Igreja Matriz será às 17 horas, de modo extraordinário, em vista da Copa e o primeiro jogo do Brasil. Então, sábado, dia 13, nós teremos missa na Igreja Matriz às 17 horas. Às 5 horas da tarde. A nossa liturgia nos convida ao seguimento. O seguimento, como ouvimos, o seguimento de Mateus, mas o seguimento de todos nós. Deus nos chama pelo nome. Todos nós nos sentimos chamados por Deus. Possamos ouvir este chamamento e possamos responder o chamado todos os dias em nossa vida. Que Deus abençoe a todos nós. O Senhor esteja convosco.
1: Ele está no meio de nós.
0: Pela intercessão de São Lourenço, pela intercessão de Nossa Senhora da Saúde, desça sobre a sua casa, a sua família, sobre o seu lar, sobre todos vós, a bênção de Deus Todo-Poderoso, o Pai, o Filho e Espírito Santo.
1: Amém.
0: A alegria do Senhor seja nossa força. Ide em paz e que o Senhor vos acompanhe.
1: Graças a Deus.
2: 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Tenham todos um bom dia.
0: Saudai-vos uns aos outros na paz de Cristo.

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1: Vamos lá, iniciando para você mais um programa aqui na Rádio Manhuaçu. Esse programa de domingo, né? Esperado por todos que estão lá do outro lado. Você que gosta de ouvir música de qualidade e ainda mandar aquele beijo, aquele abraço de feliz aniversário para os aniversariantes de hoje. Sejam muitíssimos bem-vindos. Eu tô aqui marcando presença até meio-dia. Cleide Borges te fazendo companhia. E vamos lá mandar beijo e abraço pessoal? Claro. Né? Um abraço especial para vocês, né? Famílias de Caputira, Matipó, Santa Margarida, você também de Santo Amaro de Minas, abraço para vocês de Vila Nova, Realeza, São João do Manhuaçu, um beijo para essa moçada de Luisburgo, Ponte do Silva, abraços para vocês de Manhuaçu. Cadê a galera que gosta de participar conosco, hein? Um beijo para vocês aí do Sagrado da família, né? Santa Terezinha, Nossa Senhora Aparecida, bairro São Jorge, aquele abraço especial para vocês também do Alfa Sul. E vamos que vamos, gente, porque aqui a música não para, a sua participação também não. Sabe o nosso WhatsApp? Você já sabe? 339-8818-8890. Esse é o WhatsApp para você mandar para mim aqui e falar assim: Cleide, esse é o vídeo que eu tô fazendo agora. Tô com a minha família fazendo um churrasquinho, outros estão preparando uma sobremesa, outros estão até fazendo um cafezinho, né? Tem muita gente acordando agora, porque Jesus Cristo, hoje tá fazendo muito frio. Na hora que eu acordei 5 horas da manhã pra estar aqui na empresa. Agora que eu estou fazendo aqui a Rádio Manhuaçu, né? Mas eu chego mais cedo, eu faço uma outra emissora antes. Então, vocês que estão acordando agora, imagina o frio que estava mais cedo, de madrugada. A gente ainda continua com o tempo bem frio, né? Tá marcando nesse exato momento 16 graus. Vai subindo aí, de acordo com o solzinho nosso, vai aparecendo, vai melhorando o clima. Mas hoje mais cedo tava marcando 8 graus na hora que eu vim pra cá. Vocês imaginam? Muito gelado, né? Ainda continua frio, mas agora, né, atualizou novamente, ó, 18 graus. Na hora que eu abri aqui pra ver pra vocês, tava 16. Agora aumentou, tá 18 graus Celsius. Tá marcando o mínimo pra hoje de 9 a 11 graus. E o máximo de 23 a 25 graus Celsius. Gente, tá fazendo frio. Vamos tirar aí o cobertor, né? Os cobertores, enfim, do guarda-roupa, porque... Gente, essa noite também promete frio. Hoje, dia 7 de junho de 2026, me conta quem tá fazendo aniversário. Eu quero saber, você que tá aniversariando, aniversariante desse mês de junho, tem tanta gente inteligente desse mês, hein? Me conta aqui no WhatsApp, pra mim poder mandar aquele abraço especial para os nossos aniversariantes do mês de julho, os geminianos, né? Muito bom, gente. Olha, a nossa mensagem de hoje é o seguinte: eu quero que você decida a ser sempre feliz. Claro que você não vai ficar rindo toda hora, né? Mas tomar a decisão de ser feliz. Tem tanta gente que anda mal-humorado, tem tanta gente desejando mal para as pessoas, tem tantas pessoas maquinando coisa ruim para fazer. Vamos decidir de uma vez por todas a ser pessoas felizes, independente.

que está ao nosso redor, né? A gente tem que ser feliz, porque ninguém vai te dar outra vida, você só tem uma. Papai do céu te deu, então agradeça e fala assim: olha, eu decidi a partir de hoje ser um ser humano feliz, ser uma pessoa feliz, ser um pai, uma mãe feliz, ser um filho, um irmão, né? Vamos exercitar a felicidade de hoje para frente, gente. Daqui em frente, para frente, a gente vai exercitar a felicidade no ambiente onde a gente está, tá? Então tá decidido, hein? Nem a tristeza, nem a desilusão, nem a incerteza, a solidão, nem pensar. Nada disso vai impedir você de ser feliz. Nada disso vai impedir você de sorrir daqui para frente. Nem o medo, nem a depressão, por mais que sofra, ou que você já sofreu, né, ou está sofrendo, o seu coraçãozinho aí, ó, pede para o Pai do Céu: daqui para frente eu não quero mais sofrer, eu vou ser feliz. A felicidade, ela cura também. A partir do momento que você decidiu ser feliz, uma pessoa com uma energia positiva, a cura vem para você, que seja emocional, física, espiritual, né? Então vamos exercitar isso, que o desespero, a descrença, o ódio, as ofensas saiam de perto de você, da sua família, do seu trabalho, e você vai tornar a pensar e exercitar: eu quero ser um ser humano feliz. Então, em meio às situações que a gente vive hoje, né? As trevas que aparecem, os espinhos, as tempestades, ai, quantas tempestades, os descaminhos. Nada disso vai impedir você de ser feliz daqui pra frente, tá? Mas uma coisa é muito importante: a gente tem que crer, a gente tem que acreditar, a gente tem que ter fé. Fé primeiro em Deus, né? Pra depois a gente tomar as nossas decisões, porque Deus vai fortalecer você, Ele vai ensinar você a ser feliz, tá? Vamos lá, gente, essa é a nossa mensagem de hoje, que você viva o melhor que tiver para viver, tá? Você seja muito feliz, seja muito otimista, que Deus te dê muita esperança, perseverança, para que você consiga alcançar a felicidade. Vitor e Léo é a nossa primeira música de hoje, sabe por quê? Porque você tá do outro lado do rádio. E eu quero que você sinta a Rádio Mãe Mansu bem pertinho de você. Ó, beijo para todos, um bom dia, sejam bem-vindos!

Agora me conta aqui pelo WhatsApp, você gostou da primeira música? Imagina as outras. A hora certa, 10h14, bom dia onde quer que você esteja. Tá fazendo o quê? Vem me contar aqui pelo WhatsApp. Vamos bater um papo nesse domingo. Zezé de Camargo Luciano, sou seu amor e você, hein? Você é minha vida.

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0: Na Rádio Manhuaçu 10h33, você que já mandou a sua mensagem de texto ou de áudio, nós vamos dar início sim, nós vamos atender você rapidinho aqui, porque nós temos só 2 horas, né, de programa, então o pessoal que já mandou tá querendo ouvir o áudio deles, é claro. Vamos lá, quem tá aqui com a gente... Dando o primeiro bom dia. Que beleza ver vocês aqui. Que alegria. Já tava com saudade também de todo mundo, hein? Fala comigo.
1: Freide, bom dia, tá?
0: Aqui, buenos dias.
1: Acordei hoje 5 horas da manhã fazer caminhada. Tava gelado, tá? Manda pois pra mim aquela música aí, ó. Eu não posso mais ficar aqui te esperando. Senão uma

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1: Uai, mas quem canta essa música? Você tem que falar pra mim aqui, escreve o nome da música e o cantor, tá? Um beijo pra você. A Sandra falou que acordou cedo, foi fazer caminhada e que ela tava quase gelando, né, Sandrinha? Um abraço pra você, minha querida. Lucinê, Lucinê!
2: Oi, Cleide Borges, bom dia.
1: Fala comigo. Com você? Graças a Deus.
2: Aqui é a Lucinê, de Boa Vista.
1: Fala, Lu.
2: Hoje a gente pediu uma música bem animada pra esquentar esse frio, porque tá difícil, né?
1: Tá, minha filha.
2: E eu peguei mandar pros meus irmãos lá em Santa Linha de Chalé. Então, o Genésio, o Júlio, o Jorge, o Gerson, minhas cunhadas, minha sobrinha. Tá todo mundo te ouvindo lá. E pra Geni lá na
1: Pirapitinga, um abraço, pessoal.
2: E principalmente pra você.
1: Aqui, obrigada,
2: ouça,
1: viu,
2: maior, Lu? É melhor.
1: Você sumiu,
2: tô aqui,
1: Lu?
2: Sempre ligadinha, tá bom?
1: Do Cine sumiu lá pro córrego Boa Vista, é Alagosa.
2: E eu quero mandar também pro meu pai, Genário Ferreira Lopes. Ele também mora lá em Santa Linha do Chalé. E ele vai completar 88 anos, dia 9. Desejar a ele tudo de bom. Que ele continue sendo esse pai maravilhoso que ele sempre foi, né?
1: Amém.
2: E que Deus dá ele muita força, muita saúde, muita paz.
1: Deus abençoe vocês.
2: Fica,
1: né,
2: com Deus, Cleide Borges, até domingo, se vier.
1: Se Deus quiser. Isso mesmo. Lucinê, um abraço. Sentindo sua falta também, querida. Você sumiu. Eu também sumi, né, gente? Mas um beijo pra vocês. Domingo passado eu avisei que eu não estaria, né? Eu viajei, eu tive que viajar. Mas agora estou de volta, com muita alegria no meu coração de ter vocês aqui conosco. Olha só como que é bom, a gente chega e o pessoal já está aqui me recebendo cheio de mensagens lindas, carinhosas, abençoadas. A gente sai daqui uma outra pessoa, graças a Deus. Eu falo que vocês não têm preço, vocês são muito, mas muito especiais para todos nós aqui, nossa equipe inteira da Rádio Manhuaçu. Um beijo também para, deixa eu ver quem que é, para o Paulo César, que falou que já acordou cedo, deu um bom dia para mim e tá trabalhando no secador de café. Aí é bom, né? Tá quentinho aí, Paulo? Um abraço para você, querido, para toda amiga. Deus abençoe seu trabalho, tá? A dona Margarete também tá dando um bom dia para a gente. Dona Margarete, bom dia para a senhora. Nós vamos de Leandro e Leonardo agora e já já a gente volta para atender mais mensagens.

0: O som de Leandro e Leonardo, essa música é muito linda. Que bom matar a saudade. Agora nós vamos atender mais ouvintes aqui conosco. Dona Margarete mandou um áudio. Fala comigo,
1: bom
0: Dona Margarete.
1: Bom dia, Cleide, minha linda morena do Tchan. Como vai, tudo jóia?
0: Tô aqui,
1: tô bem,
0: minha filha.
1: Graças a Deus, tô ótima.
0: Que maravilha!
1: Mano,
0: que
1: amor.
0: Bom ver a senhora
1: só
0: feliz.
1: Eu te amo demais. Com Marília Mendonça. Quero oferecer pro meu Rafael Muniz, com todo carinho. Para você, Wes Pereira.
0: Obrigada,
1: Giovana
0: Margarete.
1: Robert Giovanni.
0: Eita, todo mundo inchado.
1: Maria da Paixão, Maria Márcia, Valéria, Vaguinho, Denise Lima. Flávia do Guarani,
0: só gente
1: Andréia.
0: Boa, olha só.
1: Pão do Silva, minha comadre Conceição, Padre Manuel, minha filhada Cristiana no Pão do Silva. Enfim, todos os ouvintes, viu? Que Deus abençoe todos os nós, com muita paz, muita saúde, muita alegria, com o coração cheio de amor, tá bom? Fica com Deus, que Deus... Um abraço pro Zezinho do Cavalinho, que sumiu também, tem muito tempo que não vejo falar também, tá? Tchau, tchau, com Deus.
0: Que gracinha, Dona Margarete, gente. Um beijo pra senhora, tá? Um grande abraço aí pra todo mundo também no Carvalhinho. Um beijão pra vocês aí em Carvalhinho. Nós temos aqui mais uma participação, tá chegando pra ficar conosco. É do nosso amigo Anderson, deu bom dia. Falou que adorou a mensagem, né? Lindas palavras, Deus te abençoe, Cleide. Obrigada, Anderson. Abençoe você também, tá? Temos mais um áudio.
2: Bom dia, Cleide.
0: Bom dia.
2: Aê. Sou eu, né? Tô aqui no Rio de Janeiro, como sempre, né? Trabalhando.
0: É, Denise, sumiu, menino.
2: Pra matar a saudade, né? Mês passado, tá de férias, eu tive aí. Dá um alô aí pros meus irmãos, meus filhos, enfim, todos meus parentes, ouvintes aí de Vila Nova. Então, um bom dia, um bom trabalho.
0: Um bom dia pra você também, tá? Ele tá trabalhando, gente. Ele liga a rádio lá no Rio de Janeiro, né? No rádio. Dele do telefone, no aplicativo, e fica escutando a gente. Ademir, um beijo pra você e pra todos, né, que você acabou de falar, da sua família que moram aqui, ele veio visitar. E espero que você tenha aproveitado a família, viu? Aquele abraço especial. Fala comigo,
3: ao
0: nosso
3: bom
0: cantor.
3: Dia, aqui é o Léo Souza.
0: Fala,
3: então,
0: Gui.
3: Por estar sintonizado, belas palavras, isso aí. Deu até vontade de ouvir que a moda. 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
0: Eu vou te
3: também
0: falar,
3: preciso amor. 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
0: Depois dessa cantoria, eu vou ouvir uma Simone Mendes, até você me falar aqui qual que é o nome da música, tá, Guilherme? Essa você me pegou, não sei não.

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1: Chegando para vocês agora o som do Henrique Juliano e eu vou deixando um abraço para essa pessoa que já pediu, né? O Adair José de Criciúma e Batiba no Espírito Santo, ele tá ouvindo a gente e pediu Henrique Juliano. Um abraço para vocês de Batiba. Você...

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0: E vamos lá para o nosso WhatsApp. Temos muitos ouvintes aqui conosco, atendendo mais participações. Vou deixando abraço para ele. Tava sumido? Fala comigo.
1: Cleide, bom dia. E o Free? Você tá um pouquinho meio frio, não tá demais, não.
0: Agora não, né, Cláudio?
1: Pediu uma da Roberta Miranda, ele fez o marido e minha esposa, pro Tenori. Pra todos, você precisa falar, Marcona, mas a Jéssica, mas a família dele, Zé Rolim, Adriana, fez uma pra nós aí. Muito obrigado aí. Então aqui, a Maria fez um almoço aqui, vai almoçar daqui a pouco, se Deus quiser.
0: Falou. Que delícia, gente. Tá na hora do almoço. Tem muita gente já que já tá, né, iniciando e mais outros já estão prontos. É, o pessoal da roça não brinca não, né, Cláudio? Um abraço pra vocês aí, tá? Pra Maria, pra todos do Córrego Jatobá. Minha amiga, fala comigo.
2: Bom dia, Drandias, Maria Pixê Paixão. Tá pra nós a música aí do Chapeludo. Quero oferecer o Dona Ima das Gavinhas da Celinha, Focó Rosalma, Garcizena, Lua, Umbrinha, São Pedro Valente, Diego, Danilo de Lima, Muro, Ivamo, Dagosa, Mutuca, Pelinzinho, Marcequê, Gracinha, Célia, Maria Rosa, Maria, Marinha, todos vocês da Rápida, e para mim, para o Cícero, Locutor, Notamil. Boa domingo para todos nós, fiquem com Deus e todos os ouvintes.
0: Isso aí, um abraço, querida, para você.
2: Bom dia, Credinha, Maria Pixê Paixão, toque para nós, Evelio, São Pedro Moreno, Chapeludo. Quero oferecer o Dona Ima das Gavinhas da Célinha, Focó Rosalma, Garcizena, Lua, Umbrinha, São Pedro Valente, Diego, Danilo de Lima, Muro, Ivamo, Dagosa, Mutuca, a Prisminhazinha, a Marcequê, Gracinha, Célia, Maria Rosa, Maria, Marinha, Piscinerizinha, Erito, Paulinho, todos para a família, Bavis, todos vocês da Rádio, se prometer para você. Um abraço, fica com Deus, um bom domingo para todos nós. Tchau, tchau.
0: Tchau, tchau, querida.
3: Ô, Crede. Oi. Tá tudo joia com você, que sua família, sou Crede do Fortaleza, Lisburgo.
0: Fala comigo, querida.
3: Eu queria pedir você uma música, que fala aniversário. Pode ser qualquer cantor. Ofereça a música para a Maria de Fátima, que fez aniversário dia 5 agora, que é na sexta-feira. E para a Daniela, que vai fazer aniversário dia 15. Para o Daniel, que vai fazer aniversário dia 22. O Roberto também, querido.
0: Muita gente do mês de junho, né?
3: Sou da Ana Priscila. Fez aniversário ontem também. E para o João Vitor, que é meu neto. Vai fazer aniversário de 29.
0: Oi, João Vitor.
3: Para toda a vestiria desse mês. Ok,
0: um abraço.
3: Fica
0: pra
3: com
0: todos.
3: Deus e Deus te abençoa.
0: Amém.
3: Até domingo, em nome de Jesus.
0: Isso
3: fica
0: aí.
3: Com Deus, ok? Eu sou Terezinha de Fortaleza, Luizburgo.
0: Terezinha, um beijo para você, meu bem. Para todos de Fortaleza, Luizburgo.
4: Você podia mandar uma música para nós aí? Com o Val e Davi, mulher cheirosa. E mandar pro nosso povo.
0: Esse é o senhor Atenor.
4: O Cláudio para Maria, pro Zequinha, para Silvana. O Odil Chamado. O Adão Gomes lá em 307. Nosso amigão José Rolinha e Raiz. E Sonené e Dona Maura em Manhuaçu e a Dona Adriana. E o Gilberto e a Natália. Deus diz já muito obrigado, Fred.
0: Epa!
4: Que seja paz,
0: eu que agradeço, tá? A participação do senhor. Agora vamos de João Gomes, gente. Vamos dançar? Vamos, todo mundo?

0: participação do Pablo. Tão bom, tão bom. Ah, te amar é tão bom. Um abraço aí pra Verônica de Santo Amaro, no Córrego Boa Vista, né, Verônica? Um beijo pra você, minha querida, pra sua irmã, Maria Aparecida, que tá aniversariando hoje. A gente deixa aquele abraço especial. Vamos agora de Gilberto e Gilmar, Cheiro de Mulher.
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0: deu pra machucar aí, gente? Que música linda é essa, hein? O Panda com Corpo Nu. 11:06, bom dia. Vou deixar um abraço pro meu amigo Geraldino, já tá na escuta. Geraldino, um abração pra você. Ele falou que tem oratórios pertinho de Ponte Nova. Eu já morei em Ponte Nova, morei lá muitos anos. Uns 14 anos em Ponte Nova. Trabalhei lá. Foi muito bom morar nessa cidade linda de Ponte Nova. Um abraço pra você, Geraldino. E bom retorno ao Iuaçu, hein? Vou deixando alô também pro nosso amigo que tá aqui marcando presença. Oi, Cleide Borges. É o José Paulo e a Geralda. Eles moram na Rua do Campo, em Vila Nova. Tá curtindo o Domingo Sucesso, a Rádio Mãe Iuaçu. Fala comigo, agora é áudio.
1: Oi, Cleide, bom dia. Eba, Martim.
0: Fala, Dona Eni.
1: Tudo bem, da tudo rádio? Tudo bem, né? Porque Rural, Gracinha, Madre Reginha, Padrejão, Comadre Natan, Zezé, Baixão, Irmã Sorona, família, sua família também, meus cunhados, minha neta, muito meus sobrinhos, meus irmãos, todos que eu estou ouvindo, Barra Martim. Queria a música do Amado Batista, você coloca na música dele. Bom dia.
0: Nós vamos colocar então,
2: bom dia, Cleide.
0: Bom dia.
2: Estou por aqui te ouvindo, gosto de ouvir o programa. Só não falo todos os dias, mas estou aqui te ouvindo.
0: Fala, Gisela.
2: Bom dia, que Deus abençoe o seu trabalho.
0: Amém.
2: Seu e dos seus colegas aí.
0: Amém, né?
2: Quero ver a música da Joelma. Eu acho que é...
0: Fala.
2: Agradecer.
0: Joelma.
2: Agradecimento, acho que é isso. Da Joelma. Se você tiver, você pode tocar pra mim, por favor.
0: A gente vai tentar aqui achar aqui pra você, né?
2: Do Santos.

0: Almeida, tá?
1: Dona Gisela, um beijo para você, tá bom? Temos mais ouvintes marcando presença nesse domingo.
2: Olá, bom dia, Cleide Borges. Aqui é o Thiago Punhado, São Juan do Açu, Coque Santana.
1: Oi, Thiago.
2: Gostaria de ouvir uma música com Gini Gene de Monte Forró. Ofereço para minha esposa Raquel, minha filha Lara, minha filha Larissa, meu filho Michel. E todos os ouvintes aí, para o Marcelo Costa, para o Giovanni Morim, para o Rob Giovanni, para você e todos vocês aí. Falou, tchau, obrigado.
1: Com Deus. Eu que agradeço, muito obrigada, tá? Temos mais uma participação.
3: Bom dia, Cleide Borges. Tudo bem com você, menina? Comigo,
1: senhorita.
3: Deixa eu falar com você.
1: Fala comigo.
3: A gente tem que se propor a ser feliz. Um dia tá feliz demais, um dia tá feliz de menos.
1: Isso aí. Né? Isso aí. Foi a mensagem de hoje, né?
3: Não tá feliz, mas também não tá triste a poder de não fazer nada. Eu sei que eu sou muito assim. O meu dia, independente do que estou sentindo, se eu passar, tiver a pessoa sentada dormindo igual aqui em frente à minha casa aqui. Que é uma pessoa que dorme ali todo dia, 5 horas da manhã até as 9, 10. Quando eu saio para trabalhar, eu falo bom dia. Ele fala bom dia, minha linda, bom dia. Isso deixa o coração da gente alegre, né?
1: Verdade.
3: Eu acho que bom dia é uma coisa muito especial para a gente que está dando e para o outro que está recebendo, que às vezes ele não tem nem como receber um bom dia. Aí se a gente passa e dá um bom dia, o dia dele já fica melhor. Ah, eu sempre me proponho a ser feliz. Porque nos últimos tempos, né? Assim, eu sou feliz, com certeza. Tenho minhas filhas, tenho meus netos, né?
1: A gente entende, Dona Maria da Glória.
3: Mas é seguir em frente sempre e lutando por ser feliz todos os dias.
1: Que linda.
3: Beijo, minha linda. Fica com Deus. Uma semana abençoada para você e a família. Tá?
1: Amei o feedback aí da Dona Maria da Glória. Isso mesmo, gente. Dizem que rir demais é desespero, mas antes rir do que chorar, né? Então, vamos exercitar isso dentro de nós. Sermos cada dia, né, mais felizes, mais educados, mais gentis. Faz parte, gente, de um ser humano do bem, né? Então vamos usar isso daqui para frente. Eu já falei no início do programa, tá combinado assim? Vamos exercitar mais solidariedade, mais amor, mais compaixão, para nós nos tornarmos também pessoas melhores nesse mundo que a gente vive hoje. O pessoal tá muito frio, né? As pessoas são muito frias, cada um no seu quadrado, ninguém tem vontade mais de ficar indo na casa de um vizinho, porque antigamente a gente tinha isso, né? Vamos ali na casa do nosso vizinho, vamos tomar um cafezinho, ou às vezes a gente ir na casa dos amigos. Hoje as pessoas estão muito solitárias, né? Muito sozinhas, cada uma vivendo a sua solitude. Às vezes é bom, mas isso fez com que o ser humano se afastasse um do outro e a empatia agora é zero, né? A gente tem que exercitar isso dentro de nós. Dona Maria da Glória, que Deus abençoe a vida da senhora, que a senhora seja essa pessoa sempre feliz, né? E o bom dia, ele faz parte. O bom dia, boa tarde, boa noite, faz parte de pessoas educadas, né? Pessoas que foram bem criadas. Vamos atender mais um ouvinte?
4: Oi, Cleide Borges. Aqui é a Rosângela Lopes, do Corpo Boa Esperança de Luisburgo.
1: Fala comigo,
4: bem com você?
1: Rosângela.
4: Gostaria
1: a Deus.
4: De ouvir a música do Michel Teló, Tempo Não Espera Ninguém. Ofereço para você, para todos os seus ouvintes, para o meu esposo, a Gelcinda, para o meu filho, Jesualdo. Eu ouço a maior e a melhor. Tenha um excelente domingo. Eu ouço o seu programa.
1: Que linda!
4: A maior e a melhor.
1: Um beijo, um beijo pra você. Fala, amiga.
5: Bom dia, tudo bem com você? Tudo na Santa Paz? Que
1: graças
5: é a Lucilene de Martins Soares.
1: Lu, fala.
5: Pra você, pra toda aí da rádio, a toda a minha família, todos meus irmãos, primos, amigos e amigas. Minha cunhada Aparecida, para minha sobrinha, Safira Vitória e Luiara. Domingo pra você, fique com Deus, até domingo, se Deus quiser, se Deus permitir pra nós, tá bom?
1: Isso
5: tchau
1: aí,
5: e obrigado.
1: Ele vai permitir, né? Papai do céu, é muito bom. Senhor Osimar, só mais um, gente, porque eu tenho que atender
6: dia,
1: todo mundo, né? Pra dar tempo.
6: Osimar Pereira, São João do Manhuaçu. Queria ouvir uma música.
1: Isso é porque nós não temos prêmio pra sortear, imagina se tivesse.
6: Eu ofereci pra todos que estão na sintonia da FM 106.9, maior e melhor. Abraço a todos vocês, um ótimo domingo a todos, fique com Deus.
1: Um beijo para todos vocês que estão participando aqui conosco, né? Você que está aí fazendo a sua comidinha com muito amor, muito carinho. Que Deus abençoe o lar de todos vocês. Que vocês tenham um almoço maravilhoso junto com as pessoas que vocês amam, né? Então, ó, que o Papai do Céu enche a casa de vocês de bênçãos. Quem está aqui?

0: com a gente.
1: Bom
0: Olá.
1: dia, bom dia, bom dia, crente.
0: Fala
1: Que
0: comigo,
1: é
0: dona
1: Lídia, que sou um
0: Elidia.
1: dom do Maiuaçu. Quero ouvir uma música. Quero oferecer para todos que estão ouvindo. Agradecer, né? O Papai do Céu por esse domingo maravilhoso, né?
0: Amém.
1: Que Deus tem dado para nós.
0: Isso mesmo.
1: E oferecer a música para você, para toda a sua família, para toda a minha família. E amanhã completo mais uma primavera que Deus possa estar abençoando. Crede, fica com Deus. Um bom domingo para você. Tchau, tchau.
0: Elídia, Elídia, já tá abençoada, Elídia. Vamos chamar Amado Batista? Nosso amigo lá de Vila Nova pediu, né? Teve mais ouvintes aqui que estavam querendo ouvir Amado Batista. Aproveita que agora a hora é essa.

0: Vamos lá, atendendo mais ouvintes. Quem tá aqui conosco, dando um bom dia? Fala, meu amigo.
1: Ô, Craig Boy. Opa. Bom dia, é o Leonel de... É o Leonel de São João.
0: Fala, seu
1: aqui,
0: Leonel.
1: Aqui, eu tô querendo uma música, Acidente de Amor, pra minha esposa Celita e todos os ouvintes da rádio. Uhum. Pra você.
0: Muito obrigada.
1: Giovanni Murilo, o Marcelo. Eles estão todos felizes. E pro Solaí, lá na Canavis.
0: Uhum.
1: Mas a esposa dele, o Lucimar Romano, a Elisiana, o Paulo Henrique. Aqui, fique com Deus, que eu tô vendo a melhor e a maior.
0: Parabéns
1: um
0: pro senhor.
1: Um bom domingo pra vocês aí. Nossa, toma conta de nós todos.
0: Ótima escolha. Fala comigo.
2: Bom dia, Cleidinha.
0: Maria Tule.
2: Já estava com saudade de ouvir sua voz.
0: Cheguei, minha filha. Cheguei. Credo, cheguei, quero Brasil.
2: A música Chapeludo. Quero oferecer pro meu sobrinho Lucas Acácio Mol.
0: Uh-huh.

0: Lucas Acácio Souza.
1: Vai falando.
0: Meu sobrinho.
1: Certo.
0: E para todas essas pessoas que gostam de chapelão e cinto.
1: As chapeludas.
0: E para minhas amigas, todas minhas amigas, e meus filhos... E vocês aí da rádio.
1: Obrigada, um abraço pra você, Maria Tuller, nossa amiga querida.
2: Deus te abençoe, você abençoe a sua família, aqui, um bom domingo pra todos, tá? Gostaria de ouvir o amor do Vitor e Léo, Linha do Tempo. Oh, eu ofereço pra minha família, pra vocês da rádio, pra todos os ouvintes, fica com Deus.
1: Fica com Deus também, essa minha amiga, Dona Maria de Fátima, um beijo pra senhora. Nós vamos colocar aqui na Linha do Tempo, ó. Vitor e Léo, essa música é linda, né? A gente tem que passar ela. Eu lembro de um amigo meu, eu tinha uma padaria, ele ia pra lá, e eu não sabia que ele tocava violão. E minha filha é louca pra aprender a tocar o violão. E não é que ele falou que sabia tocar violão e ensinou a minha filha? Um ano após a gente ficar muito feliz dele dar algumas dicas para ela, ele faleceu de câncer. Ficou uma tristeza no meu coração, mas essa música me lembra muito ele. E eu tenho essa história quando eu lembro dessa música do Vitor e Léo, Na Linha do Tempo. E algumas dicas de violão, né? Algumas aulas ela teve com esse amigo que frequentava a minha padaria na época. Muito legal, né, gente? A gente vive de histórias, de momentos, e rádio é isso. Rádio é uma magia que faz a gente relembrar momentos especiais, momentos tristes, felizes, né? Cada um com o seu momento, cada um com a sua história. E rádio é um pouquinho disso na vida de cada um de nós. Vitor e Léo, Na Linha do Tempo.

0: Bom dia, Cleide. Eu gostaria de ouvir uma música com Zenete Cristiano. Oi, tudo bem? Eu sou a Tita aqui da Ponte da Aldeia. Eu gostaria de oferecer para todos, em especial para Dona Isabel, de São Pedro do Havaí.
1: Um abraço para você, Tita. Valeu pela participação.
2: Cleide Borges, Rádio Mãe Mansula.
1: Diga-me. FM,
2: bom dia, bom dia.
1: Opa.
2: Santa Marta do Souza, roda o amor para nós aí. Amado Batista, serenata.
1: Um abraço para vocês, gente, em São Pedro do Havaí. Bom dia também para nossa amiga, que já tá aqui, ó, dando um bom dia. Bom dia para você. Deixa eu ver o nome dela aqui. Ah, é Maria Figênia. Mandou aqui uma xícara pra gente, falando, Cleide, você tem um dia abençoado. Bom dia. Então, vou deixando mais um bom dia. Agora é áudio. Fala comigo.
3: Bom dia, Cleide Borges.
1: Bom
3: Sou
1: dia.
3: Gilmara aqui de Batiba.
1: Oi, Gilmara.
3: É, um bom dia a todos que estão sintonizados na 106.9.
1: Seja bem-vinda, amiga. É,
3: se puder, eu queria ouvir a música do Chapeludo.
1: Opa, eles gostam da música do Chapeludo, é. Nando Moreno. Vou colocar aqui o Clubinho das Chapeludas. Fala comigo.
4: Eu creio que é a Laura da Fris.
1: Laurinha, Laurinha.
4: Eu tô esperando minha avó fazer almoço pra vir almoçar.
1: Que delícia, sua avó tem uma cara de ser boa cozinheira. Nossa, Deus eterno. Até eu tava querendo almoçar e hoje. Um beijo pra vocês, tá? Saudade de todo mundo. Um abraço e que o almoço, ó, esteja maravilhoso. Ajuda a sua avó a fazer esse almoço direitinho aí, hein?
4: Tava com saudade de você.
1: Que lindinha. Margarida, um beijo, tá? Um beijo pra você e pra essa netinha linda, gente, que mora no meu coração. Cada um de vocês, igual eu falo, a gente vive de histórias, né, gente? E eu tô vivendo de rostinhos, de vozes. Quando eu escuto vocês, eu já sei quem é. Então isso é maravilhoso. Um beijo pra toda essa família aí, tá? Quem tá aqui conosco também de São João do Capim é a Maria Aparecida. Tá mandando um alô pra todos. Falou que tá fazendo um almocinho delícia. Pediu Rick Renner. Já tá na sequência, viu, Maria Aparecida? Seja bem-vinda, querida. Ela é de São João do Capim. Aonde fica isso? Perto de onde, hein? Depois vocês me falam aqui. Um abraço também para Maria Catarina José Carlos, que mora em Santa Quitéria. Vou deixando um abraço também para Elisângela, que mora também em Santa Quitéria. Coraçãozinho para todos vocês aí, ó. Um beijão. Vamos de música, gente? Um abraço também pro nosso amigo Geraldo Santiago Paula. A gente volta já já, porque eu tô vendo que tá acabando aqui, ó. Dá para atender mais? Dá para atender mais?
5: Bom dia, Cleide. Eu tava te ouvindo na FM, agora eu tô. Eu tô na 106.9. É.
1: Você, meu fiel escudeiro.
5: Demais, né? Cantou muito, né? Nossa, que legal. Então, pra nós aí, ela é a 2 graus.
1: Vou passar pra você, tá? Esse é meu amigo Sebastião, ele acorda cedinho. E começa numa emissora e termina na outra. Eita, trem, hein, Sebastião? Um abraço, querido. Um abraço pra toda a família, tá? Vamos lá ouvir musiquinha.
6: Bom dia, Cleide.
1: Bom dia.
6: Eu é o Alípio do táxi, Márcio Soares.
1: Fala comigo, Alípio.
6: Deixa eu tocar pra mim aí, ó. Franguinho na panela, se for possível.
1: Uh-huh.
6: Adoro esse programa, senhor. Tô ligado desde a hora que começou.
1: Ô, seu Alípio, que maravilha.
6: Tô aguardando o domingo que você vem.
1: Eu cheguei hoje, estou feliz de ver vocês aqui. Eu que fico muito feliz, tá? Saiba disto! Amém, Senhor. Vamos lá.

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1: Vamos lá pro nosso Zap Zap. Por aqui a música não para. Nós temos que atender todos os amigos que estão marcando presença.
2: Bom dia. Meu nome é Antônio Marcos. Moro em São Pedro do Havaí.
1: Fala, Antônio
2: Marcos.
1: Uma música
2: pra nós aí. Pra mim, meus pais. A música do Eduardo Costa. Valeu.
1: Valeu.
2: E também uma música romântica pra minha namorada Sônia também. Tá bom?
1: Pode deixar, valeu. Tem tantas românticas, né? A gente vai colocar pra você uma já já. Se Deus quiser, você vai curtir tanta música bonita que a gente já tá aqui preparando pra vocês. Hello, baby. Quem tá aqui com a gente? Neuza de Pontões, de São João do Manhuaçu. Oi, Neuzinha. Um abraço, tá? Pra você e pro seu esposo, Esmar Gomes. Um abraço para todos aí em São João do Manhuaçu. A Vicência também, do Córrego Boa Vista. Nossa amiga Vicência do Carmo, gente finíssima. Um beijo aí para sua família, para sua cunhada Maria Aparecida, que está aniversariando hoje, né, Vicência? Também para o seu papai, José Divino, para todos que estão na sua casa curtindo o programa Domingo Sucesso. Vicência, amiga nossa, gente. Essa daí é nota, ó, 10. Quem tá aqui com a gente é o Jorge, flamenguista também, nosso ouvinte number one. Esse aí é fã de carteirinha do programa na Rádio Manhuaçu, né, Jorge? Jorge, flamenguista, também é nota 1000. Um abraço pra você, Jorge. Quem tá aqui com a gente também é a nossa amiga Maria, a Maria Aparecida Cardoso, do bairro Engenho da Serra. Um beijo pra você, Maria Aparecida Cardoso. Quem também tá mandando um alô, esse daqui é a primeira vez que participa com a gente no Miami City. Deixa eu ver quem que é. Fala comigo.
3: Eu mando um abração para meus grandes amigos aqui de Manhuirim. Estou aqui ligado na FM 106,9. Mando um abração para nós e um abraço para todos vocês aí.
1: Eu que deixo um abraço.
3: É nóis.
1: Grande abraço pra vocês, tá? Que foto bonita da família toda reunida, um bolo salgadinho, aliás, dois bolos e um salgadinho surpresa do meu aniversário, dia 3. E quem é que tá aqui conosco? Fala comigo.
4: Bom dia, Cleide.
1: Ah, dona Leni! Manda um
4: alô pra todos nós aqui, estamos todos te ouvindo.
1: Aham.
4: Para toda a minha família, pra você e para minhas netas, Sueli, Sofia, Duna e Isabela. Estamos todos aqui te ouvindo, para todos os
1: outros. Dona Leni, que família linda que a senhora tem, abençoada. Nesse próximo aniversário, me convida, hein? Vou ir comer um pedaço de bolo e um salgadinho. Gente, a mesa tá cheia de coisas gostosas. Um feliz aniversário atrasado para a senhora, mas de coração, tá? Um beijo. Abraços também eu vou deixando aqui para nossa amiga Sandrinha Moraes, né, Sandra?
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0: som de Rick Renner, Cara de Pau, matando saudade também. Essa música é um clássico sertanejo, né? Fala comigo.
1: O Creio, que é o Celso Martins Soares.
0: Fala, Celso.
1: Gostaria de pedir uma música, é Folha Seca. Folha Seca para todo mundo, principalmente meu filho que está aqui hoje almoçando comigo.
0: Que maravilha, Cláudio, né? Que bênção.
1: E para todo o pessoal do São João do Monstro, principalmente para você.
0: Muito obrigada.
1: Sua voz não está qualquer um. Deus te ilumine, Deus te protege.
0: Ai, ai, então eu vou queixada, Celso.
1: Domingo seja domingo abençoado. Sagrada Família cobra cada um de nós um sagrado.
0: Amém.
1: Muito obrigado. Feliz domingo para cada
0: um. Que bom a gente ver um homem religioso, né? Cheio de boas intenções. Olha só, só palavras bonitas, bem faladas. Deus abençoe vocês também, a toda a família, viu, Celso? Seja muito bem-vindo, você e toda a família. Um grande abraço aí para os seus filhos, para sua esposa. Um beijo para todos. Quem também está marcando presença aqui conosco? Deixa eu ver quem que é. Mandou áudio, é a primeira vez que participa? Deixa eu ver quem que é.
2: Bom dia.
0: Dona Maria das Graças.
2: Aqui quem fala é a Maria das Graças, aqui de Reduto.
0: Aham.
2: Eu tô pedindo uma música do Eduardo Costa, dos 10 Mandamentos. Eu vou oferecer para os meus filhos, para os meus irmãos, para a minha irmã que mora lá na Matinha, para minhas amigas aqui do Reduto, tá? E para

0: você aí da rádio, tá? Que Deus abençoe.
1: Amém, Dona Maria das Graças.
0: Eu amo meu rádio ligado, tá? Eu
1: bom
0: amo
1: saber.
0: Essa rádio.
1: A gente tem que mandar abraço pra Dona Maria das Graças, que ela falou que ouve a rádio o tempo todo. Ela só para de ouvir na hora que ela vai dormir. E mesmo assim o rádio continua ligado. Tá vendo só, meninos? Os nossos colegas de trabalho aqui, todos os locutores, comunicadores, mandar mais abraço pra Dona Maria das Graças em Realeza, né? Um abraço pra senhora. A Tita também, gente. A Tita tá me fazendo aqui uma figa. Ela tá fazendo eu ficar com água na boca, porque não é segredo pra vocês que eu sou apaixonada com torresmo, né? Adoro um torresminho. Gente do céu, não posso ver um torresmo. Eu vou lá e tenho que comer um torresminho. E ela mandou uma porção torradinha, estouradinha aqui pra mim. É, Tita, você tá caprichando aí no almoço de domingo, hein? E tá me fazendo maior figa aqui, ó. A Tita da Ponte da Aldeia. Espero que esteja maravilhoso o seu papá. Inclusive, esses torresminhos tá dando água na boca. Um abraço aqui pra nossa amiga também, de Ibatiba. Fala comigo.
2: Ei, Cleides Borges, bom dia, tudo bem? Aqui é a Samila Sanji, de Ibatiba, Espírito Santo. Mandou um alôzão pra gente aqui, estamos sempre ligadinhos na melhor rádio. Toca uma música do Eduardo Costa aí pra gente ouvir.
1: Tá, joia, vou tocar, mas antes nós temos aqui César e Paulinho Duas Vezes. Você é a música romântica que você estava querendo ouvir, ó. E tem também Eduardo Costa, hein? Vamos lá curtir? César e Paulinho. A hora certa na Rádio Manhuaçu, 20 para meio-dia.

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1: Muito bem, finalizando o nosso programa de hoje, espero que vocês tenham gostado.
2: Aqui é o Osmar, de Pontões, quero ouvir a música do Amado Batista, oferecendo para minha esposa Neuza.
1: Ah, senhor Osmar, um abraço para o senhor e para a Neuza. Nós vamos fechar com chave de ouro a participação do senhor Osmar. Gente, fique com Deus, cada um de vocês. Eu volto domingo que vem, se assim Deus me permitir, a partir das 10 horas, no Domingo Sucesso, tá? Então vou deixando a minha saideira com calcinha preta, mas domingo que vem tem mais. Que o almoço de vocês seja maravilhoso e abençoado e muito gostoso. Vamos curtir a nossa saideira de hoje no Domingo Sucesso, calcinha preta. A hora certa, meio-dia em ponto. Beijos!

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5: Josi por aqui, coração receptivo e espírito pronto. Vamos lá começar mais uma grande edição do Paixão Sertaneja. No Paixão Sertaneja, conversamos de moda, mas não é de qualquer uma, hein, minha gente? Conversamos por aqui sobre aquela moda verdadeira, nascida no campo, criada no amor, que nunca esqueceu as suas origens. Quando aquele sentimento de saudade invade, esse é um ambiente certo, onde o coração pode falar livremente e dançar conforme a melodia da boa música. Mantenha-se firme aí, meu querido, minha lindona, porque estamos apenas no começo do Paixão Sertaneja. Hoje, sua paixão pelo sertanejão vai ser ainda mais avassaladora.
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0: canção que acabou de soar é tão linda, né? Parece que dá até pra sentir o cheirinho da terra molhada depois da chuva. E em você, que memória essa música despertou? Envia pra nós, vamos conversar, manda aí! E seguimos viagem com uma outra canção que vai direto ao coração.
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0: diga não, gente, porque a prosa continua. Daqui a pouquinho eu tô de volta com mais sucesso. Agora uma rápida pausa, só pra molhar a garganta, já já eu tô de volta. Por enquanto, aproveite pra arrastar a cadeira, endireitar o chapéu e se aprontar, porque já já vem muito mais a seguir. O Paixão Sertaneja vai estar de volta em breve, eu prometo, tá? Vai aí curtindo o super bater do coração que vai ficando cada vez mais acelerado, porque a música por aqui já já tá de volta.
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4: 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Para driblar os efeitos do tempo seco e da concentração de poluentes na atmosfera, o uso de aparelhos umidificadores é a melhor opção. Mas você também pode adotar métodos caseiros que ajudam a deixar o ar menos carregado, como espalhar bacias de água pela casa ou pendurar uma toalha molhada no quarto. O cultivo de plantas também é uma maneira natural de umedecer a casa, já que parte da água acumulada nos pratos e na terra evapora para o ambiente.
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0: Tudo certo, minha gente. A viola tá afinada e a gente segue em frente. Permanecendo aqui com a gente, você pode ter certeza de que o caminho vai ficar cada vez mais belo. Prepare-se! As novas tendências do sertanejão estão chegando por aqui e eu tenho certeza que você vai gostar de cada uma delas. Não perca o compasso, moçada amiga. Siga a viagem com o Paixão Sertaneja, onde o sertanejo vive sem parar e a emoção só aumenta.
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0: Esse foi o sucesso que tocou no coração, né? Tem música que é assim, acaba lendo a nossa alma. Fala pra mim, será que essa música também se expressou como você? Tô na expectativa aqui pra saber. Enquanto isso, desfrutem de mais música boa pra acalentar a alma.
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0: que delícia de música gostosa. Seguinte, depois dessa eu vou ali e volto já. Pausa bem pequena, tá?
1: Preciso apenas de um momento pra tomar um golinho d'água, ajeitar o chapéu e sossegar um pouquinho o coração, porque daqui a pouquinho tem mais.
0: Logo mais o Paixão Sertaneja retorna por aqui, tá? E você pode apostar que eu vou trazer moda maravilhosa pra você acompanhar.
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1: De volta com a trilha do sertanejão que embala a programação. Paixão Sertaneja, esse é o nome do melhor programa. É tempo de permitir que o coração comande e a viola dialogue. Continuamos por aqui no Paixão Sertaneja, tocando as músicas preferidas de vocês, nosso queridíssimo público ouvinte. Do modo perfeito.
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0: Vale Crujumar, pô, tamo
1: essa junto. Essa aqui é pra nós pai. Fazer.
0: É nóis.
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0: Essa daqui é uma daquelas músicas que você deseja ouvir novamente no mesmo instante. Aproveite esse momento, hein? Se estiver pensando em alguém querido, se pensar em alguém bem especial, essa música vai te ajudar a fazer aquela dedicatória bem gostosa. E o Paixão Sertaneja segue por aqui, trazendo o melhor da música sertaneja pra esquentar o seu coraçãozinho.
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0: paradinha. Paradinha estratégica. Já já estamos de volta, seguindo com o Universo Sertanejo por aqui. Apenas um momento para respirar, porque o coração precisa estar pronto pro que tá por vir. Segura aí, minha gente. Já já eu tô de volta com o Paixão Sertaneja, trazendo mais e mais músicas para aquecer a alma.
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3: Cuidados com a saúde no outono. Beber água é recomendado em todas as estações do ano, porém nas mais frias, como no outono e inverno, as pessoas costumam tomar menos água. Para hidratar as vias aéreas é importante beber muita água, pois se esses locais ficam secos, os vírus e bactérias se instalam facilmente. Onde for, carregue sua garrafa de água.
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1: E aqui estamos de novo, seguros na jornada musical sertaneja com extrema qualidade. A viola tá afinada e o coração pronto para novas emoções. Aqui no Paixão Sertaneja, continuamos a nossa trajetória musical com sucessos bons que aquecem o coração.
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0: de escutar, né? Nossa, gente, gruda na cabeça da gente, fica preso na memória e no coração também, tenho certeza. Essa canção aqui te fez lembrar de algum lugar específico ou alguém especial? Sai daí não, tá? A boa música sertaneja não para e vem mais por aí.
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3: E tá uma nova pausa na nossa jornada musical. É tempo de pegar uma água, prometo. Apenas respire profundamente e deixe a saudade se organizar no coração. Já já eu tô de volta. Não demora nadinha, tá, gente? Já já tem mais Paixão Sertaneja por aqui, com músicas incríveis pra você conferir.
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8: E estamos de volta, seguindo adiante nessa trajetória sertaneja que nunca desvia o seu caminho. Adoro quando você segue aí do outro lado do rádio, porque você sabe que as melhores ainda estão por chegar. A viola tá afinada, o fole da sanfona respirando e o coração, o coração segue pulsando no ritmo da próxima canção. No Paixão Sertaneja, cada melodia é uma expressão da nossa trajetória, um espelho das nossas emoções. Segure-se bem, continue com a gente, porque a escada para a subida da emoção não para de crescer.
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0: Puxa, essa daqui é de tocar o coração, senhoras e senhores. Cada verso reflete uma experiência incrível que já tivemos. Já te aconteceu algo desse tipo? Conta pra gente! Não perca o ritmo! Vamos curtindo a boa música de qualidade no Paixão Sertaneja.
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0: Ai, como é bom ouvir esse tipo de música, né? Porém, gente, preciso fazer uma pausa, mas daqui a pouquinho eu tô de volta, aguenta aí, tá? Só um minutinho, moça da amiga, um minutinho bem pequenininho pra molhar a garganta, afinar a viola pro que ainda está por vir. E vai revelar muita música boa ainda por aqui. Sai daí não, tá? O Paixão Sertaneja logo logo tá de volta com mais e mais emoção pra você.
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1: Vamos embalar novamente porque agora se inicia a última etapa da nossa viagem pelo sertão. A viola afinada, coração prontíssimo para mais moda sertaneja de qualidade. Fique firme, seu querido, sua lindona, porque vamos fechar o super programa com um grande espetáculo dourado. No Paixão Sertaneja, seguimos assim lado a lado até a última música.
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0: prioridade.
1: Não é por falta de tempo não, viu? Você só não tem prioridade.
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essa realmente mexeu com a gente. Músicas assim, gente, simplesmente se aninham da alma da gente e ficam. E cada vez que a gente relembra,

0: é mais gostoso ainda, não é? Quem foi a primeira pessoa que você lembrou ao ouvir essa música? Continuemos embalados, porque o ritmo sertanejo, meus queridos, ele não tem fim.
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0: chegamos ao término de mais um Paixão Sertaneja, meu povo. Ter você aí do outro lado, enquanto trilhávamos esse caminho de moda boa e moda encantadora, foi muito especial. Sinta-se abraçado. Em cada música, trouxemos à tona histórias passadas, rimos juntos, nos comovemos e ouvimos o nosso coração. Eu, Josimai, tô verdadeiramente agradecida por compartilhar momentos tão prazerosos com você, músicas tão gostosas e desfrutar da sua boa companhia. O sertanejo representa mais do que uma melodia. É um abraço, uma memória, uma verdade. Deixa a tristeza de lado, porque já marcamos a nossa próxima viagem, tá bem? Até o nosso próximo encontro, preserve-se, cuide-se, busque inspiração e siga deixando a vida seguir o ritmo encantador da música sertaneja.
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4: Oi, gente, é domingão, tamo chegando, é eu, Toninho Prado. E aqui é o Varandas e Quintais, a Rádio Aparecida. Trem que pula. Já manda o seu alô pra nós no 12-3104-1043. Já agradeço a todo mundo pela audiência de manhã na TV, no Terra da Padroeira, e agradecer a todos vocês aqui pela audiência, né? Logo após agora a consagração, que Nossa Senhora Aparecida o abençoe, e vamos seguir nesse programa, levando moda boa, levando alegria, levando diversão, a nossa prosa, e mostrando que nós é caipira, mas também nós não é bobo. Estamos no mês junino. E o que que você gosta na festa junina? Eu comecei, gente, vou falar pra vocês, eu lá na minha casa, lá onde eu morava, eu morei muitos anos na cidade de Taubaté. E na época lá, a gente ia no bairro, lá bairro do Jardim América, Sônia Maria, e tinha uma rua chamada Salvador de Si, que é a rua que eu morava. E a gente fazia muito, chegava perto do Nino, nós ficava doido, que todo mundo fazia os arraiá. E a gente reunia todo mundo, a rua inteira, então todo mundo trabalhava, isso era muito bonito, trabalhava em comunidade. Todo mundo juntava, as moças ia fazer os quitutes, nós os homens ia montar as barraquinhas, e a gente ensaiava um mês para poder fazer a quadrilha. Era o Beto, né? Vivo até hoje, o Beto, a Matilde, a Ditinha, o pessoal, um beijo pra todo mundo lá, que eles ouvem também, e era muito legal. E nessa época eu também era catequista lá na paróquia, lá na paróquia São Pedro, então era muito gostoso, e eu gosto demais, então me identifico demais com essa época do ano, e toda vez que eu posso estar reunido em família, em comunidade, fazendo a festa, é bom demais. E você, como é que vocês fazem aí? Na festa, na casa de vocês, tem? Bom, bora ouvir então o modão e vai dando a sua opinião aí, tá bom? Ó, peão apaixonado, Rio Negro e Solimões.

0: moda casinha simples com eu, Antônio Prado. Ó, essa moda tem um clipe no canal do YouTube. Então seja lá, digita assim, ó, Tonho Prado. Ou põe lá, casinha simples, Tonho Prado. E esse clipe é muito legal. Eu sempre disse isso aqui, sempre vou dizer, porque é um registro que ficou muito bonito, porque a minha família tá participando, tanto o Enzo como o Arthur, né? E a Karina, minha esposa. E vira e mexe, eu vejo o Arthur lá, ele vai lá dar uma fuçadinha, ele assiste o clipe, ele acha legal, né? E é legal porque a gente vai mantendo essa união, e algo que ficou e vai ficar pra vida toda guardado aí junto com a gente. E eu quero que você vá lá e cutuca lá, dá um joinha lá no nosso clipe, comenta se você gostou ou não, casinha sim. Bom, daqui a pouco eu tô de volta, manda seu recado que nós já fala aqui.
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7: Ei, belezura, voltemos! Essa moda que tá vindo agora, ela é muito boa. Olha, quem já gosta de cavalo, quem gosta de animar, essa moda é boa e é das antigas, hein, ó. Com Leandro e Leonardo.

0: Belezura! Acabamos de ouvir, tá nervoso? Vai pescar! Essa moda dos meus amigos Altair e Alexandre que acabamos de ouvir. E ó, quem tá mandando abraço pra gente é a Fábia, de Eldorado, no Mato Grosso do Sul. Olha que legal onde nós tá chegando. Aí é bom, hein? É o Brasil inteiro, é o mundo inteiro ouvindo a gente. Bom dia, Tony! Bom dia não, filho. Já é boa tarde já, né? Ah, tá mandando abraço de Imbituba, Santa Catarina. Eu já fiz show lá em Imbituba, se eu não me engano. É, tem um amigo nosso, Tareco, que é lá de Imbituba. Ei, coisa boa. É, Lagoa Vermelha do Rio Grande do Sul, a Terezinha tá mandando um abraço pra gente aqui, obrigado. Olha que legal aqui, ó. É, o pessoal que tá mandando outro abraço, que ouve a gente em Blumenau, Santa Catarina, eu acho que é Ieda Vargas. Obrigado, Ieda. Manda seu recadinho. Bom, já que nós volta, nós vai com o recadinho dos nossos parceiros, e já que nós tá de volta.
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6: Aô, trem bom! Eu não falei que nós voltávamos, gente? Ai, ai, ai. Eu gosto de contar umas prosas. Eu gosto de falar, eu gosto muito de desanimar. Ei, rapaz, toda vez que tem uma prosinha de animar, eu gosto de contar. Mas vou contar essa, que é o seguinte: a bicharada resolveu fazer uma super festa lá no céu. Era um baile, sabe? Assim começou o baile lá, eles descobriram que tava fartando a guitarra. Aí na hora, assim, imediatamente o leão, que era o responsável pelas modas, pelas músicas, virou pro bicho preguiça, o bicho preguiça, e falou e deu a ordem para ele. Falou: bicho preguiça, você vai buscar uma guitarra lá na terra também, porque ele tava no céu. Aí tudo bem, pediu, o bicho saiu. Passou uma semana e nada do bicho preguiça voltar com a guitarra. Passou duas semanas e nada de voltar. Aí os bicharada lá, bicharada, começou a ficar aborrecida. Fizeram uma reunião lá e começaram reclamar pro leão. Falou: pô, leão, isso daí já é demais, rapaz. Que falta de consideração. Ah, o bicho preguiça, ele tá doido, ele é meio doidão. E começaram a xingar. Ah, o bicho preguiça é um sem caráter. E começaram a falar, tal, tal. De repente, eles estavam discutindo, ouviram um barulho na porta, de trás das portas. Sabe quem que era que surgiu? O bicho preguiça. Com a cara entristecida, falou: ó, se vocês continuarem me esculhambando desse jeito, eu não vou mais lá buscar. Resumo da história: ele não tinha nem saído ainda. Olha, desse jeito, dá

0: Ouvimos Mato Grosso e Matias, Tentei Te Esquecer. Ô, modão. Ô, Mato Grosso e Matias, não faz uma moda, né? Uma moda minhoca a outra. Olha, depois de um modão desse, é só fazendo um rapidinho intervalo e já que nós tá de volta.
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3: Eu falei que nós voltávamos, nós voltamos, gente. É rapidinho. Pra moda, a gente ouviu uma moda. Rapaz, essa moda eu canto ela no show. Falando em show, lembrando que tem um show Tonho Prado e Banda. Você pode indicar o nosso show aí pra sua cidade. Fala aí com o seu prefeito. Fala aí com a sua paróquia. Nós temos um show bacana pra paróquia também. E é um show de música, viu? Um show extremamente musical. É só pegar e mandar o recadinho pra gente, porque agora nós vai ouvir essa moda que é boa demais. Liguei pra dizer que te amo, com Alan e Alan.

moda bonita. Ouvimos aí Retrovisor com Gustavo Lima. Gente, eu queria fazer um comentário e de uma certa forma deixar uma mensagem antes da gente encerrar o nosso programa, porque vocês já repararam na letra dessa canção, e eu acho que a gente tem que prestar muita atenção. É uma das músicas que o Gustavo Lima gravou, e eu posso dizer pra mim, tá, gente? É uma das músicas mais bonitas que o Gustavo Lima gravou, na verdade, que chama essa Retrovisor. E realmente, em vários momentos da vida, a gente às vezes reclama, a gente acorda, às vezes reclama de uma coisa simples, de uma outra coisa que aconteceu, e a gente às vezes esquece de olhar para trás. Ou seja, dá uma olhadinha no retrovisor, às vezes você está reclamando de algo tão simples, e tem gente lá atrás que, infelizmente, às vezes está passando por muito mais dificuldade. Então, a palavra é gratidão. Segundo, agradecer e orar. A gente tem sempre, gente, estar em oração. E eu peço as orações de vocês, por mim, pela minha família, e porque eu também sempre estou em oração, agradecendo a todo carinho que vocês me dão, a audiência que vocês nos dão. Olha, muito obrigado. Então, Deus e Pai, e é com esse carinho e esse amor

0: programa, mas semana que vem nós tá de volta continuando os nossos arraiá. E semana que vem é dia de Santo Antônio, tá chegando, hein? Sábado que vem é 3 de junho, é Santo Antônio. Tô esperando vocês, hein? Boa semana, que Nossa Senhora Aparecida abençoe a todos vocês.
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11: Olá, muito boa tarde, querido.

E dos ouvintes da Rádio Aparecida e emissoras parceiras, está no ar o nosso palco. Eu sou o Vinícius Esquerdo e eu fico com você hoje até às 6 da tarde. Para começar o programa de hoje, saudamos as emissoras parceiras Rádio Brasil AM, Onda Tropical, Rádio Caiari FM e a Rádio Vinícola, que seguem conosco na mesma sintonia. E claro, quero saudar também você, ouvinte da Rádio Aparecida. Muito obrigado pela companhia de sempre. No programa de hoje nós vamos falar sobre um homem que é dono de uma voz suave e de uma batida de violão inconfundível. Ele transformou o jeito de cantar e tocar no Brasil e abriu as portas da nossa música para o mundo. Nosso palco com o João Gilberto, o pai da Bossa Nova. Gente.

0: Nascido em Juazeiro, na Bahia, no dia 10 de junho de 1931, João Gilberto cresceu em uma família ligada à música. Ainda jovem, ganhou seu primeiro violão e logo mostrou que tinha uma relação diferente com o instrumento. Na adolescência, criou o grupo Enamorados do Ritmo, mas foi na década de 40 que decidiu seguir de vez o caminho artístico, deixando os estudos para se dedicar à música. Em 1950, se mudou para o Rio de Janeiro e passou a integrar o conjunto Garotos da Lua. Mas João já demonstrava um perfil perfeccionista, inquieto, e depois de sair do grupo, passou um período praticamente isolado, estudando violão e buscando um som diferente de tudo o que existia naquela época. Foi justamente desse mergulho musical que nasceu a batida da Bossa Nova. A Bossa Nova surgiu no fim dos anos 50, misturando a essência do samba brasileiro com harmonias sofisticadas do jazz. Era uma música mais intimista, suave, elegante, moderna. Enquanto o samba tradicional tinha uma força mais percussiva e expansiva, a Bossa Nova trazia delicadeza, acordes refinados e uma interpretação quase sussurrada. E João Gilberto foi o grande responsável por criar essa nova maneira de cantar e tocar. Em 1958, João participou do disco Canção do Amor Demais, de Elisete Cardoso, interpretando ao violão as músicas de Tom Jobim e Vinícius de Moraes. Pouco tempo depois, gravou Chega de Saudade, música que mudaria para sempre a história da música brasileira. A canção não lançou apenas um cantor, lançou um movimento inteiro. Vamos então com canções que ajudaram a construir a história e a carreira do pai da Bossa Nova.
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0: Rede Aparecida de Rádio, a boa música está no ar. Hoje o nosso palco com o João Gilberto, o pai da Bossa Nova.
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0: Estamos de volta com o nosso palco, hoje trazendo a genialidade musical de João Gilberto.
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0: A forma de João Gilberto cantar chamava atenção, porque parecia conversar baixinho com quem escutava. Era um canto sem exageros, cheio de ritmo, precisão e sentimento. A sua batida de violão também virou referência mundial. Vieram então os discos históricos, sucessos marcantes e parcerias inesquecíveis. Ao lado de Tom Jobim e Vinícius de Moraes, João ajudou a criar alguns dos maiores clássicos da música brasileira. O encontro com o saxofonista americano Stan Getz levou a bossa nova para o cenário internacional. O álbum Getz Gilberto, lançado nos anos 60, se tornou um marco mundial e ajudou a eternizar a canção Garota de Ipanema. O disco foi tão importante que conquistou o Grammy de melhor álbum, feito inédito para um álbum de jazz na época. João Gilberto passou a ser reconhecido internacionalmente como um dos artistas brasileiros mais influentes de todos os tempos. Além da genialidade musical, João também ficou

0: ficou conhecido pelo perfeccionismo extremo. Dizem que ele repetia gravações inúmeras vezes até alcançar o som que imaginava. Cada detalhe importava. O microfone, o silêncio, o ritmo, a respiração, tudo precisava estar exatamente como ele queria. Nos últimos anos, João viveu de maneira mais reclusa, longe dos holofotes, mas continuando cercado pela admiração do público e dos artistas. Em 2008, chegou a celebrar os 50 anos da Bossa Nova com apresentações especiais. No dia 6 de julho de 2019, João Gilberto faleceu aos 88 anos no Rio de Janeiro. A sua partida causou grande comoção no Brasil e no exterior, e muitos artistas prestaram homenagens, lembrando que a sua música atravessou gerações e transformou a história da música popular brasileira. Até hoje, quando ouvimos aquela batida suave do violão e uma interpretação delicada, percebemos que João Gilberto não criou apenas um estilo musical, ele criou uma nova forma de sentir a música. Vamos então para mais um bloco musical com o jeito único e a voz suave e marcante de João Gilberto.
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0: Rádio Aparecida, boa música está no ar. Chegando ao fim do nosso palco, hoje relembrando a trajetória de João Gilberto, o artista que transformou a bossa nova. A produção foi de Júlia Batista, edição de Leandro Rodrigo e eu sou Vinícius Esquerdo. Semana que vem nos encontramos novamente às 5 da tarde aqui na Rádio Aparecida. Até lá!
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0: tradicional de Nossa Senhora Aparecida, Casa de Maria, Morada de Deus, Encontro de Irmãos. Boa noite a todos.
1: Boa noite.
0: 6 horas é sempre o horário de Maria, sempre o horário de missa, louvar e agradecer a Deus. Estamos no Santuário da Mãe Aparecida, chegando até você pela TV Aparecida, pelos nossos meios de comunicação, pelo YouTube. Estamos sempre rezando por você. Fiquemos de pé para darmos início à nossa Santa Missa, cantando.

0: Preside a nossa Santa Missa, Padre Eduardo Catalfo, missionário redentorista e reitor deste santuário, concelebrado também com outros missionários redentoristas, acolhendo todos nós com uma salva de palmas.
1: Em nome do Pai, do Filho e do Espírito Santo.
0: Amém.
1: Que a graça de nosso Senhor Jesus Cristo, o amor do Pai e a comunhão santificadora do Espírito Santo estejam convosco.
0: Bendito seja Deus que nos reuniu no amor de Cristo.
1: Os sinos tocam, nos chamam à conversão, à mudança de vida. Os sinos nos chamam à oração. E já na primeira hora da nossa celebração, sempre com muita humildade, queremos uma vez mais nos colocar diante do Senhor, porque somos chamados por Ele, à semelhança de São Mateus. E já no início da nossa celebração, queremos pedir ao Senhor Deus da vida o perdão de todos os nossos pecados.

0: Deus eterno e todo-poderoso, cheio de ternura e de bondade, tenha compaixão de nós, perdoe os nossos pecados e nos conduza à vida eterna.
1: Amém.

0: Oremos. Nós rezamos por todas as intenções que foram apresentadas pelos peregrinos no dia de hoje. Muitos romeiros estiveram aqui e deixaram na casa de Nossa Senhora as suas intenções para a missa de Aparecida. A nossa prece é sempre especial por você, querido peregrino, e pela sua família. Rezamos também por aqueles que assumem hoje o ministério da acolhida aqui no santuário, aqueles que renovam mais um ano nesse ministério, recebam também os nossos cumprimentos e a nossa oração cotidiana. Em ação de graças, nós rezamos pelos nossos amigos Maria Gildene, Valdelice, Silvio, e recomendamos a proteção do Senhor os nossos falecidos, Maria Isaura, Anísia Maria da Conceição e Jefferson dos Reis. Ó Deus, fonte de todo bem, atendei ao nosso apelo e fazei-nos, por vossa inspiração, pensar o que é certo e realizá-lo com vossa ajuda. Por nosso Senhor Jesus Cristo, vosso Filho, que é Deus, e convosco vive e reina, na unidade do Espírito Santo, por todos os séculos dos séculos.
1: Amém. Sentados, liturgia da palavra, ouvir o Senhor. 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
2: Leitura da profecia de Oséias. É preciso saber segui-lo para reconhecer o Senhor. Certa como a aurora é a sua vinda. Ele virá até nós como as primeiras chuvas, como as chuvas tardias que regam o solo. Como vou tratar-te, Efraim? Como vou tratar-te, Judá? O vosso amor é como nuvem pela manhã, como orvalho que cedo se desfaz. Eu os desbastei por meio dos profetas, arrastei-os com as palavras de minha boca. Como luz, expandem-se meus juízos. Quero amor e não sacrifícios. Conhecimento de Deus mais do que holocaustos. Palavra do Senhor.
3: Graças a Deus.

0: Leitura da carta de São Paulo aos Romanos. Irmãos, Abraão, contra toda a humana esperança, firmou-se na esperança e na fé. Assim, tornou-se pai de muitos povos, conforme lhe fora dito. Assim será a tua posteridade. Não fraquejou na fé. À vista de seu físico, desvigorado pela idade, cerca de 100 anos, ou considerando o útero de Sara já incapaz de conceber, diante da promessa divina, não duvidou por falta de fé, mas revigorou-se na fé e deu glória a Deus, convencido de que Deus tem poder para cumprir o que prometeu. Esta sua atitude de fé lhe foi acreditada como justiça. Afirmando que a fé lhe foi acreditada como justiça, a Escritura visa não só a pessoa de Abraão, mas também a nós, pois a fé será acreditada também para nós que cremos naquele que ressuscitou dos mortos, Jesus, nosso Senhor. Ele, Jesus, foi entregue por causa de nossos pecados e foi ressuscitado para nossa justificação. Palavra do Senhor.
1: Graças a Deus.

0: O Senhor esteja convosco.
1: Ele está no meio de nós.
0: Proclamação do Evangelho de Jesus Cristo segundo Mateus.
1: Glória a vós, Senhor.
0: Naquele tempo, partindo dali, Jesus viu um homem chamado Mateus sentado na coletoria de impostos e disse-lhe: segue-me. Ele se levantou e seguiu a Jesus. Enquanto Jesus estava à mesa em casa de Mateus, vieram muitos cobradores de impostos e pecadores e sentaram-se à mesa com Jesus e seus discípulos. Alguns fariseus viram isso e perguntaram aos discípulos: por que vosso mestre come com os cobradores de impostos e pecadores? Jesus ouviu a pergunta e respondeu: aqueles que têm saúde não precisam de médico, mas sim os doentes. Aprendei, pois, o que significa: quero misericórdia e não sacrifício. De fato, eu não vim para chamar os justos, mas os pecadores. Palavra da salvação.
2: Glória a vós, Senhor. Podem sentar.
3: Aproximem-se aqueles que desejam auxiliar no serviço de acolhida aos peregrinos aqui no Santuário Nacional de Nossa Senhora Aparecida. Padre Eduardo Catalfo, peço que acolhas para o Ministério da Acolhida esses nossos irmãos.
4: O que vocês pedem à Igreja de Jesus Cristo?
5: A força do Espírito Santo, para que em nome de Jesus Cristo possamos cooperar com o serviço da pastoral do Santuário Nacional, como membros do Ministério da Acolhida, buscando auxiliar os milhares de romeiros que por aqui passam ao encontrarem-se com Jesus Cristo, no nosso caminho, nossa vida, a verdade que nos ilumina.
4: Em nome de Dom Mário Antônio, nosso querido arcebispo, em nome dos missionários redentoristas, padres e irmãos, acolho vocês para o exercício deste ministério tão importante, o Ministério da Acolhida. Que Deus Pai nos abençoe, que Deus Filho nos ensine o modo justo de acolher, que o Deus Espírito Santo ilumine nossas vidas e que Nossa Senhora, a Mãe de Deus e nossa, nos acompanhe sempre no exercício do discipulado de Cristo. Amém.
3: Padre Eduardo Catalfo, eu, Padre Ronaldo e Padre Carlos Battistini, ainda apresentamos aqueles que renovarão o exercício desse ministério.
6: Ó Pai de infinita bondade, vós nós apresentamos com desejo de renovar por mais um ano a nossa participação no Ministério da Acolhida. Pedimos a nós a vossa bênção para que possamos servi-lo com toda a alegria do nosso coração. Acolhemos e amparando os peregrinos deste santuário, que saibamos orientar, mas também aprender com o testemunho de fé de tantos homens e mulheres que encontram no Santuário de Aparecida uma fonte para renovar a fé e o seguimento da pessoa de Jesus. Amém.
4: Em nome de Dom Mário Antônio, nosso querido arcebispo, em nome dos missionários redentoristas, padres e irmãos, agradeço de coração o ministério que vocês da Acolhida têm exercido aqui no santuário e desejo que essa renovação de ministério seja sempre expressão de serviço para a construção de uma igreja missionária, acolhedora e sinodal. Recebam a bênção de Deus, que é Pai, Filho e Espírito Santo.
2: Amém. Amém. Uma salva de palma nossa acolhida aos novos e aos antigos que fazem parte deste ministério.
4: Saudação e carinho a todos vocês, queridos peregrinos, romeiros, devotos de Nossa Senhora. Nossa saudação especial no dia de hoje a todos vocês que assumem esse novo ministério e também aqueles que renovam esse ministério bonito de acolhida. A nossa saudação para você aí de casa, que sempre nos acolhe como um filho querido. Saudação a você que nos dá essa oportunidade de entrar na sua casa para repartir e multiplicar as abundantes bênçãos de Deus. O evangelho de hoje, numa feliz coincidência, nos mostra que o acolhimento é sempre a palavra fundamental de Jesus e do seu evangelho. E esse acolhimento se nos revela no modo como generosamente Jesus se dirige a Mateus, que troca a coletoria de impostos pelo anúncio do reino de Deus. Desde o início deste novo ano litúrgico, sobretudo a liturgia dominical, preferencialmente nos apresenta os textos deste evangelista, os textos de São Mateus. Os estudiosos da Bíblia costumam dizer que, entre todos os evangelistas, Mateus é o mais didático. E é bonito perceber que o evangelho de Mateus está dividido em cinco grandes discursos. São cinco temas que mostram de uma maneira muito clara a vida, a missão de Jesus, mas esses cinco discursos mostram também a vida e a missão da igreja. O primeiro discurso é o Sermão da Montanha, que muitos de nós conservamos de memória pela sua beleza, pelo seu alcance, pela sua universalidade. O segundo discurso é o discurso missionário. O terceiro, o discurso das parábolas. O quarto discurso, que forma o Evangelho de São Mateus, é o discurso da comunidade. E o último, não poderia ser diferente, é o discurso escatológico, que nos apresenta Jesus como o último definitivo das nossas vidas. Mas os estudiosos da Bíblia também gostam de dizer que esse trecho que nós ouvimos hoje, a vocação de Mateus, de alguma maneira simboliza todo o seu evangelho. Por quê? Nós conhecemos bem a história de Mateus. Ele trabalhava na coletoria de impostos. Na época de Jesus e muitos séculos antes dele, a Terra Santa, a terra de Jesus, era dominada pelo Império Romano, que dominava grande parte do mundo conhecido. E em todo lugar dominado, inclusive na Palestina, na terra de Jesus, os cobradores de impostos, em geral, eram escolhidos entre o povo dominado e cobravam taxas em nome do império. E não poucas vezes, os cobradores de impostos, também conhecidos como publicanos, eram desonestos. Por isso eram odiados pelo povo. Chama muito a nossa atenção a atitude de Jesus, que escolhe para formar o colégio dos apóstolos
7: um pecador público. Mateus e todos os outros cobradores de impostos

eram vistos com muita resistência, eram odiados, considerados traidores do povo. Por que que Jesus faz isso? Qual é a lógica de Jesus? E ele mesmo vai explicar no Evangelho de hoje. Quem precisa de acolhimento, de cuidado, são os pecadores, não apenas os justos. E esse jeito de Jesus falar, esse jeito de Jesus reunir ao redor de si homens e mulheres, é uma grande lição para todos nós, uma grande lição para nós que não poucas vezes nos sentimos dignos, merecedores da graça de Deus. Do começo ao fim, o Evangelho de Mateus lembra que o dom de Deus é sempre gratuito. Deus nos ama porque Ele é bom. Deus nos ama e nos aproxima dEle pela graça, pela justificação da fé. E essa é a beleza da história pessoal de Mateus, que representa, em certo sentido, a história de muitos de nós. No 8º século, São Beda, o Venerável, um monge inglês, meditando esse evangelho de hoje, escreveu assim: Deus olhou para Mateus com misericórdia e o escolheu. Jesus olhou para Mateus com misericórdia e o escolheu. Essa é a beleza do chamado, é a beleza da vocação que Deus dirige a cada um de nós. Deus não nos elege, não nos escolhe apenas por causa das nossas virtudes ou das nossas qualidades. É sempre em nome da graça, é sempre gratuitamente que Deus nos chama, nos acolhe e nos reúne ao redor desse projeto, projeto de justiça e de misericórdia. E o Evangelho também chama a nossa atenção para a atitude das pessoas que estão ali diante de Jesus, que se constrangem, pessoas que, por causa do preconceito, se tornam incapazes de perceber a lógica do reino de Deus. Que isso nunca aconteça conosco, que nós nunca nos sintamos simplesmente merecedores do reino de Deus, esquecendo a graça, esquecendo a misericórdia, esquecendo que Deus nos ama porque Ele é bom. Na segunda leitura, São Paulo se dirige aos romanos e faz uma referência muito bonita a Abraão, nosso pai na fé. Se o Evangelho mostra a vocação, o chamado de Mateus, a segunda leitura mostra a vocação de um dos grandes personagens do Antigo Testamento. Diferente de Mateus, que era um pecador público, Abraão é um homem que vive pela fé. É alguém que responde positivamente ao chamado de Deus pela fé, quase que confiando cegamente. E é bonito que São Paulo diz isso logo no comecinho da sua carta, dizendo que contra toda humana esperança, Abraão segue confiando em Deus. É bonito quando a gente percebe as pessoas que, nessa mesma condição, na mesma condição de Abraão, essas pessoas que poderiam ter todas as razões racionais e legítimas para duvidar de Deus, ainda assim confiam, ainda assim esperam.

0: ainda assim depositam nas mãos de Deus a própria vida, os sonhos, a confiança. A fé abraâmica é a fé que está na origem das três grandes religiões monoteístas do mundo: os judeus, os muçulmanos, os cristãos. Depositamos em Abraão, neste homem, a certeza de uma fé vibrante, verdadeira, de uma fé propositiva, de uma fé que é capaz de, contra toda a esperança humana, continuar confiando em Deus. E Deus merece, tenham certeza disso, Deus merece a nossa confiança, porque Ele nos oferece muito mais do que aquilo que nós realmente merecemos. Jesus vai dizer no Evangelho que a cada chamado, a cada sim, Deus nos devolve 100 vezes mais. É a história de Abraão, é a história de Mateus, é a história de todos nós. Deus está na origem da nossa vida e nos chama para essa tarefa bonita de promover a justiça, construir a fraternidade contra toda a esperança humana. Porque a fé cristã nasce da inversão dessa lógica. A fé cristã nasce da certeza de que a vida sempre vai ser mais forte do que a morte, do que a tristeza, do que a perseguição, do que a dor. É a paciência de Deus diante das nossas respostas, que nem sempre são positivas. Que Nossa Senhora inspire em nós não apenas o bom acolhimento e o carinho para com aqueles que visitam Nossa Senhora e o seu santuário, mas que a Virgem Negra de Aparecida inspire no coração, no nosso coração, o bom propósito de dizer sim a Deus, para que sejamos a semelhança de Mateus, para que sejamos capazes de trocar a sombra da coletoria de impostos pela luz do reino de Deus e da sua justiça. Creio em Deus Pai Todo-Poderoso,
1: Criador
0: do céu e da terra,
1: e em Jesus Cristo, seu único Filho, nosso Senhor,
0: que foi concebido pelo poder do Espírito Santo,
1: nasceu da Virgem Maria, padeceu sob Pôncio Pilatos, foi crucificado, morto e sepultado, desceu à mansão dos mortos, ressuscitou ao terceiro dia, subiu aos céus, está sentado à direita de Deus Pai Todo-Poderoso, donde há de vir a julgar os vivos e os mortos. Creio no Espírito Santo, na Santa Igreja Católica, na comunhão dos santos, na remissão dos pecados, na ressurreição da carne e na vida eterna. Amém.
0: Apresentemos, pois, ao Senhor Deus da vida as nossas preces, e após cada invocação nós vamos rezar juntos dizendo: dai-nos um coração misericordioso, ó Pai.
1: Dai-nos um coração misericordioso, ó Pai.
2: Para que vossa Igreja, guiada por seus pastores, viva e testemunhe vossa misericórdia, que sempre acolhe e jamais condena, rezemos.
1: Dai-nos um coração misericordioso, ó Pai.
2: Para que nos reconheçamos doentes ante vosso Filho médico, que nos vem trazer a saúde da misericórdia, rezemos.
1: Dai-nos um coração misericordioso, ó Pai.
2: para que vivamos a certeza de que vós tens

0: tendes poder de nos dar um coração misericordioso como o vosso, rezemos.
1: Dai-nos um coração misericordioso, ó Pai.
2: Sim, ó Pai, vinde como as primeiras chuvas, regar de misericórdia a secura de nossos corações. Por Cristo, vosso Filho e Senhor nosso.
1: Amém. Sentados, liturgia eucarística, partilha e agradecimento. Colocar no altar, fruto do nosso trabalho, ofertado sempre a Deus. Você que nos acompanha através da TV Aparecida, dos nossos meios de comunicação, aqui do ladinho vai aparecer para você o QR Code, direcione aí o seu celular, faça aí a sua oferta. Você que está aqui no Santuário Nacional, nos corredores, nós temos os cofres, coloquem aí a sua partilha, o seu agradecimento. Na alegria de ofertar, cantemos.

0: Orai, irmãos e irmãs, para que o meu e vosso sacrifício seja aceito por Deus Pai Todo-Poderoso.
1: Receba o Senhor por tuas mãos este sacrifício para a glória do seu nome, para o nosso bem e de toda a sua santa igreja.
0: Olhai, Senhor, com bondade nossa disposição em vos servir, para que nossa oferenda vos seja agradável e nos faça crescer no amor. Por Cristo nosso Senhor.
1: Amém.
0: O Senhor esteja convosco.
1: Ele está no meio de nós.
0: Corações ao alto.
1: O nosso coração está em Deus.
0: Demos graças ao Senhor nosso Deus.
1: É nosso dever e nossa salvação.
0: Na verdade, é digno e justo. É nosso dever e salvação dar-vos graças sempre e em todo lugar, Senhor Pai Santo, Deus Eterno e Todo-Poderoso. Vós nos concedeis a cada momento o que mais nos convém e conduzis a vossa Igreja por admiráveis e diversos caminhos. Vós não cessais de ajudá-la com a força do Espírito Santo, para que sempre fiel ao vosso amor, jamais deixe de invocar-vos na tribulação, nem se esqueça de louvar-vos na alegria. Por isso, associados aos coros dos anjos, nós vos louvamos com alegria, cantando a uma só voz.

0: Na verdade, ó Pai, vós sois santo, fonte de toda santidade. Santificai, pois, estes dons, derramando sobre eles o vosso Espírito, a fim de que se tornem para nós o corpo e o sangue de nosso Senhor Jesus Cristo.
1: Enviai o vosso Espírito Santo.
0: Estando para ser entregue e abraçando livremente a paixão, Jesus tomou o pão, pronunciou a bênção de ação de graças, partiu e o deu a seus discípulos, dizendo: tomai todos e comei, isto é o meu corpo que será entregue por vós.

Do mesmo modo, no fim da ceia, ele tomou o cálice em suas mãos e, dando graças novamente, o entregou a seus discípulos, dizendo: Tomai todos e bebei, este é o cálice do meu sangue, o sangue da nova e eterna aliança, que será derramado por vós e por todos para a remissão dos pecados. Fazei isto em memória de mim.

0: Mistério da fé para a salvação do mundo.
1: Salvador do mundo, salvai-nos. Vós que nos libertastes pela cruz e ressurreição.
0: Celebrando, pois, o memorial da morte e ressurreição do vosso Filho, nós vos oferecemos, ó Pai, o pão da vida e o cálice da salvação, e vos agradecemos, porque nos tornastes dignos de estar aqui na vossa presença e vos servir.
1: Aceitai, ó Senhor, a nossa oferta.
0: Suplicantes vos pedimos que, participando do corpo e sangue de Cristo, sejamos reunidos pelo Espírito Santo num só corpo.
1: O Espírito nos una num só corpo.
2: Lembrai-vos, ó Pai, da vossa Igreja, que se faz presente pelo mundo inteiro, e aqui convocada no dia em que Cristo venceu a morte e nos fez participantes de sua vida imortal. Que ela cresça na caridade, em comunhão com o Papa Leão, com o nosso Bispo Mário Antônio, os bispos do mundo inteiro, os presbíteros, os diáconos e todos os ministros do vosso povo.
1: Lembrai-vos, ó Pai, da vossa Igreja.
3: Lembrai-vos também na vossa misericórdia de nossos irmãos e irmãs que adormeceram na esperança da ressurreição, de todos os que partiram desta vida. Acolhei-os junto a vós na luz da vossa face.
1: Concedei-lhes, ó Senhor, a luz eterna.
4: Enfim, nós vos pedimos, tende piedade de todos nós e dai-nos participar da vida eterna com a Virgem Maria, Mãe de Deus, São José, seu esposo, os apóstolos e todos os santos que neste mundo viveram na vossa amizade, a fim de vos louvarmos e glorificarmos por Jesus Cristo, vosso Filho.

por Cristo, com Cristo e em Cristo, a vós, Deus Pai Todo-Poderoso, na unidade do Espírito Santo, toda honra e toda glória por todos os séculos dos séculos.

0: Guiados pelo Espírito Santo que ora em nós e por nós, elevemos as mãos ao Pai e rezemos juntos a oração que o próprio Jesus nos ensinou. Pai nosso que estais nos céus, santificado seja o vosso nome. Venha a nós o vosso reino, seja feita a vossa vontade, assim na terra como no céu. O pão nosso de cada dia nos dai hoje, perdoai-nos as nossas ofensas, assim como nós perdoamos a quem nos tem ofendido. E não nos deixeis cair em tentação, mas livrai-nos do mal. Livrai-nos de todos os males, ó Pai, e dai-nos hoje a vossa paz. Ajudados pela vossa misericórdia, sejamos sempre livres do pecado e protegidos de todos os perigos, enquanto aguardamos a feliz esperança e a vinda do nosso Salvador Jesus Cristo.
1: Vosso é o reino, o poder e a glória para sempre.
0: Senhor Jesus Cristo, dissestes aos vossos apóstolos: eu vos deixo a paz, eu vos dou a minha paz. Não olheis os nossos pecados, mas a fé que anima a vossa Igreja. Dai-lhe, segundo o vosso desejo, a paz e a unidade. Vós que sois Deus, com o Pai e o Espírito Santo.
1: Amém.
0: A paz do Senhor esteja sempre convosco.
1: O amor de Cristo nos uniu.
0: Cordeiro de Deus,
1: que tirais o pecado do mundo, tende piedade de nós. Cordeiro de Deus, que tirais o pecado do mundo, tende piedade de nós. Cordeiro de Deus, que tirais o pecado do mundo, dai-nos a paz.
0: Provai e vede como o Senhor é bom. Feliz de quem nele encontra o seu refúgio. Eis o Cordeiro de Deus que tira o pecado do mundo.
1: Senhor, eu não sou digno de que entreis em minha morada, mas dizei uma palavra e serei salvo. Chegou o momento de aproximarmos de Jesus. Comungue diante do ministro, dê lugar para que outro irmão e irmã possa realizar a sua comunhão. Você que nos acompanha pela TV Aparecida, pela internet, faça agora sua comunhão espiritual. Cantemos.

Você já ouviu o convite de Jesus para a sua vida? Enviai, Senhor, operários para a messe é grande, os operários são poucos. Cantemos.

0: Oremos. Senhor de bondade, a vossa força salvadora nos liberte das más inclinações e nos conduzam pelo caminho do bem. Por Cristo nosso Senhor.
1: Amém. Vamos estender as nossas mãos, voltar o olhar lá para Nossa Senhora. Quem está na lateral da nossa igreja, pode chegar mais aqui, próximo do isolamento. Estendendo as suas mãos, consagrando você, sua família, sua Romaria. Rezemos.
2: Ó Maria Santíssima, pelos méritos de nosso Senhor Jesus Cristo, em vossa querida imagem de Aparecida, espalhais inúmeros benefícios sobre todo o Brasil. Eu, embora indigno de pertencer ao número de vossos filhos e filhas, mas cheio do desejo de participar dos benefícios de vossa misericórdia, prostrado a vossos pés, consagro-vos o meu entendimento, para que sempre pense no amor que mereceis. Consagro-vos a minha língua, para que sempre vos louve e propague a vossa devoção. Consagro-vos o meu coração, para que depois de Deus vos ame sobre todas as coisas. Recebei-me, ó Rainha incomparável, vós que o Cristo crucificado deu-nos por mãe, no ditoso número de vossos filhos e filhas. Acolhei-me debaixo de vossa proteção, socorrei-me em todas as minhas necessidades espirituais e temporais, sobretudo na hora da minha morte. Abençoai-me, ó celestial cooperadora, e com vossa poderosa intercessão, fortalecei-me em minha fraqueza, a fim de que, servindo-vos fielmente nesta vida, possa louvar-vos, amar-vos e dar-vos graças no céu por toda a eternidade. Assim seja.
1: Dai-nos a bênção. Acenando para Nossa Senhora.

0: Que a bênção de Deus seja abundante, generosa, que a bênção de Deus nos acompanhe sempre. Na próxima sexta-feira, dia 12 de junho, no Brasil e no mundo, a Igreja nos convida para rezar. É o dia de oração pela santificação do clero. É o dia mundial de oração pela santificação do clero. Nesse dia, às 14 horas, aqui na Capela do Santíssimo, nós vamos rezar na companhia de Dom Mário Antônio, nosso arcebispo, vamos rezar na companhia de Dom Orlando Brandes e de todo o clero da Arquidiocese de Aparecida. Queremos que você se una a nós também, neste momento de oração, pedindo a bênção, a proteção e a graça de Deus, de um modo muito especial, para o nosso clero, para o clero de Aparecida, para o clero do Brasil e do mundo. E que a bênção de Deus continue frutificando em nossas vidas o nosso sim, a resposta generosa que Jesus espera de nós, a semelhança de São Mateus. O Senhor esteja convosco.
1: Ele está no meio de nós.
0: Por intercessão de São Mateus, por intercessão da Mãe Aparecida, abençoe-vos hoje e sempre o Deus Todo-Poderoso, Pai e Filho e Espírito Santo.
1: Amém.
0: A alegria do Senhor seja a vossa força. Uma boa noite, uma boa semana a todos, e de em paz, e o Senhor da paz vos acompanhe.
1: Graças a Deus. Uma salva de palmas, Nossa Senhora. Viva Nossa Senhora Aparecida. Viva São José. Viva Cristo. Obrigado você que acompanhou conosco pelos nossos meios de comunicação no Santuário Nacional. Boa semana para você, sua família, para você que está aqui no Santuário. Boa semana. Que nós possamos viver sempre esse caminho de fé e de esperança. Cantemos.

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4: 7h05, horário de Brasília. Boa noite.
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4: Com a Mãe Aparecida, aqui pela Rede Aparecida de Rádio. Que bom estarmos juntos nessa noite maravilhosa de domingo, dia 7 de junho de 2026. Como é que você tá? Tudo bem? Tudo tranquilo? Tudo na Santa Paz? Hoje, noite de domingo, dia 7 de junho de 2026, é o programa com a Mãe Aparecida ao vivo, aqui pela Rede Aparecida de Rádio. Seja muito bem-vindo, muito bem-vinda. Você que está conosco em mais um Com a Mãe Aparecida, onde quer que você esteja, em casa, no seu trabalho, na estrada ou até mesmo em meio às suas preocupações. Sinta-se acolhido, abraçado, cuidado. Nesta hora, nós nos colocamos sob o manto sagrado de Nossa Senhora Aparecida, a mãe que nunca abandona os seus filhos. Aquela que conhece as nossas dores, nossas angústias, mas também nossas esperanças e sonhos. É o programa de edição número 8176. Muito prazer, eu sou o Zé Antônio, trabalho com a produção do Marcos Tiago, a coordenação da Paula Castro e a direção do Padre Vanderlei Souza, missionário redentorista. E o meu convidado especial é sempre você que está em casa, acompanhando, rezando, colocando suas intenções aos pés da Mãe Aparecida através do nosso WhatsApp 12-3104-1043. 12-3104-1043. Daqui a pouquinho, às 10 horas da noite, vamos rezar o Santo Terço. E você que está em casa é sempre o nosso convidado especial. Hoje, 10º domingo do Tempo Comum, dia 7 de junho de 2026. Eu agradeço você que está em casa acompanhando a nossa programação através da 104.3 FM, através do nosso aplicativo Aparecida. Mas é, ainda não tem um aplicativo, Zé. Como é que eu faço? É bem simples. Basta você entrar na loja de aplicativos do seu celular, digitar por Aparecida.

Aparecida é um ícone azul lindo, maravilhoso de Nossa Senhora, que você aperta para baixar e tem na palma da sua mão a nossa programação 100% gratuita. 7 horas, 8 minutos, horário de Brasília. Oremos à Virgem Maria. Salve Virgem Maria, nossa querida mãe

confiança, implorando vossa intercessão. De modo especial por todos os nossos ouvintes, por todos aqueles que rezam conosco no dia a dia, para pedir bênçãos à família, bênçãos no trabalho, nas estradas, nos hospitais. Que haja muita alegria e paz em cada lar, e que nenhum de nossos irmãos seja alcançado pela discórdia e pela maldade. Abençoai, ó Rainha da Paz, a nossa casa, nossa comunidade de fé, nossos familiares, amigos e conhecidos. Intercedei junto ao vosso Filho Jesus, concedendo-nos a graça de caminhar iluminados pela luz do Espírito Santo. Assim seja. Amém.

É quem te criou, Banda Vida Reluz. 7:18, horário de Brasília. É o programa com a Mãe Aparecida, aqui pela Rede Aparecida de Rádio. E no nosso pensamento do dia de hoje, os santos nos ajudam a refletir sobre o Sagrado Coração.

0: coração de Jesus, já que estamos neste mês de junho dedicado a esta linda devoção. Vou falar aqui agora algumas frases, né? De São João Eudes. Ele dizia assim: o coração adorável de Jesus é o princípio de toda a santidade e a fonte de toda a graça. São Padre Pio dizia: repousai todas as vossas preocupações no coração de Jesus, porque ele cuida de vós. Santa Faustina Kowalska dizia que no coração de Jesus encontrei tudo o que me faltava. Santa Teresinha do Menino Jesus dizia: foi o amor do coração de Jesus que atraiu o meu coração e o consumiu inteiramente. São João Paulo II: no coração de Cristo, o coração humano aprende a conhecer o verdadeiro sentido do amor. E São Francisco de Sales, ele dizia: permanecei no lado aberto do Salvador, ali está o refúgio dos corações aflitos. 7:20, horário de Brasília. Vamos juntos acompanhar agora Momento com Maria. E daqui a pouco eu tô de volta.
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2: Refletindo o tema Maria e a Força do Silêncio, vamos juntos começar o Momento com Maria de hoje. Maria nos ensina que o silêncio também é uma forma profunda de fé. Em muitos momentos de sua vida, ela não precisou de grandes palavras para demonstrar seu amor e confiança em Deus. Bastava seu coração disponível e obediente. No silêncio de Nazaré, ela acolheu a vontade divina e permitiu que Cristo crescesse em seu ventre e em sua vida. Seu silêncio não era vazio, mas cheio de oração, escuta e esperança. Diante das dores, como aos pés da cruz, Maria permaneceu firme, mostrando que a verdadeira força nasce da confiança em Deus. Em um mundo cheio de ruídos e distrações, o exemplo de Maria recorda aos cristãos a importância de silenciar a alma para ouvir a voz do Senhor. O silêncio de Maria continua sendo um caminho de paz, humildade e santidade.
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0: Deixa eu mandar um grande beijo pra minha mãe, Paula Matos, tá lá acompanhando a nossa programação neste domingo. Beijo pra você, mãe, te amo. Tua família, anjos de resgate.

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7: 7h31, horário de Brasília. Boa noite.
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7: Estamos de volta aqui com a Mãe Aparecida pela Rede Aparecida de Rádio, 12-3104-1043. Como é que vocês estão? Vocês estão bem? Tudo certo? Tudo tranquilo? Deixa eu mandar um grande abraço aqui para Maria Regina, de Guaratinguetá. Oi, Maria Regina, tudo bem? Deus abençoe você, obrigado, viu, pelo seu carinho, pela sua companhia. Estamos juntos nesta noite de domingo. Ela que está aqui aguardando, né, esperando o Santo Terço daqui a pouquinho, agradecendo por tudo que Deus fortalece na vida dela, né? Agradecendo a família, agradecendo a Deus por tudo. Que Deus abençoe você, Maria Regina de Guaratinguetá. Linda música, Zé. Músicas maravilhosas aqui na Rede Aparecida de Rádio, né, Maria Regina? Se você quiser ouvir alguma música, né, específica, religiosa, pode fazer o seu pedido também através do 12-3104-1043. Claro, se eu tiver aqui à disposição, vou colocar para você ouvir, tá bom? A Eliane Camargo tá por aqui também. Um beijo para você, Eliane. Uma excelente noite. O Cláudio Antônio, tio vozinho Claudinho, lá de São João da Boa Vista, São Paulo, tá aqui com a gente. Um abraço pro senhor. Como é que você tá? Tudo bem, meu amigo?
8: Boa noite, Deus. Boa noite, vida. Boa noite a você. É você que é especial para Deus. Que Deus, em sua plenitude, generosidade, misericórdia, continue nos abençoando. Nossa Senhora Conceição Aparecida, nos cobrindo com manto azul sagrado, e que todos os anjos do universo estejam conosco. Irmã Dulce, rogai por todos nós em mais uma noitada, mais uma madrugada, aqui no Terminal Rodoviário São João da Boa Vista. Amém.
7: Um abraço para você, Cláudio Antônio, de São João da Boa Vista. Bom trabalho pro senhor, viu? Bom turno de trabalho. E vamos juntos até a meia-noite com a primeira parte do programa com a Mãe Aparecida. Depois da meia-noite, Eduardo José chega para mais uma madrugada, já madrugada de segunda-feira. Participe comigo, 12-3104-1043. Ô, Camila! Tudo bem, Camila? Um beijo no seu coração. A música Coração da Família. Daqui a pouquinho para Maria Terezinha e para Camila Machado de Timóteo, Minas Gerais. A chave do coração, Adriana Arides.

0: A Chave do Coração, Adriana Arides, com a Mãe Aparecida aqui pela Rede Aparecida de Rádio. Vamos juntos acompanhar Viver Como Jesus Viveu com o Padre Zezinho.
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4: Olá, eu sou o Padre Zezinho fazendo catequese com você. Você é um ouvinte assíduo, que também, como católico, quer refletir e saber mais sobre as doutrinas da nossa igreja. E eu não sei se você pensa como eu penso, mas esse assunto do nome de Deus, do Deus que acharam, fez muitas vítimas espirituais. Porque muitos não souberam, milhões, quem realmente eles acharam. Chamaram de Deus o que não era Deus. E disseram ter achado quando não tinham achado. Como Deus não é facilmente encontrável, nem mesmo depois que se revela, apressados pregadores de religião, desde o primeiro deles que falou à sua tribo até os de hoje, que falam a milhões de ouvidos no rádio e na televisão, assumiram algumas certezas verdadeiras, outras falsas. E fizeram algumas afirmações serenas, outras histéricas. Do Deus que tinha falado com eles, alguns, olha que eu repito alguns, regrediram para o Deus que só falava a eles. Morreram de ciúmes do Deus que oferecesse o seu colo a qualquer outro grupo ou ser humano. A dificuldade

0: dificuldade continua. Porque há os serenos em nome de Deus e há os exaltados em nome de Deus. Os serenos buscaram o diálogo e a compreensão e tentaram ver os sinais de Deus na família e na tribo dos outros também. Foi o caso de Noemi, a sogra de Ruth e Orfa. Isso está no livro de Ruth, primeiro capítulo, versos 1 a 22, que acentuava o amor e a família mais do que a pertença a uma corrente de fé. Com a viuvez de ambas, mandou-as procurar nova família, junto ao povo do qual tinham vindo. Eram de outra fé. Gamaliel, estudioso judeu, propunha que não se fizesse violência contra o grupo religioso que vinha com ideias e propostas novas. O tempo mostraria sua força ou sua fragilidade. Não deviam sujar as mãos de sangue por amor à sua fé. Atos 5:34. Ele propunha uma religião serena, dialogante, moderada, sem violência. Paulo foi ao Areópago e respeitou a fé dos homens ali presentes, mas pediu licença para falar de Jesus. Os serenos, em nome de Deus, discordam, mas dialogam. Fiquem com Deus.
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2: Deixa eu mandar um grande abraço para Camila Machado, lá de Timóteo, Minas Gerais. Ô Camila, tudo bem? Uma excelente noite para você. Para você, para Maria Terezinha, para todos aí de Timóteo, Minas Gerais. Obrigado pelo carinho, pela companhia. Abençoado domingo. Início de semana para todos nós. Oração pela família. Joana!

0: coração pela família. Joana, pra você. Pra Camila Machado, pra Maria Terezinha, lá de Timóteo, Minas Gerais. 7h44, horário de Brasília. Vamos juntos acompanhar Ao Encontro de Maria. E daqui a pouco eu tô de volta.
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2: A paz esteja com você. É surpreendente a gente, quando falar de oração, que a oração faz parte da vida e a vida pode se tornar oração. Quando a gente ora, nós estamos fazendo assim um intervalo na nossa vida. Estamos nos isolando da vida. Nós podemos, em qualquer momento, trabalhando, descansando, comendo, caminhando, estudando, convivendo com as pessoas, fazer de tudo oração. Viver cada momento orando. Não com palavras simplesmente, mas sobretudo com as atitudes. Tudo que eu fizer, que seja por amor a Deus. Tudo que eu enfrentar, ofereço a Deus. Sacrifício, penitência, oração. Maria acolhe, medita e descobre as expressões do mistério de Deus quando ela aceita fazer a vontade dele. No centro do diálogo do anjo com Maria, nós reconhecemos que lá está o lema da nossa vida, como já foi dito. Maria disse: faça-se em mim segundo a vossa vontade. Fazer a vontade de Deus é colocar em prática a sua palavra, é cumprir os seus mandamentos, é conviver com Deus. Aquela palavra de Maria, faça-se em mim, é uma oração. Faça-se a vossa vontade. Ela falou com Deus através do anjo. Vamos também sempre. Você está bem, está triste, preocupado, tem desafios, conquistou o bem, está fazendo a vontade de Deus? Faça sempre a vontade. Que simplesmente nós possamos partilhar as alegrias e o louvor. Por isso Maria se põe a caminho para servir sua prima Isabel nas dificuldades e nos desafios da caminhada. Isso simboliza que a nossa oração deve nos levar a amar o próximo. E à medida que eu amo o próximo verdadeiramente, eu estou orando também, porque eu estou fazendo a vontade de Deus.
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0: 7h47, horário de Brasília, uma excelente noite para você. Essa daqui vai lá para Maria Regina, de Guaratinguetá. Ô Maria Regina, um beijo no seu coração, obrigado pelo seu carinho, pela sua companhia. Deus abençoe você e toda a sua família. Ela que está aguardando o Santo Terço daqui a pouquinho, às 10 horas da noite. Terra Seca. Construirei.

0: Terra Seca, Thiago Brado para você, 7h52, horário de Brasília. Vamos juntos acompanhar Tempo de Fé e Esperança com o padre Reginaldo Carreira.
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2: Às vezes, é preciso achar uma estratégia nova para se viver bem. Encontrar um caminho, achar um novo jeito, uma nova perspectiva, isso não é fácil. Estamos presos às nossas manias e costumes, aos nossos roteiros para alcançar as soluções para aqueles problemas que sempre resolvemos daquele jeito e sempre deu certo. Mas não tem jeito de fugir. Mais cedo ou mais tarde, a vida vai nos levar a uma mudança. Vai nos pedir um novo passo, uma nova direção e nos conduzir a uma nova perspectiva. No início, sempre haverá o medo, o simples e comum medo do novo e do desconhecido. Mas logo essa sensação desaparece e dá lugar a outra percepção, mais adequada e gratificante, quase um respiro de vida e esperança, um novo ar que é revigorante e se traduz em coragem, curiosidade, motivação e alegria. Se abra ao novo e conte com a graça de Deus.

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8: 8h01, horário de Brasília. Boa noite.
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8: Com a Mãe Aparecida. Aqui pela Rede Aparecida de Rádio. Que bom estarmos juntos nesta noite de domingo, dia 7 de junho de 2026. Hoje, décimo domingo do tempo comum. Como é que você tá? Tudo bem? Tudo certo? Tudo tranquilo? Vamos iniciando para todo o Brasil, através das ondas do rádio, o nosso programa Com a Mãe Aparecida. Muito obrigado a você que nos acompanha através da 104.3, aqui para nossa região de São Paulo, região do Vale do Paraíba, sul de Minas Gerais, sul fluminense. Muito obrigado pelo carinho, pela companhia, viu? Acolho também você que está em casa nos acompanhando através do nosso aplicativo Aparecida, e a você que nos acolhe em todo o Brasil através das rádios parceiras, rádios que integram a Rede Aparecida de Rádio. Um grande abraço para a cidade de São Lourenço, Minas Gerais, que nos acompanham através da Rádio Estância e da Rádio São Lourenço FM, Rádio Tucano FM em Tucano, na Bahia, Rádio Santana FM na cidade de Ponta Grossa, no Paraná, entre outras, muitas e muitas outras rádios que integram a Rede Aparecida de Rádio e faz com que a gente chegue até você. Muito obrigado pelo seu carinho, pela sua companhia. Vamos juntos nesta noite de domingo, dia 7 de junho de 2026. É o programa de edição número 8.176. Eu trabalho com a produção de Marcos Thiago, a coordenação da Paula Castro e a direção do padre Vanderlei Souza, missionário redentorista. E o meu convidado especial é sempre, sempre você que está em casa, acompanhando, rezando, agradecendo, colocando suas intenções aos pés da Mãe Aparecida através do nosso WhatsApp 12-3104-1043. 12-3104-1043. Agora 8 horas 3 minutos, horário de Brasília.

Obrigado, Senhor, por permanecerdes conosco no sacramento do vosso corpo e sangue. Em cada celebração eucarística, renovais vossa entrega de amor pela humanidade e nos

convidais a viver em comunhão convosco e com os irmãos. Aumentai em nós o amor pela Eucaristia, que jamais nos acostumemos com tão grande mistério e que possamos reconhecer o vosso corpo santo, a fonte de nossa força, paz e salvação. Fazei de nós pessoas mais fraternas, solidárias e comprometidas com o Evangelho, que alimentados pelo pão da vida, saibamos repartir amor, esperança e caridade aos que mais necessitam. Abençoai a Igreja, os sacerdotes, os ministros e todos os fiéis que testemunham sua fé em vosso nome. Que a presença viva da Eucaristia transforme vossos corações e renove nossa vida espiritual. Amém.

0: Nunca pare de lutar, Padre Fábio de Melo. Deixa eu mandar um grande abraço aqui pro Luiz Fernando, lá de Taubaté. Alô, Luiz Fernando. Um abraço pra você, meu querido. Obrigado pelo seu carinho, pela sua companhia. Um grande abraço pra todos aí da cidade de Taubaté. Vamos juntos acompanhar o Salmo Responsorial. E daqui a pouco eu tô de volta.
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2: Salmo 49. A todo homem que procede retamente, eu mostrarei a salvação que vem de Deus.
3: A todo homem que procede retamente, eu mostrarei a salvação que vem de Deus.
2: Falou o Senhor Deus, chamou a terra, do sol nascente ao sol poente a convocou. Eu não venho censurar teus sacrifícios, pois sempre estão perante mim teus holocaustos.
3: A todo homem que procede retamente, eu mostrarei a salvação que vem de Deus.
2: Não te diria se com fome eu estivesse, porque é meu o universo e todo ser. Porventura comerei carne de touros? Beberei acaso o sangue de carneiros?
3: A todo homem que procede retamente, eu mostrarei a salvação que vem de Deus.
2: Imola a Deus um sacrifício de louvor e cumpre os votos que fizestes ao Altíssimo. Invoca-me no dia da angústia, e então te livrarei e hás de louvar-me. A todo homem que procede retamente, eu mostrarei a salvação que vem de Deus.
3: A todo homem que procede retamente, eu mostrarei a salvação que vem de Deus.
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0: Que o Senhor abençoe todas as famílias do Brasil, Padre Evaldo.
1: Que Deus abençoe a tua família, Alexandre.
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4: 8h31, horário de Brasília. Boa noite.
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4: Estamos de volta aqui com o nosso Com a Mãe Aparecida, aqui pela rede Aparecida de Rádio. Que bom estarmos juntos nesta noite maravilhosa de domingo, dia 7 de junho de 2026. Muito obrigado pelo seu carinho, pela sua companhia. Lembrando que você pode continuar participando comigo através do nosso WhatsApp 12-3104-1043. 12-3104-1043. Você pode mandar a sua mensagem, fazer o seu pedido, o seu agradecimento, colocar as suas intenções aos pés da Mãe Aparecida. Daqui a pouquinho, às 10 horas da noite, o nosso Santo Terço. E você que está em casa é sempre o nosso convidado especial. Agora 8h32, horário de Brasília. Vamos juntos.

0: juntos acompanhar o quinto episódio do nosso podcast Caminhar Juntos. E daqui a pouco eu tô de volta.
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2: Olá, seguimos nosso aprofundamento com relação ao sínodo sobre a sinodalidade. Já aprendemos que a sinodalidade não é uma campanha ou um evento, e sim um modo de ser da Igreja, que se baseia no Evangelho, com escuta, diálogo, participação e comunhão de todos, sempre guiados pelo Espírito Santo.
3: Antes do Papa Francisco convocar o sínodo para a sinodalidade já no ano de 2015, durante a comemoração pelos 50 anos da instituição do Sínodo dos Bispos, ele faz uma afirmação contundente. Abre aspas. O caminho da sinodalidade é o caminho que Deus espera da Igreja do terceiro milênio. Fecha aspas. E em 2021 chama a Igreja, nesta perspectiva sinodal, a fazer uma profunda revisão de vida e de ação evangelizadora para a construção de um mundo mais justo, fraterno, dialogal e participativo.
2: O padre jesuíta Adelson Araújo, professor da Pontifícia Universidade Gregoriana em Roma, perito e facilitador na Comissão de Espiritualidade do Sínodo sobre a Sinodalidade entre os anos de 2022 e 2023, nos ajuda a fazer memória do processo sinodal.
4: Bem antes da convocação para o Sínodo da Sinodalidade, convocação que se deu em 2021, se nós olharmos já a realização do Sínodo sobre a Amazônia, ali nós já vamos encontrar no documento final do Sínodo da Amazônia também já uma citação sobre esse jeito de ser Igreja como Igreja Sinodal, que creio que todos nós já sabemos significa uma Igreja que caminha junto, né? Que nos ensina a caminhar juntos sob a guia do Espírito Santo. Então, e antes também do próprio Sínodo da Amazônia, já no Sínodo sobre a Juventude, no Sínodo sobre a Família, o Papa Francisco marcou o seu pontificado em base também a esse chamado constante, para que nós pudéssemos resgatar algo que é da raiz da nossa fé cristã, né? Os cristãos que se uniam, que tinham tudo em comum, são os cristãos conhecidos desde o início como aquelas pessoas que fazem um caminho juntos, né? Eram reconhecidos como a comunidade do caminho.
2: Pela primeira vez, um pontífice convoca um sínodo não apenas para a Igreja fechada em si mesma, mas para todo ser humano de boa vontade que esteja aberto ao diálogo,

0: escuta verdadeira do Espírito Santo, um caminhar juntos, independente da fé que professamos, como relata Padre Adelson.
1: É esse caminhar juntos que vai muito de acordo com um outro documento precioso do pontificado deixado por Papa Francisco, né, que é o Fratelli Tutti, né, irmãos todos, todos somos irmãos e irmãs, independente da fé que professamos, independente da nossa religião. Obviamente que nós, cristãos católicos, partimos do anúncio de Jesus Cristo para ir ao encontro também de todas as pessoas de boa vontade, todos os seres, porque não é somente envolver a humanidade. O Papa também tinha uma sensibilidade grande com toda a criação, não é? E quando ele fala, por exemplo, de escutar, nós temos que ouvir e escutar o grito da natureza, o grito das criaturas, inspirado também no São Francisco de Assis, não é? Que chamava todas as... A obra de Deus de irmãos e irmãs, né? Então, sim, não é um discurso que fica só dentro dos muros da igreja, entendida como comunidade eclesial, mas é um chamado missionário, de irmos em missão, igreja em saída, né? Dizia o Papa Francisco, que vai também encontrar, vai escutar e vai convidar a caminhar juntos também outras pessoas, independente do seu credo, da sua cultura, da sua raça e da sua localização geográfica.

0: Conexão Emaús.
1: Em tempos de redes sociais, muitas pessoas encaram a proposta inédita de Francisco como algo diferente. Então, algumas fake news, ou seja, notícias falsas, surgem em torno do processo sinodal. É exatamente deste contexto que nasce a Casa Emaús, como nos conta Ricieri Benedetti, coordenador de campanhas da Casa Galileia, que nós vamos conhecer um pouco mais para frente neste episódio.
2: Conexão Emaús, ele nasce a partir de uma outra campanha que a gente construiu, que nasceu durante o sínodo sobre a sinodalidade, durante a primeira sessão. A gente, naquele momento, tinha feito um monitoramento nas redes de perfis católicos, então lideranças católicas, influenciadores, mídias, páginas de dioceses, de regionais, e a gente fez uma varredura durante o período da primeira assembleia do sínodo, e a proposta era captar tudo aquilo que tinha de mensagens sobre o sínodo com a palavra, né? A palavra sínodo, sinodal, sinodalidade. E a partir daí a gente fez um relatório sobre o que aparecia nas redes, e a gente ficou surpreso negativamente com o resultado, né? Porque tudo que saiu naquele período sobre sinodalidade tinha uma grande quantidade de desinformação sobre o próprio sínodo, sobre o que ele era, sobre o que ele representava. Tinha muito medo do que ele podia provocar, né? Então, muitas postagens falando de cisma, falando de que aquilo ia acabar com a igreja, né? E por outro lado, a gente percebeu que as iniciativas

0: comunicação nas redes sociais a favor do sínodo eram muito tímidas ou não davam conta de expressar com qualidade suficiente aquilo que a sinodalidade era e podia ser. E aí, pensando nisso, a gente iniciou o projeto que a gente chamou a campanha, que a gente chama de Casa Emaús. Ela foi inspirada, né, na iluminação bíblica de Emaús, mas também a partir de um texto que é de uma entrevista de Dom Odilo. E aí, que fazia uma análise muito bacana de como o próprio sínodo sobre a sinodalidade podia significar esse caminho de Emaús que a igreja estava vivendo, né, de se reencontrar com o projeto, se reencontrar com Jesus, e que no caminho, na partilha, com a diversidade, com o outro, podia se reencontrar no projeto de uma igreja que fosse mais aberta, né? Então, nasce aí a Casa Emaús, com várias ativações, com várias atividades, com várias ações que a gente promoveu. E aí, desde teste de mensagens nas redes sociais, articulação com comunicadores.
1: Para que o sínodo para a sinodalidade se torne ainda mais difundido no ambiente digital e nas mídias católicas conhecidas, o programa Conexão Emaús ganha sua primeira versão, como relata Ricieri.
0: Durante essa segunda sessão do sínodo, a gente promoveu uma imersão com influenciadores e comunicadores católicos, na intenção de juntos pensar aquilo que nos unia quanto comunicadores, mas também como igreja. Então, a proposta era reunir, de fato, católicos e comunicadores de diferentes lugares da igreja, né? Padres, congregações, né? Freiras, pessoas dos movimentos católicos, de pastorais, de organismos, né? Então, comunicadores de várias frentes, para que juntos pudessem pensar o que os unia, né? O que unia a gente como igreja e como igreja sinodal. Então nasce aí a primeira perspectiva, né, do que vinha a se tornar o Conexão Emaús, né? A gente, no final desse período, né, que foi todo o ano de 2024 e parte do ano de 2025, a gente entendeu que a comunicação de fato era um lugar de incidência para promoção e ampliação da cultura sinodal. E aí a gente começa a pensar, então, se a gente acha que a comunicação é esse lugar, então o nosso público-alvo é de fato os comunicadores e comunicadoras, né? E aí a gente começa a pensar como que a gente conseguia ajudar os comunicadores a se qualificar nesse lugar, entre eles mesmos, nas suas grandes diferentes áreas, nas diferentes espaços onde atuam, e que podiam produzir juntos e juntas campanhas, mas também produzir essa ampliação da cultura sinodal através do seu trabalho, nos seus territórios, né, onde atuam, em cada lugar que atua, né? Então, nasce a concepção do Conexão Emaús.
2: Cada novo passo dado na vida da igreja é um regresso à fonte, uma experiência renovada do encontro com o ressuscitado que os discípulos experimentaram no cenáculo na noite de Páscoa. Como eles, também nós, participando nesta Assembleia Sinodal, nos sentimos envolvidos pela sua misericórdia e tocados pela sua beleza. Vivendo a conversão no Espírito, escutando-nos uns aos outros, apercebemo-nos da sua presença no meio de nós. A presença daquele que, ao conceder o Espírito Santo, continua a suscitar no seu povo uma unidade que é harmonia das diferenças. Documento final do Sínodo para a Sinodalidade.
3: Casa Galileia, cristãos em busca de diálogo.
2: Antes de continuarmos falando sobre o programa Conexão Emaús, é preciso parar para conhecer a semente de onde o projeto nasceu, a Casa Galileia.
1: Ainda dentro do pontificado de Francisco, em um contexto de enfraquecimento da democracia em terras brasileiras, cristãos católicos e evangélicos da sociedade civil se sentem chamados à promoção do diálogo por meio de campanhas estruturadas. Leon Souza, antropólogo e diretor executivo da Casa Galileia, explica como

0: Como nasce a casa e qual é a sua proposta na sociedade?
1: A Casa Galileia nasceu, é muito novinha, a gente nasceu em 2021. Um grupo de pessoas que tinham trajetórias em comunidades católicas e comunidades evangélicas. Algumas com trajetórias, no caso da Igreja Católica, em pastorais, em movimentos. Colegas que vinham também de grupos ecumênicos, das igrejas evangélicas, enfim. E nós, conversando em outros espaços, assim, éramos amigos, éramos colegas em outros lugares de atuação, nós percebemos que tinha uma oportunidade de atuar com campanhas e com comunicação para engajar comunidades cristãs em vários temas que para nós são muito caros, assim, no Brasil, no mundo, no momento super desafiador do mundo que a gente está vivendo agora, de conflitos, de desmoronamento das democracias, da convivência democrática, da ameaça à pluralidade,
2: Conexão,
1: da destruição das condições socioambientais de existência da vida. Então, a gente entendeu assim, olha, muita gente faz comunicação, mas a gente tem a oportunidade de fazer campanhas, ou seja, ter uma estratégia qualificada para mobilizar audiências cristãs no Brasil para falar sobre vários temas. Então, a Casa Galileia é essa organização da sociedade civil. Então, assim, nós não somos ligados nem à estrutura da Igreja Católica, nem à estrutura de Igreja Evangélica. Somos da sociedade civil que entende que no Brasil não é possível a gente não reconhecer a centralidade da fé cristã na vida do povo. Nós estamos fundados no princípio da pluralidade, do diálogo interreligioso, do diálogo ecumênico, mas isso também da laicidade do Estado. Agora, justamente nesse princípio também nos faz afirmar que a fé é um componente fundamental da formação da identidade, da construção das relações das pessoas nesse país, né? Um país em que mais de 56% das pessoas se declaram católicas e mais de 26% se declaram evangélicas, de acordo com o censo, né? O último censo, né? Sobre religião. Então, o nosso desafio é justamente como é que a gente conversa com essas pessoas, considerando os desafios que a gente vive no tempo presente.
3: Outro trecho do documento final do sínodo aponta que as possibilidades oferecidas pelas redes digitais reconfiguram relações, laços e fronteiras. Embora hoje estejamos mais ligados do que nunca, sentimos frequentemente a solidão e a marginalização. Além disso, as redes sociais podem ser utilizadas por interesses econômicos e políticos que, manipulando as pessoas, divulgam ideologias e geram polarizações agressivas.
0: Esta realidade encontra-nos despreparados e exige que dediquemos recursos para que o ambiente digital seja um lugar profético de missão e de anúncio. Leon fala sobre o sínodo para a sinodalidade e como a Casa Galileia viu no Conexão Emaús uma oportunidade para que o ambiente digital seja realmente esse lugar profético.
1: A gente teve uma oportunidade de um parceiro que disse assim, olha, a gente pode fazer um trabalho já na próxima assembleia, que foi em 2020, a segunda sessão da assembleia, que foi em 2024, quem sabe se a gente faz um trabalho com comunicação, então, para, já que a gente tem muita gente falando contra o sínodo, desmobilizando o sínodo, quem sabe a gente mobiliza comunicadores para construir uma agenda positiva em relação ao sínodo. Não era o nosso interesse fazer contraponto às narrativas que estavam lá, a fazer um enfrentamento direto a esse ou aquele influenciador ou aquela página que era. A gente queria dizer, olha, o sínodo é isso daqui, a sinodalidade é isso daqui. E assim a gente fez. Então a gente construiu um primeiro piloto do projeto, trabalhamos ali com 15 comunicadores, fizemos uma imersão e fomos lançar conteúdos também junto com movimentos, com pastorais, com comunidades. Então passamos 2024 inteiro colocando esses conteúdos no mundo para dizer assim, olha, é possível conversar sobre esses temas também num outro lugar, né? Isso deu tão certo que a gente avançou, escalou agora para essa fase que a gente está vivendo, que é o Conexão Emaús. Então, Leon, mas por que a Casa Galileia, que é uma organização da sociedade civil, que não está ligada diretamente à igreja, por que vocês estão conversando sobre uma coisa que parece

0: tão eclesial, ou seja, parece tão intra-eclesial. Porque eu acho que, para quem mergulhou na proposta do Papa Francisco sobre a sinodalidade, percebe que essa é uma oportunidade muito importante que a Igreja tem, mas que o mundo também tem, de voltar a conversar, voltar a se colocar numa atitude de escuta, de atenção àquilo que está acontecendo no mundo, para encontrar respostas novas, inclusive.
1: A especialista em comunicação estratégica, Janaína Santos, coordena a Comissão de Relações Institucionais da Sociedade Brasileira de Cientistas Católicos e a gestora de marketing do Conselho Episcopal Latino-Americano e Caribenho, CELAM, e acompanha o programa Conexão Emaús. Ela destaca que trabalhar a sinodalidade pelo viés da comunicação é fundamental para a missão evangelizadora da Igreja.
2: Trabalhar a sinodalidade pelo viés da comunicação é fundamental para os trabalhos que a gente desenvolve, para a missão evangelizadora da Igreja. Então, quando Conexão Emaús, ele junta pessoas de vários lugares do Brasil, com várias formas de fazer comunicação, com vários sotaques, isso eu penso que é maravilhoso, porque você aí tem uma possibilidade de trabalhar várias formas de criatividade distinta no mesmo espaço, com um propósito comum e a serviço da Igreja. Desde o Diretório de Comunicação, a gente já trazia para nós que a comunicação faz parte da missão constitutiva da Igreja. Então, eu penso que a comunicação, ela é uma espinha dorsal que perpassa por todas as pastorais, por todos os serviços, pela questão institucional que a Igreja também trabalha, né, na sua dimensão com a sociedade em geral. Então, eu penso que é muito importante que o clero, que os nossos bispos, né, que os agentes de pastorais também estejam conectados com essa comunicação que nós queremos fazer, que está a serviço da Igreja. Então, eu penso que o Conexão Emaús, ele traz essa dimensão, né, missionária que a comunicação tem, a serviço das diversas dimensões que a Igreja nos propõe hoje, nos dias atuais, e fazendo com que isso seja leve, possível, e que todos possam caminhar juntos, como nos pedia Papa Francisco, e agora Papa Leão segue com essa proposta de sinodalidade para todos, né, onde todos possam colaborar.
3: Comunicação para uma Igreja Sinodal.
4: Em 2026, comunicadores de todas as regiões do Brasil foram chamados a vivenciar o programa Conexão Emaús, com o objetivo de fortalecer uma comunicação comprometida com a construção de uma Igreja cada vez mais sinodal em suas diversas realidades. Durante a formação, os participantes tiveram acesso a conteúdos relacionados à história da Igreja, ao processo sinodal e a temas fundamentais ligados ao sínodo, aprofundando a compreensão sobre a missão evangelizadora da comunicação.
1: Gabriela Couto, agente da Pastoral da Comunicação da Arquidiocese de Vitória da Conquista, na Bahia, Regional Nordeste 3 da CNBB, afirma que durante o programa percebeu que o sínodo propõe o alargamento da tenda para a inclusão da diversidade e que isso nos impele, como comunicadores, um chamado urgente.
5: Eu acho que a gente tem aqui a oportunidade de ter contato com realidades diferentes, com diversidade, com histórias que a gente não ouviria, talvez, dentro da nossa realidade, dentro da nossa comunidade. Isso tem me feito também abrir os olhos dessa necessidade que a gente tem de alargar essa tenda, né? Estreitar essas portas para que esta Igreja, ela seja uma Igreja para todos, todos e todos. Então, a gente precisa, eu acho que, como Igreja, formar melhor os nossos agentes pastorais, formar melhor as pessoas que são lideranças, para poder saber acolher e também incluir a diversidade. Porque não basta a gente acolher a pessoa que é considerada diferente. A gente precisa que ela esteja dentro, que ela esteja no meio de nós, né? Assim como Jesus está no nosso meio.
4: O programa Conexão Emaús oferece aos participantes um espaço de escuta, diálogo e partilha, e ajuda as comunicadoras e comunicadores a integrarem teologia espiritualidade e estratégias de comunicação.

0: educação na sua ação eclesial. Mais do que um curso, o programa Conexão Emaús é uma experiência coletiva em que cada participante é chamado a desenvolver competências para gerar narrativas acessíveis e comprometidas com a missão da Igreja, colaborando na construção de processos que ampliem uma cultura de sinodalidade em suas comunidades, paróquias e dioceses.
1: Rogério Souza Lima é presidente do Conselho de Leigos da Diocese de Macapá, no Amapá, e atua também como catequista de adultos e relatou que a metodologia do programa é uma experiência do despertar para que saibamos escutar.
2: O Conexão é para nós, assim, sobretudo para mim, né, pessoalmente, uma experiência maravilhosa de despertar para essa igreja sinodal, para essa igreja que precisa do protagonismo de todas as pessoas que compõem a comunidade cristã, seja um padre, seja um diácono, seja o bispo, seja o religioso, a religiosa, seja o leigo, a leiga, o catequista, o agente de pastoral. O Espírito Santo fala por cada uma dessas pessoas, em cada uma dessas pessoas, e nós devemos também ter atenção para ouvir e dar atenção. E esse processo do Conexão Emaús foi, sim, magnífico para a gente aprender a ouvir, né? Muitas vezes a gente acha que sabe ouvir, mas esse processo de diálogo, de conversa no Espírito, de diálogo sobre temas sensíveis, mas que envolvem a sinodalidade, foi de fato um grande despertar para mim.
1: A conversa no Espírito é o coração metodológico do programa Conexão Emaús. Mais do que uma técnica de trabalho em grupo, ela é um modo de caminhar juntos. Natural de Roraima, Rômulo Ferreira, assessor de comunicação da Conferência da Família Franciscana do Brasil, destacou que a metodologia potencializou todo o processo.
3: Essa experiência, ela fortaleceu o senso de sinodalidade. Algo que potencializou o processo foi a conversa no Espírito, com a metodologia que primeiro você escuta, sem reações, digamos assim, né? Depois é o momento de partilhar o que você escutou.
1: Rafaela Amorim é jornalista em uma emissora de rádio católica na Arquidiocese de Manaus, no Amazonas, e afirma que, para ela, o programa é um renovo de esperança, um chamado ao amor por comunicar e comunicar a sinodalidade.
4: E a troca de experiências, a gente aprender com as pessoas, novos modos de comunicar. Toda essa questão da sinodalidade, a gente poder falar os nossos desafios, as nossas mazelas, compartilhamos das mesmas dores e das mesmas esperanças. Então, para mim, o Emaús tem sido um renovo de esperança, um chamado ao amor à comunicação.
1: Leonardo Maier, coordenador da PASCOM na Arquidiocese de Porto Alegre, no Rio Grande do Sul, fala sobre a diversidade de culturas e que encontrou nessa pluralidade o caminho para a sinodalidade.
5: Esse programa, ele me mostrou um caminho para a sinodalidade. Conhecer pessoas diferentes de diversas regiões e que professam a nossa mesma fé. E através dessa profissão de fé, a gente dar passos.

0: Como comunicadoras e comunicadores, fomos chamados a sermos discípulos de Emaús em nossas realidades locais e dispostos a caminhar juntos, a escutar o Espírito Santo e a transformar a comunicação em pontes de encontro, diálogo e esperança. Como participante, desejo que esta experiência continue ecoando em cada comunidade, paróquia, diocese e ambiente digital, para que a igreja seja cada vez mais sinodal, uma igreja que escuta, acolhe, participa e caminha em unidade.
1: Ao longo da história, os sínodos convocados pela igreja começam com a oração Ad Sumus Sancti Spiritus, que na tradução do latim para o português quer dizer: estamos diante de ti.